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Ora, e assim chegamos ao final de mais uma edição da Discoteca 92 no posto emissor do Funchal, o melhor som da cidade, é verdade. Ora, 2 horas de pura dance music para neste verão que assim também te vai trazendo muito calor e também vai-te trazendo muita água fresca, praia, aquela cor invejosa, aquela cor de verão que vás então alcançando, se for o caso de estares de férias ou então de folga. E à noite, sabe muito bem dançar ao som deste programa que já tem muitos, muitos aninhos. É verdade, Discoteca 92 com o DJ Duarte Marote. Marcamos novo encontro de hoje a 8 dias para mais uma edição fantástica e mágica da Discoteca 92. Podes também ouvir o programa em pf.pt ou também no Facebook do DJ Duarte Marote. Bom fim de semana e até sexta.

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1: Bem-vindos a mais um motor de busca, o seu calendário vivo na antena do posto emissor do Funchal, dia 13 de junho, dia de celebrar Santo António, Santo António de Lisboa, que é celebrado como santo popular e também doutor da Igreja. No campo da saúde, lembramos que a espiritualidade é também fonte de conforto emocional para muitas pessoas. Na arte da literatura e cultura, as festas populares misturam fé, tradição e também convívio comunitário. Como personalidade do dia, o destaque maior vai para Fernando Pessoa, que nasceu neste dia, mas em 1888. Já na curiosidade, Santo António é também padroeiro dos pobres. E o destaque musical do dia vai para a inevitável Amália Rodrigues com a sua Lisboa Antiga. E é com esta mesma música que nos despedimos por hoje, com a promessa de voltarmos amanhã para mais um Motor de Busca.

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2: Nova semana com mexida nos preços dos combustíveis. Gasolina baixa 2 cêntimos, gasóleo sobe 2 cêntimos por litro. Agente da polícia obrigado a disparar para assaltante em Machico. Comando regional justifica com agressividade e ameaça com arma branca. António José Seguro termina a visita oficial à Madeira. Miguel Albuquerque diz que o primeiro-ministro está amuado, mas espera diálogo. Faleceu Jorge Gonçalves, homem ligado ao desporto motorizado. Rui Pinto cumpre luto e não participa no Rally da Ribeira Brava, que começa esta sexta-feira.

0: PSP confirmou a necessidade de um agente a alvejar um alegado assaltante em Machico. O incidente ocorreu esta quinta-feira. O Comando Regional justifica a ação com os sinais de agressividade do suspeito, que se aproximou perigosamente com uma arma branca. A polícia fez 3 disparos, atingindo os membros inferiores do homem. O subintendente José Catanho explica o que aconteceu a quando da chegada ao local da ocorrência.
1: Fui advertido para que largasse a arma diversas vezes, o que não acatou. Não tendo acatado, o polícia manteve a sua área de segurança, dando sempre instruções ao indivíduo que largasse a arma. O mesmo continuou sem obedecer e, numa clara intenção de agredir o polícia, dirigiu-se em direção ao polícia com a arma branca em punho. E, estando já o polícia sem espaço para se proteger mais, fez o recurso da arma de fogo, como está previsto nas normas internas da PSP, de forma a neutralizar a ameaça e o perigo, uma vez que a ameaça dependia sobre a sua vida ou a sua integridade física, era atual e ilícita. Portanto, aquilo que o polícia fez numa primeira instância foi disparar para os membros inferiores do suspeito, de forma a o neutralizar e cessar com a ameaça.
0: Subintendente José Catanho, porta-voz da PSP. O agente permanece ao serviço enquanto decorre um processo interno de averiguações. A Polícia Judiciária está também a investigar o caso. A gasolina deste preço enquanto os gasóleos aumentam a partir de segunda-feira. A gasolina simples de 95 octanas registra uma redução de 2 cêntimos por litro e passa a custar 1,79 €. O gasóleo rodoviário inverte a tendência e sobe 2 cêntimos, fixando-se em 1,75 por litro. Já o gasóleo colorido acompanha o aumento de quase 2 cêntimos para 1,31 o litro. O Presidente da República terminou a visita oficial à Madeira, mas antes participou na sessão solene dos 50 anos da autonomia e dos 40 de adesão de Portugal à União Europeia. Na cerimónia, que decorreu na Fortaleza do Pico, António José Seguro assinou a Declaração do Funchal, um documento que confirma o compromisso com o projeto europeu. No discurso, o chefe de Estado manifestou-se preocupado com as ameaças à paz e à estabilidade no Atlântico.
2: As nossas gerações, terminada a guerra colonial, viveram em tempo de paz. O que pode estar a mudar? Há novas guerras. Há represálias económicas e chantagem com recursos essenciais. Há gente a morrer em consequência de decisões imaturas e de poderes que confundem força com razão. Há novas facetas de guerra híbrida. E esta fortaleza, que em meados do século XX acolheu o Centro de Comunicações da Armada, não está alheia ao que isso significa. O Atlântico, que rodeia este arquipélago, corre o risco de deixar de ser um espaço tranquilo.
0: António José Seguro pronunciou-se sobre o desenvolvimento da Madeira e considerou que Portugal não chegou a todos.
2: As diferenças são incomparáveis. O acesso à saúde, à educação e à mobilidade transformou-se de forma irreversível. A adesão à então CEE foi um grande acelerador desta transformação e continua a sê-lo. Uma parte significativa das nossas vidas acompanhou e beneficiou largamente do que foi alcançado. Mas seria desonesto celebrar este ciclo sem reconhecer que nem todos beneficiaram da mesma forma. Muitos foram e ainda estão a ser, excluídos. A promoção da igualdade de oportunidades, designadamente para quem vive em regiões periféricas e ultraperiféricas, continua a ser uma tarefa inacabada e inadiável.
0: Palavras de António José Seguro. Antes, o Presidente do Governo dirigiu-se ao Chefe de Estado para exigir das autoridades nacionais respostas às reivindicações da Madeira.
3: E, sobretudo, ao Sr. Presidente da República, com toda a minha estima e consideração, Portugal está hoje aqui presente. Nós estamos aqui presentes, o nosso país, aqui no centro do Atlântico. E nós, de madeirenses, nós não precisamos de declarações de amor, Sr. Presidente da República, da Pátria. Nem precisamos demonstrar nada, está tudo demonstrado. Nós precisamos é decisões claras, decisões efetivas da República para continuarmos a realizar na nossa Madeira, nós madeirenses, o Portugal do futuro.
0: Miguel Albuquerque aproveitou para reivindicar do Governo Central, nomeadamente a celeridade na revisão da Lei de Finanças Regionais. O grupo de trabalho já foi criado. O líder madeirense disse que Luís Montenegro está amuado, mas espera diálogo.
3: E é evidente que este grupo de trabalho é benéfico e seria saudável se tivesse rapidamente uma meta, um horizonte temporal definido, porque Não precisamos de inventar a roda relativamente à Lei das Finanças Regionais. Esta Lei das Finanças Regionais está em vigor, é um absurdo. Não tem pés nem cabeça, mas nós facilmente, que até as questões já estão mais ou menos estudadas, e seremos muito céleres no encontro de soluções. Portanto, eu faço votos e dando os parabéns, endereçando ao Sr. Primeiro-Ministro, que vai deixar de estar amuado comigo, mando-lhe um abraço meu, para resolver este problema em benefício das nossas regiões. Queremos que isto funcione e que seja rápido.
0: O apelo do Presidente do Governo, dirigido ao Ministro da Presidência, que também discursou, para Leitão Amaro, à solidariedade do Estado para com a Madeira, elogiando a autonomia regional.
4: E por isso estou aqui também, em nome do Governo da República, para dizer aos madeirenses que o vosso Governo da República não esquece e não falta a essa responsabilidade e solidariedade perante vós e perante os desafios da vossa condição insular. Tal como a autonomia não dispensa os governos, os órgãos de governo próprio da região, das suas responsabilidades políticas, jurídicas e financeiras perante o todo e as leis nacionais. A Lei das Finanças Regionais é um dos documentos estruturantes dessa visão de autonomia feita de responsabilidade mútua e solidariedade. Tem servido, mas precisa claramente de uma revisão e reformulação.
0: Leitão Amaro, Ministro da Presidência. Está aprovado o grupo de trabalho para rever a Lei de Finanças Regionais. José Tavares, antigo Presidente do Tribunal de Contas, lidera o grupo, que inclui representantes da Madeira e dos Açores, para além de responsáveis do Ministério das Finanças e outros especialistas. O Ministro da Presidência diz que, passados 13 anos da lei em vigor, é chegado o momento de realizar alterações. Cunha Silva, o Presidente da Comissão Organizadora dos 50 anos da Autonomia da Madeira, assegura que é o projeto autonómico que o projeto autonómico está inacabado.
5: Vamos persistir no nosso caminho, mesmo com dificuldades e incompreensões, para continuar a ajudar a engrandecer o país de que fazemos parte e, pelas melhores razões, sermos motivo de distinção para a República, cujo presidente temos hoje o privilégio e o grato prazer de receber. E contamos com Vossa Excelência, porque também é o porta-voz dos que, apesar de terem voz, ela não tem chegado longe, e dos que são desconsiderados, mas mesmo assim fazem acontecer, com humildade, espírito de sacrifício, na briosa jornada que procura construir, progressivamente melhor, o Portugal maior que a insularidade proporciona.
0: Celebrações dos 50 anos da autonomia foram presididas pelo chefe de Estado, António José Seguro. Foi o último ponto da agenda do Presidente da República na primeira visita oficial à Madeira. O Infarmed ordenou a suspensão imediata da comercialização e a retirada do mercado do Calmidine. Este medicamento está indicado para o alívio de queimaduras superficiais, escaldões e irritações cutâneas. A autoridade do medicamento considera que se encontra indevidamente qualificado como produto cosmético e aconselha os consumidores que tenham este produto que não utilizem. Faleceu Jorge Gonçalves, homem ligado ao desporto motorizado. Durante vários anos, navegou diversos pilotos, um deles, Rui Pinto. Ao programa Motores em Antena, do posto emissor, recorda o amor ao rallies de Jorge Gonçalves.
6: Uma pessoa vivia euforicamente o desporto automóvel, jogava as suas férias para ver o Rally de Canárias. Uma pessoa fora do normal, uma vida ligada aos rallies, efetivamente que sim. E perdemos um grande homem, um grande amigo e um grande desportista. Acima de tudo, ele era desportista. Sabia ouvir e ver, e olha, faltam-me palavras para descrever, estou muito triste.
0: Rui Pinto tem agora como navegadora Bárbara Gonçalves, sobrinha de Jorge Gonçalves. A equipa decidiu não participar no Rally da Ribeira Brava, que decorre durante este fim de semana, prova que é acompanhada pelo posto emissor. Já daqui a pouco pode acompanhar mais uma edição de Nós Por Cá, com a assinatura de Dom Nuno Brás. Agora as previsões do estado do tempo para sábado. Céu em geral pouco nublado, apresentando períodos de maior nebulosidade na vertente norte da Ilha da Madeira até o início da manhã e a partir do fim da tarde. Vento em geral fraco do quadrante norte. Pequena subida de temperatura nas terras altas. No Funchal, a máxima não deve passar dos 23 graus.

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1: Fazer cardio. Os que frequentam os ginásios usam a expressão para um conjunto de exercícios que fortificam os músculos do coração, tornando-os mais resistentes, capazes de exercer durante mais tempo a sua função vital. Na Sagrada Escritura, nas culturas do mundo bíblico e também na nossa cultura, o coração não é apenas o órgão vital que bombeia o sangue pelo corpo. É também o lugar do amor e, sobretudo, o lugar em que acolhemos, percebemos e aprendemos o amor de Deus. É por isso que, por exemplo, ter um grande coração é sinónimo de grande generosidade, acolhimento. Podemos e devemos aprender e exercitar o amor. Podemos e devemos aprendê-lo de Deus, a fonte e o mestre do amor. Sem esses exercícios de cardio, como são, por exemplo, a oração, a leitura, a vida em comunidade, o exercício da caridade, corremos o risco de confundir amor com egoísmo, enganando-nos a nós mesmos e ao próximo. É um pouco como aqueles alunos de iniciação que precisam de aprender a afinar a guitarra, de modo a que esta possa soar com harmonia. Aprende-se com tempo, dedicação, entrega, treino diário. Trata-se de tornar o ouvido sensível aos sons e às suas diferenças. E assim, um verdadeiro músico é capaz de distinguir o que para o comum dos mortais não faz qualquer diferença, mas que torna única a execução de uma peça musical. Por isso Jesus diz: aprendei de mim. À partida, achamo-nos todos mestres em amor, mas não é verdade. Precisamos de nos dispor a amar, a aprender a amar, a ser ensinados por aquele que é o único e verdadeiro mestre. Leva tempo, exige dedicação e entrega, mas faz toda a diferença nas nossas vidas.
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1: Bem-vindos a mais um motor de busca, o seu calendário vivo na antena do posto emissor do Funchal, dia 13 de junho, dia de celebrar Santo António, Santo António de Lisboa, que é celebrado como santo popular e também doutor da Igreja. No campo da saúde, lembramos que a espiritualidade é também fonte de conforto emocional para muitas pessoas. Na arte da literatura e cultura, as festas populares misturam fé, tradição e também convívio comunitário. Como personalidade do dia, o destaque maior vai para Fernando Pessoa, que nasceu neste dia, mas em 1888. Já na curiosidade, Santo António é também padroeiro dos pobres. E o destaque musical do dia vai para a inevitável Amália Rodrigues com a sua Lisboa Antiga. E é com esta mesma música que nos despedimos por hoje, com a promessa de voltarmos amanhã para mais um Motor de Busca.

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1: 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E hoje temos aqui connosco mais uma das nutricionistas da equipa Bioforma, a doutora Sara Gomes, porque vamos falar sobre festas, santos e festas populares. Olá Sara, bom dia, bem-vinda!
2: Olá, Angélica!
1: Sara, estamos no mês de junho. No mês dos santos populares vem o Santo António, o São João, o São Pedro. Isto é arraial atrás de arraial. Como é que nós vivemos este mês tão popular, tão tradicional, com equilíbrio, mas também saboreando o que é típico desta altura?
2: Fantástica, gostei da pergunta. Então, primeiro, nós devemos ter equilíbrio durante todo o ano, não é só nesta altura das festas, nós vamos pensar em ter uma alimentação equilibrada. Portanto, só já por aí já é uma mais-valia. Então, se eu tiver uma alimentação minimamente equilibrada e com rotinas no meu dia-a-dia, vai ser muito mais fácil até digerir estas épocas um bocadinho mais, desafiantes, não é? Porque eu vou para um arraial. Pronto, agora vamos começar com os santos, mas a partir daqui para a frente, depois dos santos, não é? Vêm os arraiais.
1: Na Madeira, sim.
2: Sim, nós temos aí festas umas atrás das outras. É a Vindimas, é a festa da castanha, é a festa da cebola, e andamos sempre aqui neste.
1: Quase que até o Natal é sempre festa.
2: É sempre. Depois de começar os santos populares, eu costumo dizer que aqui na Madeira é um bocadinho assim, estamos sempre em festa.
1: Bom.
2: Sim, é bom. É bom, é bom convívio, socialização, etc. Isso é fantástico. Só que nós temos de ter aqui alguma consciência, efetivamente, do que vamos encontrar nestes arraiais e nestas festas populares. Uhum. Ok? E como é que nós podemos gerir isto da melhor forma? Eu diria que, digamos, eu não quero estar aqui por vilhões em termos dos alimentos, que não gosto disso, mas efetivamente o álcool aqui será o mais problemático.
1: O mais mauzinho da
2: fita. Mais mauzinho da fita. Obviamente que nós vamos, estamos com os amigos, estamos com os familiares e gostamos sempre, não é, beber a nossa cerveja, está calor, ainda por cima está uma cerveja, uma sangria, etc. E podemos, não há problema nenhum.
1: Um copo não faz mal a ninguém, não é?
2: Exatamente. Um copo, vá, máximo dois. Vá que seja dois, sangria levezinha, ok? Uma cerveja, as cervejas também é que tem menos teor alcoólico. Podíamos ir por aí. E vamos com uma cerveja. Pronto, o pior é quando a gente ultrapassa mais que duas, três. Mas há estratégias. Então, quais estratégias? Por exemplo, olha, tu podes minimizar. Por exemplo, aqui agora falando nos arraiais, se nós intercalarmos com comida, não é? Intercalar que vamos encontrar o que? Santos, não é? Por exemplo, agora falando aqui nos santos populares, as bifanas, a carne de vinha de alhos, ok? Então, o pão é um hidrato de carbono, ok? Então, ele corresponde a uma carcaça, que normalmente o que se vê mesmo nas festas são as carcaças. Uma carcaça é equivalente a comer, só para as pessoas terem aqui uma noção, é equivalente a comer três colheres de sopa cheias de arroz cozido no prato, ou quatro rasas, mesmo que equivale para a massa. E estou a falar em equivalência em termos de hidratos de carbono. Portanto, para as pessoas terem aqui uma noção já, depois como é que podem gerir isto, não é? Eu posso comer pão e posso substituir não é? Como se imaginem como se estivessem a comer o prato, a refeição de prato. Então eu tenho os hidratos de carbono, os vegetais e as proteínas. Então dentro do pão o que é que eu tenho? Proteína,
1: claro.
2: Bifanas, atum
1: escabeche.
2: Por exemplo, agora sardinhas fantásticas, já vamos falar sobre elas mais à frente, que elas são fantásticas. Mas eu posso ter pimentos também, que agora até a época dos santos, às vezes podemos encontrar pimento, por exemplo, ai, que eles fazem... Não é? Grelhado.
1: Sim.
2: E depois fazem com aquele molho de vinagrete.
1: Uhum.
2: Fantástico, que até abafa aqui um bocadinho o sabor e o cheiro das sardinhas, que há quem não gosta muito do sabor das sardinhas.
1: Sim.
2: Então o vinagrete ajuda aqui um bocadinho para quem não gosta de sardinhas. Isto é uma dica. Está bem? Mas pronto, podemos fazer assim, podemos gerir isto e efetivamente não vamos encontrar vegetais, não, mas já se encontra frutas às vezes, por exemplo. Eu estive há dias no mercado quentista e, claro que, pronto, estamos a falar aqui do tipo de organização, não é? Mas eles tinham várias barraquinhas, não é? Espalhadas e tinham lá outras soluções. Por exemplo, tinham sopas. Também podemos encontrar nestes arraiais sopas. Por exemplo, por que não comer uma sopa de pedra antes? Eu tenho que aqui tenho a sopa de pedra? Tenho proteína, mas também eu vou encher o meu estômago, eu vou reconfortar o meu estômago e a seguir, se calhar, o que vou ingerir já será diminuto. Não vou,
1: uhum.
2: não vou para grandes exageros. Eu vou pôr uma carcaça com pão. Portanto, eu consigo equilibrar aqui mais ou menos isto. E também há, por vezes, por acaso, o mercado quentista era aquelas bebidas. É água, pronto, água com a, não é, com a cana de açúcar, não é? O
1: Sim.
2: suminho da cana.
1: Uhum.
2: Açúcar puro, não, isto não é um bom exemplo. Mas, por exemplo, podemos encontrar fruta.
1: Sim. A questão aqui muitas vezes é, imagina, estamos a fazer um plano de emagrecimento. Vamos imaginar que eu estou a fazer um plano de emagrecimento contigo e tu prescreveste-me um plano alimentar, que eu estou a seguir à risca, e chega aqui o mês de junho e eu quero ir ao Santo António, quero ir ao São João, fui ao mercado quentista, São Pedro vem aí pelo meio e depois vem as festas da cidade, e eu penso, meu Deus, como é que eu vou conseguir controlar e seguir aquele plano à risca, porque eu preciso, não é, de cumprir o plano, porque o meu objetivo é perder peso. Como é que eu consigo gerir isto tudo sem entrar também num stress, não é? Sem eu estar no meio de um arraial e dizer assim, vou comer aquela carcaça, aquele papo seco com carne, e é o equivalente a 3, 4 colheres de arroz. Não, porque nós temos que viver a festa, o arraial, não é,
2: okay.
1: para, não é para estar aqui num stress constante. Como é que se gera isto tudo?
2: Pronto, então... Nós
1: percebes aqui a dúvida, não é?
2: Sim, mas tu me tentas estar a pensar, mas eu acho que até é bom saber a equivalência com quanto é que
1: claro
2: vale um
1: que
2: pão
1: sim,
2: para
1: claro
2: tu
1: sim.
2: gerires, tu sabes, no teu plano tens isto, vais fazer isto. Agora...
1: Que conselhos é que tu dás
2: assim,
1: normalmente?
2: Então pronto, eu que digo assim, olha, vamos assumir, ou assumimos, há muito disto, vamos perceber o que é que queremos fazer. Temos
1: uhum.
2: estas festas, vamos ter estas e esta e esta. Como é que eu vou gerir? Na semana, vou ter duas, três festas, vou ir a uma e depois consoante isto vamos gerir. Se eu vou assumir, assumo literalmente que vou fazer estas, não quero estar aqui a pensar e quero convir, então assumo.
1: E os resultados
2: tudo,
1: se calhar nem são os melhores, não é?
2: E depois vejo no fim e equilibro no fim.
1: Pronto.
2: E depois vou dizer aqui a estratégia, o que é que podemos fazer no final. Também.
1: Para mitigar, digamos.
2: Minimizar, pronto, minimizar aqui alguns estragos, mas pronto. Ou então, eu posso comer de tudo um pouco. Por acaso, essa questão, teve aqui uma... Agora estás-me a fazer essa pergunta. E teve aqui uma paciente que, por acaso, ia para o mercado quentista. Ela disse, olha, eu vou para o mercado quentista. O que é que
1: pois.
2: Eu posso comer? Que ela estava comigo e disse, então, é muito fácil. Vamos pensar... Por acaso, não lhe falei na parte dos hidratos, mas disse logo, só diretamente. Então, vamos comer um pão com proteína. E ela disse, ah, o que é que vai para lá? Eu a pergunto, é, mas o que é que costuma comer e nem sei o que, primeiro isto, não é? Não, eu gosto de sempre perceber o que é que a pessoa vai comer para depois lhes dar as alternativas, não é tirar,
1: claro.
2: Não é? Porque gosto de estar no convívio e vai. Então, vou comer uma grelhada de carnes. Ok, fantástico, tudo bem, então vamos assumir. A grelhada de carnes são saciantes, as carnes são saciantes, vão saciar a proteína. Então, eu nesse dia vou estudar um bocadinho em termos de proteína. Então, na refeição do meu almoço, se calhar... Eu vou, não vou comer tanta proteína, eu vou considerar, vou para o jantar. Imagina, por acaso, o caso desta paciente ia para a festa,
1: uhum.
2: era a altura do jantar. Só, ok, então, em casa, almoça, tudo refeição
1: normal.
2: Habitual, normal. Sim. E vai para a festa, o que é que vai haver na festa? E disse logo, bebe uma sangria, quanto muito, também gosta de cerveja, então uma cerveja, o resto aguinha. Durante, porque nos casos desta paciente, ela que estava preocupada que não queria sair assim um bocadinho fora do, digamos, da linha, não é? Do,
1: uhum.
2: do plano. Água, bebe água. Isto é um caso particular, não é? E lá que de caso vai ser um caso. Põe-se ver patologias claro. Também aqui associadas. Vou dar um exemplo. Se tiver alguém à minha frente que tenha fibromialgia, para já nem pode beber álcool com fibromialgia a fazer medicação, mas, por exemplo, tenha ácido úrico, agora lembrei-me, ácido úrico elevado, que é o caso do outro paciente que eu tive cá, que disse, bebeu só, eu bebi só duas cervejinhas e pumba.
1: Senti logo mal.
2: Sim, comecei já a sentir os sintomas, já tive que ir tomar a medicação do ácido úrico. Pronto, nós temos para perceber qual é a nossa sensibilidade, mas efetivamente, álcool, especialmente a cerveja, em situações do ácido úrico, é veneno, esqueçam. Não há hipótese, vocês não vão ir para a festa... Se não, olha, quer dizer, ou então se querem assumir, ok, assumam, pois vão tomar a medicação.
1: Pronto, mas também já existem alternativas sem álcool, cerveja sem
2: Exato,
1: álcool.
2: Exato, pronto. Não, mas o problema daqui do ácido úrico
1: é
2: sempre a fermentação.
1: Si.
2: Ah, é sempre okay. o problema
1: pronto,
2: da fermentação.
1: É outro componente.
2: Exatamente.
1: Ok. Mas também existem outras bebidas.
2: Exato, também
1: incluindo
2: há.
1: A água.
2: Não, mas olha, já estamos aqui a ser aqui um bocadinho só da linha. Deixa-me só voltar aqui à minha paciente. Então, a paciente foi e disse, olha, e vai encontrar, pode encontrar, imagina sopas. E ela disse, mas sopas, eu não vou comer, não vou para uma festa comer sopas. Ok, não como. Por exemplo, pickles, termossos, também são alternativas interessantes. Eu posso comer termossos. Termossos é excelente, é uma excelente proteína vegetal. Vai-me saciar. Ok? Vai-me dar proteína, vai-me dar fibra, não temos vegetais, nem aconselho ninguém neste tipo de festas. Para já vai ser raro encontrar, mas não aconselho ninguém a comer alfaces, está bem?
1: Coisas cruas, sim.
2: Coisas cruas nestas festas. Então, espinhas, sopa de couve, salveiro, sopa da pedra, fantástico, já reconfortou ali o meu estômago. Mas pronto, o caso desta paciente foi isto, foi assim. Portanto, comeu carninhas, vamos comer pickles. Os pickles, às vezes há pickles, por exemplo, nós aqui na Madeira temos muito isso, aquela cebolinha,
1: uhum.
2: Não é? Que agora também vamos entrar nos arraiais, vem aquela cebolinha de vinagrete, que são fermentados, isso acaba por ser. Também há beterraba, há cenoura, há quem faça com feijão verde. Esses pickles são interessantes, super interessantes, porque eles vão-nos saciar, vão-nos dar alguma fibra e nós vamos conseguir ali no meio daquilo, pronto, de tudo, conseguir conviver, não é? Estar ali, sem estarmos preocupados e focados no aqui no meu plano. E depois no dia seguinte, o que tem aqui, efetivamente, que eu já iniciamos a falar assim, é o álcool, ponto.
1: Pois.
2: O álcool aqui acaba por ser o que não interessa muito. E pronto, e tanto assim que nós sentimos no dia seguinte, ressaca, cabeça, portanto, desidrata o nosso corpo, retira minerais, põe o nosso fígado a trabalhar ali ocupado, a metabolizar aquele álcool. E sim, mas pronto, mas isso depois... Mas aí podemos também, estás a ver, podemos beber álcool. Ou então assumimos, vamos fazer a generada, o que é que vai ser no dia seguinte? Ok, no dia seguinte vou com a nutricionista, então vou ouvir as estratégias da nutricionista que vai falar a seguir.
1: São só aqui boas dicas, porque podemos ir muito bem viver aqui os Santos Populares com saúde e bem-estar e com equilíbrio. A doutora Sara dá aqui duas alternativas, ou assumimos e vamos e depois repensamos e ajustamos, ou então fazemos tudo a coisa, digamos assim, com peso, conta e medida, com equilíbrio. Um copinho de álcool não faz mal a ninguém, desde que seja permitido, desde que seja de forma equilibrada e sustentável. E já a seguir vamos continuar a falar sobre este tema delicioso e pertinente, uma vez que estamos em junho. Entrando já na questão das sardinhas, mas para já vamos à nossa primeira pausa musical.

0: Segunda parte do nosso programa Bioforma, hoje sobre santos e festas com a nutricionista Sara Gomes. Sara, já aqui falamos assim de uma forma muito genérica sobre esta época, como é que devemos vivê-la com equilíbrio, com saúde e bem-estar, não descurando a nossa tradição e aquilo que é nosso, porque nós convivemos e muito à mesa. E quando falamos dos santos populares em Portugal e também na Madeira, nós falamos muito de peixinhos como a sardinha e o atum. Em particular, a sardinha é um peixe nutricionalmente interessante, certo?
1: Excelente, ele é excelente. Eu diria que chamaria um alimento funcional. Se nós formos falar em nutrição funcional.
0: É.
1: A sardinha é fantástica porque é das poucas proteínas, vá, de alto valor biológico, que consegue concentrar não só proteína de alto valor biológico, consegue concentrar a vitamina D. Consegue concentrar uma série de minerais, magnésio, vitamina D, cálcio, coenzima Q10, pronto, que tanto se vê no, na parte dos suplementos, creatina, que também agora está na moda a creatina, mas pronto, ela também, claro que é preciso comer muitas sardinhas, mas é uma dose, a gente considera rica, portanto é uma fonte, excelente fonte de creatina. Portanto, para tu veres como um peixinho tão... Ah, e depois tem outra vantagem. É livre de metais pesados.
0: Ok.
1: Portanto, temos aqui metais pesados quase nulos. Tem um ciclo de vida, porque ela não é um predador. Portanto, ela vai ser coitadinha. Ela anda a comer as alguinhas, os fitoplâncton.
0: E é comida para outros.
1: Portanto, ela não é predador. E depois tem um ciclo de vida muito curto. Portanto, pois. Ela tem um crescimento rápido. E depois também, ela não tem tempo de acumular, digamos, tóxicos, metais pesados ou tóxicos.
0: Nem mesmo os plásticos em geral, digamos assim.
1: Digamos que sim, pode-se considerar, sim. Mais ou menos, que a gente está cada vez pior, mas pronto.
0: Sim, mas como tem um ciclo de vida curtinho.
1: Sim, mas tem um ciclo de vida curtinho. Em termos de poluentes, é dos peixes mais puros que existem, temos de ômega 3, DHA por ali. Portanto, temos o EPAs, não é? Dentro do ômega 3 temos a EPA e DHA. E ela é muito rica, portanto, em EPAs, DHAs, portanto, ali puros. Portanto,
0: é uma excelente escolha.
1: Excelente ômega 3, portanto, excelente fonte de ômega 3, coenzima Q10, cálcio e vitamina D, se nós formos comer as espinhas, mas há tanta forma, a gente facilmente come as espinhas da sardinha. Mesmo que a gente não goste, não sei que a gente não goste, porque às vezes há pessoas que não gostam do peixe, não é? Espinhas e isso, mas podemos muito bem, por exemplo... Mas há várias formas de fazer. Já hoje em dia encontramos na receitas... Que a gente pode minimizar isso, podemos só tirar a cabeça e tirar parte e tirar as vísceras e, por exemplo, preservar a cabeça e isso para fazer para caldos de peixe, são riquíssimas, não deitem fora as cabeças, nem as espinhas, está bem? Usamos, por exemplo, para isso, podemos usar para isso e podemos só fazer os filetes, aquelas sardinhas que dá para fazer filetes. Isto agora pensar em casa, não é?
0: Sim,
1: mas se fores
0: sim,
1: para
0: sim.
1: um arraial, fores para neste caso, para o arraial, para estas festas, tu não vais
0: Ou
1: encontrar
0: Santo António,
1: assim,
0: Santo António,
1: vais encontrar a sardinha inteira.
0: Sim, e come-se tudo.
1: E come-se tudo. E por acaso já comi ali no mercado quinhentista e estavam, já posso dizer que este ano elas estão fantásticas. Pelo menos aquelas que eu comi, fresquinhas, gordas, com ovas. Portanto, aquilo é tudo o que tem de bom a sardinha. Olha, esqueci-me, tens vitamina B12. Tens selênio também.
0: Tudo isto na sardinha.
1: Exatamente. Selênio. Já te falei da creatina. Exatamente.
0: Já.
1: É, pronto, a creatina, olha, ela fornece-te mais ou menos 4 a 5 gramas, 1 quilo de sardinhas. Vá, claro que não vais comer 1 quilo de sardinhas, mas vê, 4 a 5 gramas, pronto, fantástico.
0: Exatamente.
1: Mas, se quiseres creatina, claro, concentrada, encontras em pó, 3 gramas, não é? É muito mais fácil. Mas só para tu veres a riqueza que é este peixe. É fantástico, portanto, e eu diria... que se nós colocássemos, é que nós conseguíamos resolver, não digo resolver, mas minimizar, melhorar muitas doenças, se nós consumíssemos. O que tem é que a sardinha sazonal.
0: Pois.
1: É só desta época, mas nós poderíamos minimizar muitas doenças. Olha, fibromialgia. Por exemplo, para criança, fibromialgia é um exemplo, que é uma doença com muita inflamação e temos aqui o potencial do ômega 3 anti-inflamatório e não só, e tudo é coenzima Q10, que já te falei que vai ajudar a nível da célula, da mitocôndria, também já falamos noutra vez, mas pronto, olha, ômega 3, fibromialgia, vamos pensar em crianças, adolescentes, idosos, Também, porque nós temos também aqui o cálcio, a vitamina D é excelente. Gestantes, temos um baixo, temos ômega 3 e temos aqui um baixo, não é? Este baixo índice de poluentes, que não, não nos interessa. E tanto se fala, não é? Do metilmercúrio e isso tudo.
0: Claro, portanto, que sim.
1: Portanto, para ver a riqueza que é. É por ainda que não temos, não é? Pronto, ela é sazonal, bem sei que já conseguimos congelar. Também podemos a congelar, mas também temos de ter aquele timing, não é? Depois da utilização. E não é a mesma coisa comer fresca. Mas...
0: E as sardinhas em lata?
1: Olha, gosto.
0: Pronto.
1: Pronto.
0: Dá para comer o ano inteiro, então.
1: Pois, sim, também pode ser. É assim, a sardinha em lata, o que vamos fazer, podemos aumentar aqui um bocadinho em termos calóricos. Eu ia sugerir, não vamos para óleo, vamos preferir enlatado
0: em
1: azeite.
0: Em tomate, ou em tomate.
1: Em tomate eles têm óleo.
0: Pronto, lá se foi uma das minhas sardinhas
1: preferidas. Não é assim, não quero dizer que houve. É assim, de vez em quando que a gente... Não consuma, claro que sim, aquilo com molho picante, há uns que têm até molho picante, é interessante, são ótimos, excelentes fontes também. Mas, por exemplo, eu aí não vou estar sempre nesse. Se calhar eu faria, mudava de vez em quando comia em azeite,
0: ok,
1: assim, no natural, tipo em azeite. Porquê? Porque se tu não queres trazer óleo de girassol para a tua alimentação constante, porque é muito fácil nós atingirmos que isto. É o chamado ômega 6, que existe nos óleos também, óleo de girassol, e nós vamos encontrar bem também nas farinhas, quando nós comemos pão, nas sementes, portanto, é muito mais fácil nós atingirmos esse ômega 6,
0: Okay. E isso
1: ele é inflamatório, não interessa. Uhum. Temos de ter um equilíbrio entre ômega 3 e ômega 6, mas é muito fácil nós atingirmos o ômega 6, não é? Portanto, atingimos e tem massa mais inflamatória. E a gente quer o oposto. Por isso que eu estava até a dizer que não estava muito interessante por causa do óleo de girassol.
0: Claro,
1: mas
0: não faz mal. Mas
1: sim,
0: com equilíbrio
1: mas sim,
0: podemos
1: claro
0: tudo.
1: Que sim, claro que sim.
0: Ok. E para além das sardinhas, o atum também acaba por ser uma opção interessante ou não tão interessante? Por exemplo, aqui na Madeira come-se atum no São João.
1: Isso é, e acho que sim. E o atum, a espada, também, olha, por acaso vi a espada no mercado quintista. Estou sempre aqui a falar do mercado quintista.
0: Sim,
1: mas olha, gostei, sim, fui
0: ver
1: agora.
0: O mercado mais recente. Mas são peixes também válidos?
1: Sim, são válidos. A espada, é assim. O atum, eu gosto. O atum também é rico em ômega 3, é uma excelente fonte. E também acho que sim. Só que para situações, por exemplo. Eu diria mais de gravidez e crianças, nós temos de ter mais alguma atenção. Mas é devido, porque é um peixe predador. Então,
0: pois.
1: Ele acumula, exatamente, estás a ver?
0: É completamente o oposto
1: da sardinha.
0: Exatamente.
1: Mas pronto, mas tivemos aqui alguma precaução, é possível nós consumirmos, mas só que temos de ter mais noção com a quantidade e quantas vezes comemos na semana. Como o peixe-espada, é igual. O peixe-espada é ainda muito mais, porque ainda é um peixe de fundo, é um peixe ainda com mais toxicidade.
0: Do mercúrio e tudo.
1: Exatamente, pois é um peixe predador e etc, etc. Mas é possível nós consumirmos, só que temos de minimizar o seu consumo e ver quantas vezes eu vou consumir na semana.
0: Uhum.
1: Mas eu diria que a nossa sardinha é fantástica.
0: Ótimo. E então, e o nosso pãozinho com chouriço e o nosso bolo do caco? Como é que fazemos nestas épocas? Olhamos assim de lado e dizemos, não podemos, ou então, pronto, uma fatia vai, ou um pedacinho. Diz-me o que é que tu achas sobre, porque nestes mercados, e aqui na Madeira, nos arraiais, bolo do caco e pão com chouriço, também existe em abundância. E depois também entramos na questão da espetada, pronto.
1: Então, mas a espetada é carne.
0: É proteína, por isso é que também não fiz
1: proteína,
0: a pergunta.
1: Proteína, tu vais comer...
0: Sim.
1: Está fantástico.
0: Proteína pura, digamos assim.
1: Sim, proteína pura, não vejo mal. Então, olha, se for com aquela gordura, não há mal nenhum. Olha,
0: sim.
1: É muito mais interessante comer um bocadinho mais um pique daquela carne assim boa, com flor e tudo e tal, do que, sei lá, comer mais uma ou duas fatias de bolo do caco.
0: Mas
1: pronto,
0: então dizes que devemos de evitar o bolo do caco ou não faz mal?
1: Não devemos evitar. É nosso, não vamos evitar. Agora, temos de ter noção... Como é que eu estava a falar agora das quantidades? Temos de ter. Ou vamos ter noção, ou não vamos querer assumir. Pronto, ou assumimos.
0: São as duas opções.
1: Exato, temos as duas opções sempre. Ou assumimos e vamos fazer à generada e não queremos saber naquele dia, ok, está tudo certo. Até relaxamos, que às vezes é melhor.
0: Tem sim.
1: Pronto.
0: Depende.
1: Sim, relaxamos, pronto, assumimos. Ou então. Temos a orientação do nosso nutricionista, não queríamos sair muito da linha. Sabemos que, foi o que eu disse há pouco, como se uma carcaça, não é? Vai-me dar-me equivalente a 4 colheres
0: De sopa, de arroz,
1: sopa,
0: não?
1: Sopa, por exemplo, duas tirinhas, vai. Eu vou considerar o pão bulducoaco. Estás a ver? Depende agora do tamanho do bulducoaco. Se o bulducoaco é dos grandes, eu diria que seria um quarto, vá, do bulducoaco. Um bocadinho menos de um quarto do bulducoaco.
0: Se imaginarmos a nossa palma da mão, mais ou menos.
1: Pronto.
0: De um adulto, normal.
1: Sim, temos que considerar isso. Vá, okay. Do bulducoaco. Que seja o equivalente a 4 colheres de sopa de...
0: Ok. E um pão com chouriço, meio pão? Um quarto?
1: Ai, eles são assim macedos.
0: Pois, é um problema.
1: Pois
0: é. Mas é assim, para ser bom tem que ser
1: pois
0: assim.
1: Pois é, metade. Olha, para aí, uma terça... É que dividi em três, vá, uma terça parte do pão.
0: Dividimos
1: metade,
0: em três.
1: Sim, vai, que dividas em três. Já tens aquela consciência que tem aquilo, pronto.
0: Exatamente.
1: Comes isso, associas, vais associar...
0: a uma proteína, uma
1: sardinha,
0: ou carne.
1: Carne, sim. Vais beber água, bebes uma sangria, bebes isto, está lá.
0: E tens o...
1: Está mais
0: real
1: ou menos equilibrado, tens o real feito. E também já fica cheio e está lá.
0: Exatamente. Aqui a questão, e é aquilo que a doutora Sara também estava aqui a partilhar e muito bem, é a questão do equilíbrio, do não prescindirmos de nada, de comermos um pouquinho de tudo porque faz parte da nossa tradição e muito bem, mas também sem exageros. Portanto, não vamos comer um bolo de caca inteiro, não vamos comer um pão com chouriço inteiro, depois ainda vamos aos churros, depois malassadas e depois pipocas, algodão doce. Churros. E quando nos apercebemos, já ultrapassamos. Passamos este mundo e além. E já a seguir vamos continuar a falar aqui sobre santos e festas, porque estamos no mês dos santos e das festas populares e porque é possível viver esta época com equilíbrio, com bem-estar, mas também com aquele toque tão nosso, tão tradicional. Antes que eu...

0: Terceira parte do nosso programa especial Bioforma, hoje sobre santos e festas com a nutricionista Sara Gomes. Sara, aqui nos arraiais e nas festas populares, um dos maiores erros, diria assim, é a questão do álcool. Aquilo que nós bebemos, não é? A cervejinha com o amigo, depois um brinde ali, um brinde acolá, depois há a ginginha, há a sangria e quando nos apercebemos já fizemos misturas e já bebemos muito. Quando nós falamos da questão do álcool, existe aqui toda uma panóplia de temas e de mitos que devemos de ter em conta e de explorar. Portanto, Sara, conta-me tudo.
1: Olha, pois é, o álcool, nosso querido amigo. Então, o álcool vai ter aqui, cada caso é um caso e vai depender o tipo de bebida que eu bebi, que se fez misturas, se não fez misturas e que tipo de bebida, porque todas têm um teor alcoólico diferente. Okay.
0: Aquela ideia de que se nós misturarmos é pior do que bebermos sempre a mesma é mito? É verdade?
1: É verdade. Okay. Misturar não vale. É, misturar, aliás,
0: dá
1: só
0: erro.
1: Dá erro. Dá erro. Então, dá erro porquê? Porque nós temos aí muita flutuação. É assim, vamos.

0: vamos ser prejudicial. Mas pronto, mas misturar. E assim, eu misturo, e o que muitas vezes acontece é a desidratação, portanto, porque o álcool, assim acontece, por isso que a gente sente aquelas dores de cabeça, ressaca, ficamos com a cabeça toda, não é? Porque temos que eliminar isso do nosso corpo. Há aqui mitos, por exemplo, aqui associados ao álcool, nomeadamente, por exemplo, nomeadamente, por exemplo, às horas. Quanto tempo o álcool... As pessoas às vezes... Ah, eu bebo álcool e daí por 4 já estou bem. Se eu tenho tolerância ao álcool, daqui a 3 horas já não tenho nada no meu corpo. Não sei.
1: Há quem diga assim em casamentos. Eu vou sair às 5 do casamento, portanto eu vou beber até às 2. A partir das 2 já não bebo nada, é só comer, como a ceia, que normalmente disponibilizam nos casamentos. E às 5 estou prontinho, prontinho para pegar no carro, ir para casa, tudo confortável. Isto é um nhé, não é?
0: É
1: Muito
0: um
1: grande.
0: muito grande, muito grande.
1: É um erro
0: Olha,
1: grave.
0: primeiro, para nós percebermos aqui um bocadinho, cada metabolismo também trabalha de forma diferente. Por
1: Claro que
0: exemplo,
1: sim.
0: na mulher eu vou ter uma enzima, vou ter menos quantidade dessa enzima no fígado para fazer essa conversão do álcool, que é portanto, tem a enzima ADH, portanto ela converte, pega no álcool e faz essa conversão, portanto é no fígado, vai diretamente, o fígado é que tem que fazer este trabalho todo. Portanto,
1: Não há mais ninguém que o faz, é só o fígado?
0: não, é só, sim,
1: Ok.
0: depois o resto é drenar e embora rins e deita fora, mas e também vai, enquanto não é metabolizado, tu vais ter aquele veneno a circular no sangue. Portanto, se não é tudo metabolizado, tu tens no sangue a circular o álcool. Por exemplo, para que as mulheres, dar o exemplo, as mulheres têm menos essa quantidade de enzimas que os homens no fígado. Então, a capacidade de conversão vai ser menor. Do etanol. Então eu vou ter mais dificuldade, eu vou ficar mais sensível. Se calhar bebo um copo de vinho. Às vezes aquelas pessoas que bebem um copo, dois copos, já pronto, já ficam tontas. Mas também é preciso perceber: beberam como? Tinham o estômago vazio, porque se estão o estômago vazio, aquilo entra diretamente para a corrente, aquilo é muito, muito mais rápido a absorção. Se eu fizer uma ingestão com alimentos, vou ingerindo alimentos, que isso também é outro dos mitos, mas é verdade, não é falso, está bem? Então, se eu fizer uma ingestão de álcool em que vou associar alimentos em conjunto, o impacto não vai ser tão grande. Ou seja, eu vou conseguir que a absorção seja uma absorção do álcool mais lenta, eu consigo com que o meu fígado tenha capacidade de converter de uma forma mais gradual aqui este álcool, está bem? Portanto, já falei aqui na situação de dois mitos, ou como é esta que tu falaste, o exemplo do casamento, a genera, vou beber e depois vou somar, estou aqui a somar álcool. Ok, então pronto. Então, estou a assumir, se calhar essa pessoa assume que vai fazer naquele dia para aquilo e pronto. Só que a questão é, como é que será no dia seguinte?
1: Pois, como é que se resolve aqui a ressaca? Com medicação para as dores de cabeça?
0: Pois é. Então, o álcool é altamente desidratante. Desidrata, tira a água do meu corpo. Tira a água, tira sais minerais, põe o meu fígado a trabalhar. O
1: É
0: fígado...
1: 500 a hora.
0: Digamos que sim, porque assim, o fígado, em vez de estar focado em fazer as suas atividades que têm que ser feitas, não é? Atividades
1: Normais, diríamos,
0: normais, de
1: sim.
0: síntese de proteínas, de gestão disto tudo, não, é que o álcool ocupa imenso, dá imenso trabalho ao fígado para estar ali a fazer aquela conversão. Enquanto isso, temos pronto para eliminar do nosso corpo. E portanto, enquanto ele está a fazer aquilo, ele não está concentrado a fazer outras coisas. A função dele é tentar eliminar, o nosso corpo está muito bem feito. Portanto, ele quer eliminar aquilo que é um tóxico, que é uma toxicidade. E portanto, pode, por exemplo, as pessoas pensam: ah, daqui a 3 horas, já bebi, não fiz nada, a generada. O álcool pode, e agora vai depender de pessoa para pessoa, lá está, se é homem, se é mulher também, e também a minha suscetibilidade de tolerância ao álcool. Como é que eu fiz esta ingestão? Como é que eu fiz esta ingestão? E agora. Como é que eu fiz
1: Como é
0: esta
1: que
0: gestão?
1: fizem? Está no sentido de se eu consumir com alimentos.
0: Exatamente, se eu fiz esta absorção ou não. E que eu somei? Que tipo de bebida alcoólica eu tomei?
1: As
0: Porque é
1: misturas
0: assim, as
1: também.
0: misturas e que teor de álcool tem essas misturas.
1: Ok.
0: Porque se uma coisa é beber uma cerveja, tem 5 gramas por 100, e outra coisa é beber um copo de vinho tinto que pode ter entre 12 a 15, portanto 15% de álcool. Portanto, e também quanto número de cerveja? A cerveja tem
1: Sim.
0: um grau de álcool mais baixinho, mas também quantas eu vou beber?

0: E se eu vou somar com whisky, whisky então, 40%,
1: pronto, vai logo.
0: Já foste.
1: Exato.
0: Desculpa, mas é literalmente isto. Portanto, esta é a consciência de trazer. Portanto, tem a ver com o tipo e o teor. E depois como é que eu vou, como é que a minha capacidade do meu corpo de eliminar isso.
1: Exatamente.
0: Isso.
1: Cada corpo também absorve. Exatamente.
0: Portanto,
1: e reage
0: em média,
1: de forma diferente.
0: Claro que há aqui umas, há médias de pessoas, e há estudos sobre isso. E então sabemos que pode ir até 72 horas. Vê-me isto. Pode levar até 72 horas. Se não mais, dependendo agora, mas vá, o máximo seja 72 horas para eliminar álcool do meu corpo. Portanto, imagina, eu fiz uma ingestão ao sábado.
1: Num casamento.
0: Exatamente, num casamento. Agora
1: segunda-feira ainda tenho álcool comigo.
0: Pronto. Exatamente, segunda-feira tu tens álcool contigo. E o álcool, tu consegues testar o álcool onde? Nos balõezinhos, não é, que tu apanhares aí
1: numa operação
0: stop. Consegues ver álcool no sangue, nas análises, consegues ver álcool, pronto, a respirar, e consegues ainda ter álcool no teu cabelo, consegues detectar álcool no cabelo. Portanto, nós ficamos e vamos mesmo nos sentir mal, inflamados.
1: Sim.
0: Ressaca no dia seguinte a cabeça, super desidratados, que isso é interessante também falar aqui de...
1: Beber muita água, não é, também?
0: E não só.
1: Então qual é a segunda parte?
0: Então, a segunda parte, existem imensas dicas. Por exemplo, no dia seguinte vais acordar com a ressaca e coisa e tal, não é? Então, existem muitos elementos que ajudam nisso. Olha, tens, por exemplo, água de coco, que é fantástico. Uhum. Tens que repor eletrólitos, água, hidratação. Tens que focar sempre. Primeiro, dia seguinte, foco, hidratar, eletrólitos. Então, água de coco é uma excelente fonte para isso. Água de coco. Tens a banana. Também tens que pensar em repor também, equilibrar aqui o... Desculpa, voltei aqui um bocadinho atrás, mas equilibrar aqui um bocadinho os hidratos de carbono. Então, eu quero pensar em regular a minha glicémia, o açúcar, uhum, açúcar no sangue, e quero repor, hidratar e repor íons. Tá bem? Uhum. Então, água de coco, banana, por exemplo. A banana é fantástica porque é rica em magnésio e potássio. Também dá-nos energia de uma forma suave, hidratos de carbono. Tens o gengibre, por exemplo, tu vais sentir náuseas, mal disposição, também vais sentir o teu estômago, tá? Vais sentir o estômago, tá assim, dor de cabeça.
1: Sensível, sim.
0: Sensível, então gengibre, ovos, os ovos são ricos em cisteína, então vão ajudar, é um aminoácido que ajuda o fígado a metabolizar, a eliminar as toxinas que ainda possa haver. Abacate, também uma excelente fonte de potássio, é fantástico. Depois tens, por exemplo, ticenas, eu gosto muito de usar também ticenas, carne mariano, pau, uhum, d'arco, alcachofra, boldos, são tudo coisas que ajudam a meu fígado e também estás a hidratar, também, uhum, vai ajudar aqui a metabolizar tudo isto. Podíamos pensar também em frutas cítricas,
1: uhum,
0: frutas cítricas, tipo laranja, morangos, maracujá, ananás, podes fazer um sumo, um batido, caldo de galinha.
1: Portanto, só boas alternativas e sugestões para o pós de um dia em que vamos imaginar que ingerimos mais bebidas alcoólicas, e só boas dicas, porque também nós temos que viver bem esta época dos santos populares. E já a seguir voltamos para três grandes dicas assim genéricas para percebermos como é que vamos enfrentar este mês de junho, o julho e o agosto com equilíbrio e bem-estar. 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

0: Última parte do nosso programa Bioforma, hoje sobre santos e festas. Sara, para nos despedirmos aqui dos nossos ouvintes que estão a preparar a entrada nos santos populares, que três grandes dicas assim muito rápidas gostarias de partilhar?
1: Olha, se encontrarem sardinhas, apostem nas sardinhas também, são fantásticas. Depois, água e hidratação. Se quisermos, eu até juntei aqui um bocadinho umas pedrinhas de sal, assim, um bom sal, daquele sal dos Himalaias ou aquele úmido, super úmido, para equilibrar aqui um bocadinho a parte da desidratação, está bem? E entrada de íons. Segundo, cuidado com o álcool. Minimizar, vá. Vamos estar aqui nas festas, mas minimizar este consumo, está bem? Porque já ajuda bastante. Mas se seguirem aqui as dicas podemos fazer no dia seguinte, pronto, sempre melhora aqui um bocadinho, é isto.
0: E muito bem, sempre tudo com equilíbrio e bem-estar, porque temos que aproveitar e muito bem esta época. Sara, muito obrigada uma vez mais pela tua presença, pelas tuas dicas, foi um prazer ter-te aqui novamente connosco, muito obrigada.
1: Obrigada, eu.
0: Quanto a nós, já sabe que o nosso programa está de regresso na próxima semana. Até lá, já sabe que estamos a começar a época das festas e santos populares e o truque está em aproveitar sempre com equilíbrio. Manter a alimentação saudável e equilibrada, não descurando de todos os momentos de convívio e de ligação familiar e com os amigos. 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Já sabe que estamos de regresso na próxima semana com mais uma nutricionista e mais um tema. Tudo para que saiba como cuidar de si e da sua família. 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Aproveite bem o mês de junho e dos santos populares, e já sabe, seja mesmo feliz.
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0: 3 minutos estão passados das 9 desta manhã de sábado. Saudação amiga de um bom fim de semana para si que muito bem está na sintonia do PEF neste sábado, dia 13 de junho. Estamos a principiar o segundo dia de acompanhamento desta cobertura total que vamos continuar a fazer do Rally da Ribeira Brava. É o quarto rally do nosso campeonato, nona edição deste rally, que trouxe muita competição. Zé Manuel Ferreira no pelotão da frente. Bom dia.
1: É verdade, e está tudo em aberto para o grande dia de hoje em que os pilotos terão de enfrentar mais 8 especiais de classificação. Certeza, certeza é de que Miguel Nunes parte neste segundo dia de rally na frente. Com 5 minutos, 3 segundos e 2 décimas, o piloto do Skoda Fabia tem uma curta vantagem para Miguel Caires numa estreia auspiciosa. O outro piloto do Skoda, que está a 4 décimas de segundo. João Silva, com um problema ontem na primeira passagem pela especial de Ribeira Brava, teve um problema no arranque, o motor foi abaixo, perde aí alguns segundos, perde também uma posição que supostamente poderia ser uma posição de líder, ocupa a entrada para o segundo dia de rally, ocupa a terceira posição, está também um escasso um segundo e um décimo, e na quarta posição Alexandre Camacho, o regresso que se saúda, a 2 segundos e uma décima, segue-se Artur Quintal, Gil Freitas, José Camacho, Emanuel Martins, Tiago Nunes, Sandro Teixeira e Nuno Ferreira. Falando no caso concreto do RC4 e das duas rodas motrizes, entre Emanuel Martins com 5.34.8 e Sandro Teixeira, que está dois lugares abaixo, 5.39.3, há uma diferença de praticamente um segundo. 5.44 segundos e qualquer coisa. Portanto, também tudo em aberto, atenções redobradas para acompanhar ao longo do dia esta classe, a classe de duas rodas motrizes, bem como da RC4.
0: Pois muito bem, do outro lado temos também a Bárbara Ferreira, que está na Ribeira Brava e vai novamente levar a todos os nossos ouvintes as imagens sonoras de toda a emoção que envolve esta nona edição do Rally da Ribeira Brava. Vamos cumprimentá-la. Olá, bom dia, Bárbara.
2: Olá, muito bom dia. É verdade, estamos de regresso à Ribeira Brava. Desta vez encontro-me no Parque de Assistências, no Parque Empresarial da Ribeira Brava, que, portanto, as equipas mecânicas já estão todas à espera que as suas viaturas cheguem para colocarem mãos à obra, digamos, e ultimarem assim os últimos detalhes antes da entrada para a classificativa de hoje. Relativamente ao tempo, está muito bom, está céu aberto, um bom dia de verão, aqui em cima, pelo menos.
1: Bárbara, convém saber se o Filipe Freitas vai regressar à competição. Por aquilo que eu vejo aqui no site da ANUB, o piloto já está excluído, agora resta aguardar pela chegada ou não de Filipe Freitas, bem como do João qualquer coisa, o João Passos. Que também não cumpriu as duas especiais de ontem à noite na Ribeira Brava.
0: Exatamente, especial que já teve as suas baixas.
1: Já teve. E pelos números que eu tenho aqui, existem já 4 a 5 concorrentes.
2: O João Camacho também.
1: O João Camacho, o João Passos, o Filipe Freitas
2: o
1: Rui Pinto, que não, portanto, já não nem sequer alinhou a partida, nem compareceu nas verificações técnicas e documentais, pelas razões que todos nós sabemos. Vamos então saber que se o Filipe Freitas regressa à competição, era mais um aliciente no que diz respeito à classe RGT, onde está a medir forças rally a rally, não em termos de classificação geral, porque já há uma diferença abismal entre o Gil Freitas e o Filipe Freitas, mas rally a rally, o Filipe Freitas, aliás, deu boa conta de si no seu regresso à competição este ano e no rally anterior, a prova realizada em São Vicente.
0: Antevê-se, portanto, mais um dia cheio de competição. É para todos os aficionados da velocidade que vamos acompanhar neste segundo dia do Rally da Ribeira Brava.
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0: Pois muito bem, graças a estas empresas estamos então levando a todos os nossos ouvintes esta cobertura do quarto rally do nosso campeonato.
1: Temos alguém.
0: Temos reportagem, Bárbara?
2: Ainda não chegou ninguém.
1: Eu convém também, quando contatares com os pilotos, saber que tipo de borracha vão utilizar. Naturalmente que o segredo é a alma do negócio e não vão querer dizer abertamente que tipo de borracha, se é muito macia, se é intermédia. Não está chuva, não há previsão de chuva, não há previsão de mau tempo, mas naturalmente que há um outro problema, que é o asfalto abrasivo. Naturalmente que o tipo de borracha, um pneu muito macio, vai ter um desgaste muito mais rápido, e portanto eles aí terão que optar ou pela uma borracha intermédia ou então pela uma borracha mais dura, que também tem os seus contratempos, que é no início de cada classificativa, tem aquela fase, aquele minuto ou dois minutos ou três minutos de aquecimento de borracha, e aí podem perder tempo em relação aos seus diretos adversários. Portanto,
0: aliás, uma das coisas que ontem eles queixavam, que era
1: exatamente.
0: O espaço de tempo para aquecer.
1: Ontem era o contrário, eu penso frio.
0: É verdade.
1: Frio. Hoje é um piso mais abrasivo e pelas condições climatéricas que se prevê para hoje.
0: Mas Bárbara, se eles contarem, nós somos bons a guardar segredos.
1: Somos bons. Temos bom ver.
0: Temos já Américo Campos.
1: Américo, bom dia.
0: Bom dia.
4: Bom dia, bom dia, bom dia.
1: Bem disposto?
4: Sempre ótimo.
1: Sempre bem
4: muito
1: disposto.
4: Bem disposto, bem dormido, bem acordado. Falta.
1: Exatamente.
4: Estão-me aqui a preparar um cafezinho na assistência, mas uma bananinha fresquinha da Madeira já lá foi.
1: Ora bem. E faz bem, logo pela manhã.
4: Estou bem. Aqui no Parque de Assistência não acabei de chegar. Está um fresquinho, aquele chamado briol.
1: Tu só apanhas fresco, ontem à noite apanhavas fresco.
4: À boa maneira madeirense. Mas sim, mas já a despontar aqui um dia fabuloso, sol, vem-se lá ao fundo na zona do Pulo, onde o rally não vai passar algumas nuvens, mas que vão levantar naturalmente. De modo que a perspectiva de um dia de calor, um dia de verão, mais um dia de sol, como tem sido habitué esta semana na nossa fantástica Ilha da Madeira.
1: Américo, tu já tocaste aí num ponto importante, que é o dia de hoje, um dia bastante quente, naturalmente que isso reflete-se também numa melhor escolha ou numa escolha mais aproximada do bom no que respeita aos pneus.
4: Sim, eu penso que aqui não há nada a saber, as equipas já sabem ao que vêm. Todas as equipas tiveram os seus batedores hoje na estrada para confirmar, enfim, se havia alguma passagem de água extra em algum dos pontos das classificativas, na medida em que há alguma rega que é feita pelos agricultores normalmente de manhã cedo, e isso foi verificado pelas equipas, com certeza, mas é a única água a apontar, porque o resto será naturalmente pneus seco e borrachas iguais, diria, para todos, não há muito que inventar.
1: Há escolha de modo... macio ou intermédio?
4: Pois isso, cada um irá escolher. Eu aposto que vão todos escolher a mesma. Estão aqui acusados de mim, estou de manga curta e está um frio, mas pronto. Mas de qualquer maneira, eu penso que as borrachas vão ser muito, muito idênticas, para não dizer que se calhar os principais interessados vão com o mesmo tipo de borracha. E não é para aí que haverá qualquer tipo de desculpa. Aqui é seco para todos, toda a gente sabe o que é que tem que fazer, são pilotos experientes, aqueles que temos aqui a lutar pela vitória nesta prova, não são propriamente iniciantes, de modo que chapa 5 para todos, naturalmente. Um dia de calor, diria, mais para perto do almoço, mas que vai-nos trazer, com certeza, muita animação, muita competitividade, porque estão aqui 2 segundos a separar 4 pilotos, de 4 pilotos que estão interessados no pódio, e alguns deles mesmo em ganhar a prova, porque têm ambições em termos de campeonato. E começam a chegar aqui já ao parque, já está aqui o Miguel, o João Silva, já estão junto de mim aqui à entrada do Parque de Assistência.
1: Muito bem, voltamos a ter contacto mais tarde, vamos a outro ponto de reportagem com a Bárbara Ferreira.
2: Vamos ouvir o que diz o Miguel.
5: Sim, o rally está todo para disputar. Foi bom entrar ontem a vencer. As distâncias ainda são muito curtas. Mas de qualquer maneira foi positivo. Vamos tentar hoje manter um bom ritmo e concentração de início até o final da prova.
6: Diga lá uma coisa que se percebe que eles...
2: Vamos falar então agora com o João Silva, que também já se encontra aqui.
1: O João Silva foi um dos pilotos azarados no dia de ontem, quando no arranque para a primeira especial o motor do Toyota foi abaixo.
2: Bom dia, João. Expectante para este rally agora com a entrada de Miguel Cates também e de Alexandre Camacho, ou pelo contrário, o foco é o que se passa aqui dentro do Iares e será sempre manter a posição que ocupa até então?
7: Não, o foco é o que nós temos para fazer. O Miguel Nunes continua a atacar, por isso é a nossa grande referência. O que temos que fazer para umbriar com o Miguel Nunes será o mesmo que seremos para o Miguel Cates e para o Alexandre, daí que, do nosso ponto de vista, não muda nada. Temos que dar o nosso melhor.
2: Boa sorte, obrigada.
1: João Silva, por aquilo que avançou para atacar logo de início, para recuperar a diferença que tem de um segundo e uma décima para o Miguel Nunes e também de 7 décimas de segundo para o segundo classificado, Miguel Caires, Bárbara Ferreira, mais reportagem?
2: Ainda não, aguardamos então Arthur Quintel.
1: Ora bem, os únicos pilotos em parque de assistência são Miguel Nunes e João Silva. João Silva, terceiro classificado a 1 segundo e uma décima. Quarto lugar para Alexandre Camacho, 2 segundos e uma décima, 1 segundo de João Silva. Portanto, grande expectativa para este início, ou reinício, ou regresso da competição à estrada, que terá início logo às 9h57, com a primeira abordagem à classificativa de Tabua. São 6 km e 700 metros. Numa classificativa extremamente difícil, muito sinuosa em determinadas zonas, uma classificativa que tem praticamente parte da especial em sentido ascendente e a segunda metade, e então em sentido descendente, mas extremamente rápida esta parte final da especial de Tabua.
0: Vamos ouvir João Silva. Sim?
2: Arthur Quintal, vamos ouvir como é que está Arthur. Arthur. Hoje não há Rui Jorge, mas há Miguel Cates, que pode ser um possível adversário a eventualmente ir ao pódio.
8: É verdade, hoje não há o Rui Jorge, infelizmente, mas existem outros, existe o Miguel Cates, o Alexandre Camacho, também com carros bastante superiores, nova geração, pilotos também com mais experiência. Não acredito que seja muito fácil andar à luta com eles. Mas...
9: No entanto, este lote fica um bocadinho também mais competitivo.
8: Sem dúvida, vamos tentar andar o melhor possível. Ontem não nos correu muito bem, já ficámos bastante distantes. Isso, claro, que deixa-nos desanimados para começar o dia.
9: Foi especial ou foi só apenas precaução?
8: Não, ali alguns erros de condução e talvez o carro muito macio. Vamos tentar contrariar isso hoje e andar o melhor possível.
2: Obrigada, boa sorte. Vamos então falar agora com Gil Freitas. Gil, bom dia.
10: Bom dia.
2: Muito bom dia. Como chega a este rally a nível de preparação e confiança? A nível de condições atmosféricas, bem melhores agora para o tipo de carro?
10: Sim, finalmente temos um rally seco. Vamos agora também que nos adaptar ao piso seco. Ainda não fizemos praticamente, não fizemos nenhum rally com o piso seco. Só o ano passado com um carro idêntico. Pá, o rally tem classificativas novas que nós nem conhecemos. Esta primeira da manhã já conhecemos, as outras não, duas que não. Pá, vamos tentar fazer o nosso melhor.
2: Boa sorte. Aguardamos então a chegada de José Camacho.
1: Doutor Bajil Freitas, mais confiante do que em relação às provas anteriores, Machico, Santana e São Vicente, em que com um carro de motor atmosférico teve que enfrentar as condições adversas, nada, portanto não transmitia grande confiança ao piloto do Alpine. Não sei se o José Camacho já está aí junto a ti.
2: Já, já.
1: Vamos em frente.
2: Sim, vamos em frente então falar com o José Camacho, a ver como é que está tudo preparado para enfrentar estas estradas da Ribeira Brava. José Camacho, bom dia.
1: Ora bem. Estrada Ribeira Brava, bom dia. Hoje... Estás com alguns cortes.
11: Vamos agora ao Parque das Ciências fazer a substituição dos pneus e pronto, da posse e dar o nosso melhor. E esse é o objetivo.
2: Obrigada, boa sorte.
1: Podes também colocar a questão aos pilotos que não é assim tão difícil a escolha de borracha para enfrentar estas quatro especiais de classificação em que não contam com nenhum parque de assistência, apenas com um reagrupamento.
2: Certo. como disse a Mário Campos, penso sinceramente que hoje a escolha não será de todo difícil, mas ainda assim vou colocar a questão aos pilotos.
1: Pois, uns vão escolher naturalmente uma borracha muito mais macia, com um aquecimento mais rápido, outros certamente terão a pensar um pouco mais à frente. Não sei, é a minha opinião, o meu pensamento.
2: A ver, vamos, exato.
1: Estamos em Parque de Assistência, repórter PEF Bárbara Ferreira. Estamos em conversa com os pilotos que terão um parque curto nesta primeira passagem pelo Parque Empresarial da Ribeira Brava, o local escolhido para os parques de assistência do Rally da Ribeira Brava. E à quarta prova do Campeonato de Rally Escoral da Madeira, certeza porém de que
2: vamos
1: Miguel...
2: Vamos então falar
1: sim, sim.
2: Com Miguel Carlos.
1: Vamos em frente.
2: Miguel, bom dia. À terceira de vez, o tão ansiado regresso por parte do público, mas acredito que também pela vossa parte, porque sabe sempre bem voltar.
12: Bom dia. Sim, claramente sim. Estávamos já algo ansiosos para este nosso regresso. Efetivou-se ontem, vamos tentar dar continuidade hoje ao ritmo que tentámos em primeiro ontem, com muita dificuldade pela nossa parte, mas sabemos que é uma prova para readquirir rotinas, portanto vamos com alguma gestão, vamos com algum conservadorismo, tentar perceber qual é o nosso lugar e fazer o nosso melhor resultado possível.
2: E este tempo que teve parado, o carro teve parado, houve alguma alteração técnica diferente que faça a diferença hoje no Rally da Ribeira Brava?
12: Houve algumas alterações, sim. Naturalmente nunca estamos parados, nenhuma equipa está preparada, estamos sempre a evoluir. Portanto, vamos ver que resultados aqui isso nos traz.
2: Boa sorte, obrigada. Até já.
1: Para já um segundo lugar e a escassos 4 décimas da liderança que é ocupada por Miguel Nunes.
2: Vamos então tentar entrar à fala com o Alexandre Camacho.
1: Vamos embora. Hoje é outro rally, nada de super especiais.
13: Era bom conseguir prever isso, mas é bom de ser um rally assim, porque é menos um handicap que temos. Queremos tentar tirar o máximo proveito e, sendo nestas condições, melhor ainda.
14: Ok, muito obrigado. As
2: obrigada.
14: Palavras.
2: Vamos já falar com o Sandro Teixeira.
1: Sandro Teixeira é o terceiro classificado à entrada para o segundo dia de competição no RC4 e duas rodas motrizes.
2: Sandro, bom dia. Entras neste rally a ocupar a primeira posição entre a categoria RC4. O objetivo neste rally, ou seja, de modo geral, entras neste rally para tentar assegurar esta mesma posição nesta que é uma categoria que está a ser bastante disputada e, digamos, também bastante animada.
15: Sim, nós estamos neste momento na liderança do campeonato, sabemos que a concorrência é forte, temos que dar o nosso melhor e conseguir o melhor resultado cá neste rally para mantermos assim a posição.
2: Diz-me uma coisa, a nível de escolha de pneus, é uma dúvida para hoje, mais macios, mais intermédios ou nem tanto?
15: Não, hoje à partida não existem dúvidas para as escolhas de pneus, será mais fácil, o tempo mantém-se, portanto será fácil.
1: 9h21, 9h57, hora ideal de partida para Miguel Nunes para enfrentar esta segunda classificativa, primeira deste segundo dia de competição, Tabua, 6.700 metros, leva os concorrentes do junto ao Muralhas de Terraço, o restaurante, até à zona de estrada do Lombo do Patacha, no final desta segunda especial de classificação. Sim, sim.
2: Tenho já Emanuel Martins. Vamos. Bom dia, Emanuel. Tudo preparado para hoje? Ontem correu bem.
1: Entra na liderança.
16: Sim, ontem tiramos bem. Vamos ver hoje como é que isto corre. Mas sim, não vai. Parece que não vai haver chuva.
2: Parece não.
16: Bom, bom, sim, é o primeiro rally que vamos fazer a seco. Vamos ver. Temos que encontrar o melhor setup. Vamos ver o que é que se passa.
2: Ainda assim, o resultado de ontem dá uma motivação extra para o dia de hoje.
16: Sim, como é óbvio, a Super Especial Noturnas não é uma coisa que nós temos corrido muito bem. Ontem correu bem, nós não estamos à espera. Vamos ver o dia de hoje como é que vai correr.
2: Ok, obrigada, boa sorte. Tenho já também Nuno Ferreira. Vamos só deixar que o piloto chegue o carro mais à frente.
1: Convém adiantar que o Emanuel Martins leva uma vantagem de 4 segundos e 4 décimas para o Sandro Teixeira, que é o terceiro classificado nas duas rodas motrizes.
2: Vamos falar com o Nuno Ferreira. Nuno, bom dia. Este rally é um rally que gostas particularmente ou há outros preferidos?
12: Bom dia. Eu acho que todos nós gostamos de estar dentro do carro, independentemente do local onde for a prova. Não é dos meus preferidos, para ser honesto, mas é um bom rally, é rápido, tem algumas bombas para o caminho que nós não temos muita piada, mas no geral é um bom rally e estamos aqui com todo o gosto para tentar dar o nosso melhor.
2: O facto de hoje o tempo estar seco é uma mais-valia, até porque se calhar é a primeira vez que estás a andar com Lancia nestas condições, verdade?
12: É verdade, é uma mais-valia. Já estamos em seco, com bom tempo, mas provas ainda não, e vamos ver hoje onde é que conseguimos andar nestas condições iguais para todos.
2: Obrigadíssima, boa sorte.
1: Motivos de interesse não só nos lugares da frente, bem como nas duas rodas motrizes, e o avanço aqui com uma classificação à entrada para este segundo dia de rally. Manuel Martins na liderança com 5.34.8, segunda posição Tiago Nunes a 4.1, terceiro lugar Sandro Teixeira a 4.5, na quarta posição Nuno Ferreira a 8.7 e a fechar o top 5 Carlos Ferreira a 9.9 de Manuel Martins. Bárbara Ferreira, mais reportagem.
2: Já entramos à fala com o Carlos Ferreira.
1: Vamos então aguardar por mais um piloto das duas rodas motrizes da classe RC4. Carlos Ferreira ocupa a quinta posição, a 9 segundos e 9 décimas de Emanuel Martins. Está a 1 segundo e 2 décimas de Nuno Ferreira, que é quarto classificado.
2: Já estou com Carlos Ferreira. Bom dia, Carlos. Como é que está a confiança para hoje?
17: Bom dia. A confiança está em alta. Está a bom tempo, as estradas estão secas. Vamos fazer o nosso melhor. Vamos ver como é que corre ao longo do dia.
2: Este rally da Ribeira Brava é um rally do vosso agrado?
17: Para nós, sim. É um bocadinho rápido para mim, mas sim. É um rally bom. As estradas é que estão um bocadinho danificadas, mas vamos fazer por escolher as partes melhores e andar para a frente.
2: Certo. Obrigadíssimo e boa sorte.
1: Piloto do Opel Corsa. Vamos em frente.
2: Já a falar com o Tiago Nunes.
1: Mais um piloto, duas rodas motrizes. Segundo
2: bom dia, Tiago. Tudo preparado para hoje?
18: Bom dia. Sim, está tudo preparado. Penso que não há dúvidas
2: da borracha.
18: Felizmente. Vamos tentar dar o nosso melhor e ver onde é que nos encontramos.
2: Diz-me uma coisa, a nível de reconhecimento deste rally acaba por ser um bocadinho complicado porque há muitos carros parados ao longo da estrada, então fica um pouco difícil treinar este rally.
18: Foi extremamente difícil. Para além das classificativas normais, a Super Especial, como não houve os reconhecimentos, também era extremamente difícil. Muitas pessoas a passar a passadeira, era muito difícil nós tentarmos perceber a melhor zona para colocar o carro. Mas olha,
2: e eventualmente mesmo a nota em si.
18: Sim, exatamente. Mas é isto que...
2: É o que é,
18: nem mais.
2: Certo, obrigada, boa sorte.
1: Tiago,
2: para já, mais nenhum piloto à entrada do parque de assistência.
1: Ora bem, em termos de duas rodas motrizes, liderança para Emanuel Martins, segundo lugar para Tiago Nunes, terceiro Sandro Teixeira, quarta posição Nuno Ferreira, em quinto Carlos Ferreira, Hélder Pestânio, sexto, sétimo Rodrigo Jasmins, oitavo Cláudio Nóbrega, na nona posição Carlos Silva e em décimo lugar Pedro Macedo. No troféu engenheiro Rafael Costa, Carlos Silva vai na frente com 5 minutos 50 segundos e uma décima. Vamos em frente. Vamos em frente.
2: Dinarte Batista. Dinarte, tudo preparado para hoje?
19: Sim, tudo ok. A máquina está pronta, o carro, nós estamos prontos. Vamos ver como é que vamos enfrentar o dia. As coisas nem têm corrido bem, ontem voltou a não nos correr muito bem. A nível de tempo, o resto acho que estou a conduzir mais ou menos igual, o carro também...
2: Agora é se divertir.
19: Não vejo outra solução, exatamente. Vou ter que me divertir mesmo, não, e não ligar muito. Os Rally 4 estão muito fortes, agora não entendo a grande diferença para nós em relação ao ano passado, mas olha, há que aceitar e há que desfrutar do dia, não vale a pena estar aqui a se lamentar, há que desfrutar do dia essencialmente.
2: Desfrutem, boa sorte.
1: Realmente, Dinarte Batista não foi muito bem sucedido no dia de ontem. O piloto entra para este segundo dia de competição na 14ª posição em termos de duas rodas motrizes. Está a 1 segundo e 3 décimas de Roberto Martins.
20: Uma solução à última da hora. E a solução, como é que se está a comportar nestes primeiros... São mesmo que foram ontem os primeiros quilómetros.
21: Epá, ontem a gente... Pronto, fomos a uma. Fizemos a escolha errada de pneus para a classificativa que era. Agora vamos tentar ir uma a uma hoje, igual como fizemos ontem, e tentar chegar pronto, mais à frente, andar o nosso melhor.
2: Roberto, para hoje a escolha de pneus não há de ser complicação.
21: Não, hoje tem que dar certo.
2: Hoje tem que dar certo. Obrigada, boa sorte.
1: Roberto Martins, 13º.
2: Com Cláudio Nóbrega. Cláudio, bom dia. Todo pronto para dar espetáculo na Ribeira Brava?
3: Bom dia, sim. Estamos prontos para ir para um espetáculo.
2: Andar de lado.
3: Andar de lado, dar espetáculo, andar depressa. Penso que sim. Então,
4: mais depressa ou mais de lado?
2: Cada vez mais depressa, verdade?
3: Um misto. Tentar dar ali onde for possível dar o espetáculo, mas sim, tentar andar o mais rápido possível.
2: E a nível de viatura, está tudo em ordem?
3: Até agora, aparentemente, parece que sim. Vamos ver o continuar do dia, vai-se ver. Isto a qualquer hora. Sabes como é que é? Estes cangalhos velhos. O piloto ainda está.
2: Também tem o copiloto.
1: O piloto não é tão cangalho como o copiloto.
2: Obrigada. Vamos então falar com Carlos Silva. Temos que ser muito rápidos a falar com o Carlos, pois tem apenas um minuto até entrar, se bem que um minuto é cumprido. Carlos, tudo pronto para o dia de hoje?
22: Vamos lá ver o que é que se vai fazer. Esperamos que o São Pedro ajude, com sol e alegria. Quando há sol e alegria, vá-se tentar se divertir o máximo.
2: Primeiro rally desta época a seco?
22: Parece que sim, mas não é só para mim. Eu acho que foi para todos os compatriotas, mas vai correr bem, se Deus quiser.
2: Vai correr bem. Obrigada.
1: Carlos Silva, que é líder no Troféu Engenheiro Rafael Costa, com 5.50.1, leva uma vantagem de 2 segundos bem redondinhos para o segundo classificado, André Freitas, em Renault Clio. Terceiro lugar para 10 Superestrela. Vamos em frente.
2: Filipe Silva.
23: Tudo preparado para este arranque?
24: Sim, estamos preparados. Vamos tentar dar o nosso melhor. Penso que vai ser um rally ligeiro, um rally espetacular.
23: Principalmente não, a escolha de pneus vai ser mais fácil, não está a chover, o que também facilita aquilo que é a competição.
24: Sem a pena não estar a chover, mas olha, não se pode.
2: O Filipe é assim.
24: Não se pode pedir chuva a todos os rallies. Sim, vai ser mais fácil. Vamos com pneus de seco e tentar dar o nosso melhor, que para nós, para os Rally 4, a potência deles não consegue andar muito perto em si, que é melhor de mais peça que consigo. Ora, vamos dar o nosso melhor e vamos divertir, que acho que é o principal.
2: Divirtam-se então, obrigada.
1: Bárbara Ferreira, repórter PEF em Parque de Assistência, o primeiro parque de assistência desta edição do Rally da Ribeira Brava neste segundo dia de competição. Estamos em cima das 9h30, 27 minutos e é o tempo que falta para entrarmos em competição real.
23: Hoje é sério, acabou a brincadeira de ontem.
25: Não é
23: brincadeira.
25: Não, é a sério, mas o objetivo é chegarmos ao final. Esse é sempre o primeiro objetivo. Os resultados depois no final vemos.
23: E qual é que é a tua perspectiva para que esse resultado se possa reafirmar de outra forma? Para aqueles que são os objetivos da equipa também?
25: Acima de tudo, acho que este sol vai ajudar. Temos tido muitos momentos de rally à chuva. Espero não estar aqui a falar e depois isto de repente mudou o tempo. Mas sim, não tem corrido bem os últimos rallies à chuva. Vamos ver se agora o sol melhora um bocadinho.
23: Obrigado.
2: Obrigada, André. Já, Rodrigo Jasmins. Bom dia, Rodrigo. Tudo em ordem para enfrentar hoje mais um dia de rally? Sei que fizeste testes há dias, estava tudo orientado aqui com a viatura.
26: Bom dia, Bárbara. Sim, fizemos os testes, temos agora uma nova afinação. Portanto, isto também vai ser o nosso primeiro rally em condições totalmente secas. Até agora tem sido um campeonato com muita chuva, mas... acho que estamos preparados. Claro que vamos ter aqui uma curva de aprendizagem, porque é uma afinação totalmente diferente, e vamos tentar evoluir ao longo do rally.
2: Obrigadíssima, boa sorte. Já Décio Perestrelo. Décio, bom dia, como está a confiança para hoje?
27: Bom dia, acho que está... Acho que sim, vamos aprender, como disse ontem, vamos aprender um bocadinho no seco. As nossas bases não são muito grandes, por isso vamos aprender com calma e desfrutar do dia.
23: O que é aprender no seco e ter que fazer um rally? Isto é assim, vamos pensar, mas não dá mais de 80, não.
27: Ou seja, quando comecei sempre com pisos muito molhados, acabei por ganhar algumas defesas e alguma... e algumas retrancas, digamos assim, que depois agora não sei o que é possível ir mais, e então tenho que explorar esse lado da coisa.
2: Então, o dia de hoje para isso é vai ser novilhado.
0: Para travar mais tarde.
27: Exato, vamos ver se aqui o Guilherme ajuda-me nesse processo, também juntamente com a equipa, se me ajuda que tudo a correr bem e a travar nos lugares certos.
2: Tudo bom, Técio.
1: Em termos de Masters, o Gil Freitas vai na frente com 5.24.6. Segunda posição, José Camacho, a 1 segundo e 9 décimas. Terceiro lugar, Carlos Silva, já 25 segundos e 5 décimas.
2: Miguel Gouveia.
0: Eu preciso dizer que é sempre uma coisa muito mais agradável para um carro com tração atrás.
5: Honestamente, prefiro a chuva.
0: A sério?
5: A sério.
0: Mas hoje não vai dar.
5: É, hoje não vai dar, mas também dá para conseguir andar bem no seco, como óbvio. É um rally que não me sinto muito confortável. Com algumas zonas em que não há, o chão está muito desnivelado e não tem ali um ponto certo de travagem, por isso ficamos ali um bocadinho receosos nos pontos de travagem, até em pontos de curvas em que temos que atingir uma grande velocidade, mas vamos ver como é que corre.
0: Está bem.
2: Obrigada, boa sorte. Vamos falar agora com o Pedro Macedo. Bom dia, Pedro, finalmente um rally a seco.
6: Bom dia, sim, finalmente. Já vá que corra tudo bem, que o tempo aguente, e que acima de tudo seja um bom rally para todos, sem acidentes, que todos estejamos no fim, reunidos no pódio.
2: Obrigadíssimo.
1: Pedro Macedo, décimo classificado nas duas rodas motrizes, com 5.50.4, está 15.6 do líder desta classe, Manuel Martins, e a 3 décimas de Carlos Silva.
2: Vamos falar com o Paulo Jesus. Paulo, cada vez mais adaptado a esta nova viatura, verdade? Agora com o rally a seco, se calhar os resultados também aparecem melhor.
7: Opa, é questão de ver os tempos ontem, já andamos mais perto, mas o mais perto também às vezes pode dar uma falsa ilusão. Preciso calma, estamos tranquilos, o trabalho está a ser feito, nota-se uma evolução constante, não há oscilações. Também continua a ser isso, o campeonato ainda falta muito, portanto... tranquilos.
0: A vossa confiança é grande, pelo menos.
7: Eu diria mais tranquilidade.
2: Também faz parte e é muito bom. E diz-me uma coisa, a nível da adaptação, sentes já que consegues tratar esta nova viatura por tu?
7: Ainda não, mas está quase.
2: Vai lá, caminhamos. Obrigada.
1: Os concorrentes de número mais baixo já estão a deslocar-se para a classificativa que marca a abertura deste segundo dia de rally da Ribeira Brava e Tabua, com 6.700 metros, horário previsto 9:57, a hora prevista para o início da competição em termos reais. Depois dirige-se até Campanário, uma classificativa um pouco mais longa, com 10.800 metros. Bárbara?
2: Para já mais ninguém.
1: Vamos então ficar com a descrição desta especial de classificação Tabua com o piloto João Silva.
8: A Tabua volta à sua configuração inicial, ou seja, a subida a partir do centro da Ribeira Brava, para depois, quando chegarmos ao topo, na zona da Furna, começar a descer para a Tabua. É uma descida muito rápida, é à parte do troço que efetivamente oferece maior desafio, porque é feita a uma velocidade estonteante e qualquer deslize, qualquer excitação faz-nos perder nesse tempo.
1: Descrição da especial de Tabua, conforme fizemos referência há instantes, o início, a parte da classificativa, ou metade da classificativa em sentido ascendente, ou depois a parte final, bem desafiante, num sentido descendente, que leva os pilotos até à estrada do Lombo da Patacha. Sim, sim.
2: Já, Hélder Pestana. Hélder, os tempos estão cada vez melhores.
9: Sim, estamos

0: e tirar o melhor proveito do dia.
1: Exatamente, nada mais.
0: Boa sorte.
1: Palavras.
2: Mais nada.
3: Curto, muito curto.
0: Sim, porque o Jorge Gonçalves era o copiloto, também foi copiloto do Hélder Pestana durante uns anos, e então é normal que hoje esteja um pedacinho mais apático.
3: Sim, não só para o Hélder, como para a grande maioria dos aficionados
0: de todos,
3: desta...
0: Sim, sim, acaba por ser tema hoje.
3: Exatamente.
0: José Serrado.
3: Vamos em frente, o Lancia Y.
4: Isto é praticamente quase o segundo rally, portanto, como é que se sente relativamente à viatura, e que possibilidade existe neste rally de poder, sei lá, dar um arzinho de sua graça, se me permite a expressão?
5: Bom dia, em relação à viatura, está tudo bem, tudo agora de longe. Vamos ver, sei bem, a minha zona é mais ali, mais para a zona oeste.
0: É o que importa, é em quem dita as notas.
5: A zona precisa, é a zona do meu copiloto, a minha, sou mais da ponta de sol.
0: Fica perto, é vizinho.
5: Sim, sim, somos vizinhos, mas não... Mas não...
6: Podia abrir as voltas. Mas não me diga que também é daqueles pilotos que vêm a água em detrimento do piso seco.
5: Não, naturalmente prefiro o piso seco. Mas também na chuva. Também, a chuva também é bom, mas é quando está tudo molhado, não é? Mas,
0: sim, não é, quando, não é na dúvida.
5: As partes secas e seca é chato, mas quando está tudo molhado.
6: Resumindo, confundindo, baralhando e voltando a dar, a perspectiva para hoje é de.
5: Vamos tentar andar o melhor possível e nos divertirmos e chegarmos ao fim, que é a parte mais importante.
0: Força, boa sorte para hoje, obrigadíssimo. E agora dois carros, opa, aqui à saída do par de assistências tem um desnivelamento, digamos, e então os primeiros carros que, pronto, são mais baixos acabam por embater um pouco com a frente do carro no asfalto.
3: Não, ainda mais do que isso.
0: Dei a minha reação. Só para esclarecer que não estava a ser quase atropelada.
3: Pois, deu essa sensação.
0: Pois. Não, está tudo bem. Alexandre Camacho já a sair do parque de assistência. E aqui o copiloto de Vítor.
3: Ora bem, alguns cortes de emissão da repórter Bárbara Ferreira, que está em parque de assistências no Parque Empresarial da Ribeira Brava. Bárbara?
0: João Camacho. Vamos falar com o piloto. O que é que se passou ali no capô? O que é que estava a acontecer com o carro? Algum problema ou só tirar as luzes?
7: Não, só tirar as luzes. Para adiantar-me no assim, trabalho da assistência. Ou para os nossos assistentes, que o dia pode ceder.
0: Força. Está tudo preparado para hoje? As notas estão bem afinadinhas?
7: Sim, tudo. A partir de tudo ok.
0: Pronto, obrigado. Boa sorte. Obrigadíssima.
3: Continuamos ligados ao parque de assistência.
0: Vamos ver quem quer falar comigo. Tanto o piloto como o copiloto estão a apontar um para o outro, a jogar a batata de quente. Hugo, vamos falar com o copiloto de Vítor Camacho. Como é que... Não, só não sei o teu nome. Está tudo preparado para hoje?
8: Sim, em princípio sim. Vamos ver como é que corre o dia. Ontem não foi, nem foi bom nem foi mal. Foi mais ou menos a primeira passagem um pedacinho cauteloso, a segunda passagem já melhoramos o tempo. Ficamos mais perto do nosso principal adversário, que é da nossa equipa também, que é o Carlos. Mas está-se a pensar positivo para hoje e para ver como é que corre.
0: Mas também ontem é a velha máxima, nada se ganha e tudo se perde. Pronto, hoje é que é o dia.
8: Sim, nada se ganha, tudo se perde, mas também se entrares a dormir também perdes muito tempo. Por isso tem os dois lados da moeda.
0: Aqui vocês nunca dormem, porque isto é uma animação do início ao fim.
8: Sim, aqui a gente nunca dorme.
0: Obrigadíssima, boa sorte.
3: Nove e quarenta, caminhamos a passos largos para o início da primeira especial do dia. Bárbara?
0: Emanuel Martins já a sair do parque de assistências a caminho da partida da primeira classificativa do dia de hoje e a chegar perto de mim, Jerónimo Silva.
3: Em Citroën.
0: Vamos, exatamente, vamos ouvir o que diz o Jerónimo. Jerónimo, como é que está a confiança para o dia de hoje?
9: Estamos confiantes, vamos tentar fazer melhor que ontem. Ontem falhámos a um arranque, perdemos alguns segundos. Hoje vamos tentar ir mais concentrados, fazer melhor tempo.
0: O filho veio para experimentar e ficou.
9: Ficou e está a dar bem conta do recado. Estou a gostar.
0: Eu sei que não dá para experimentar, porque experimentando depois já não se sai mais, não é?
9: Ah, é verdade. Ok, obrigado.
0: Obrigada, tudo bom.
3: É copiloto um dia e copiloto para sempre, não é?
0: É verdade.
3: Pois.

0: E ganhou dois.
1: Ganhou dois.
0: Também repórter um dia, repórter para sempre também.
1: Vamos falar com o Hélder Batista.
2: Ontem não quis falar comigo, se foi embora, eu não ia falar consigo hoje, bom dia.
1: Falo eu, não há problema.
2: Não falo outra vez.
1: Não. Hélder, como é que está? Tudo pronto para hoje?
3: Está tudo, vamos embora, vamos aí à assistência a mudar de pneus, abastecer e vamos para a estrada.
1: Os pneus para molhado ou para seco?
3: Para molhado já chega este ano, acho que já vendi ter dois pneus, agora vamos ver.
2: Não, acho que é melhor não vender os pneus.
3: Sim.
1: Isto na Madeira é tudo incerto.
3: E só um pedra às vezes prega cada uma, temos que controlar também.
1: Ah, força, tudo bom. Já outro piloto espetáculo, José Jarimba.
0: Está divertido aí na zona de parte da assistência.
1: Jarimba, está um pedacinho. Jarimba, tudo pronto para dar espetáculo hoje?
4: Bom dia. Espero bem que sim. Vamos dar o espetáculo que costumamos dar e chegar ao fã.
1: Mas tanto dando espetáculo, mas sempre com o foco também de andar para a frente e os tempos começarem a surgir.
4: Sim, isso é sempre o nosso objetivo, mas infelizmente este rally não será o nosso, porque o nosso propulsor não é o habitual, é um original. É difícil fazer as duas coisas. Vamos tentar chegar ao fim.
1: Certo. Obrigadíssima.
0: Pois é, o José Jarimba com alguns remendos no seu Toyota Corolla. É mais um piloto presente nesta edição do Rally da Ribeira Brava, 9h43, 14 minutos já para o início da especial de classificação. Vamos em frente.
5: Tudo bem. Sim, correu bem. Estava ali um bocadinho escorregadio, já se sabe, mas sim, correu tudo bem. E hoje acho que vamos ter um dia fantástico para a modalidade.
1: Obrigada. Falar agora com o Pedro Canha, que é navegado pelo seu filho Nuno Canha. Ambiente familiar hoje aqui dentro do Peugeot 206.
6: Bom dia, não está fácil, que eu tive com uma. Estava com um falhaço no Robinson vizinho, pensava que está resolvido, mas tudo começou a falhar outra vez. Assim, não sei se vai ser fácil, se entender, vamos ver se conseguimos resolver agora na assistência, se conseguir resolver, vamos continuar, senão todos são capazes de desistir.
1: E ontem, pelo menos, foi divertido vir aqui acompanhado pelo teu filho?
6: Isso é sempre especial. Só que ontem veio o que já falei ontem, tivemos o óleo e apanhámos uns sustos. Hoje agora na locação, vai falhar, só anda na alta, vamos ver se conseguimos ver o que é na assistência, mas eu penso que não.
1: Vamos ver se é possível resolver agora neste pouco tempo de assistência.
6: Vamos tentar ir para a estrada, vamos ver o que conseguimos fazer.
1: Boa sorte, obrigadíssima. Já a Abel Silva. Abel, bom dia. Tu que és daqui perto, ou seja, isto é um rally, uma zona vizinha, verdade?
7: Verdade, mas não é por aí que... Mas pronto, só espero que o dia esteja assim quente, para correr tudo bem.
1: Este, confirma-me se estou errada, mas este é o teu primeiro rally desta época, verdade? Ou não?
7: Não, já fiz o de Santana e São Vicente.
1: Ah, ok. Portanto, já estás assim adaptado a este ritmo.
7: O ritmo sei, o carro aqui ainda não.
1: Então, o que é que falta ultimar?
7: Não, faltam algumas coisinhas, mas com o tempo vai lá.
1: Okay. Boa sorte para hoje.
0: Palavras do motorista. 9 minutos para Miguel Nunes entrar em competição real, classificativa de Tabua. Vamos ao parque de assistência.
1: Laura Ferreira. Bom dia, meninas! Ante a equipa feminina de hoje. Hoje o objetivo passa por acabar a prova ou já vamos tendo foco nos resultados?
8: Bom dia, hoje é mesmo acabar a prova, tentar fazer mais classificativas do que o ano passado.
1: Tentar ultrapassar também algum possível trauma, se é que posso assim chamar.
8: Os fantasmas e os receios.
1: Os morcegos
8: também. Mas sim, estamos entusiasmadas, apesar do azar do ano passado, nós gostamos muito deste rally. Por isso, pronto, é rolar o dia e levar o carro ao pódio.
1: Isso, Laura, os azares fazem parte, mas hoje vai correr melhor. Obrigada, tudo bom. Para já, mais ninguém.
0: Ora bem, está assim concluído o trabalho da repórter Bárbara Ferreira em Parque de Assistência, neste reinício de competição do Rally da Ribeira Brava, 7 minutos praticamente para o início da competição. Em termos reais, classificativa de Tabua, 7 minutos para que Miguel Nunes entre dentro desta especial de classificação. O piloto que lidera do Rally da Ribeira Brava está a 4 décimas de segundo do segundo classificado, Miguel Caires, terceira posição para João Silva. A 1.1, a 2.1 está Alexandre Camacho na quarta posição. Tudo em aberto para estas 8 especiais de classificação num rally extremamente técnico, curto em termos de quilometragem.
9: São agora 9 horas, praticamente 48 minutos.
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0: 9 horas 54 minutos, está com o especial Rally Ribeira Brava. Estamos a acompanhar nas emissões desta quarta prova do Campeonato Regional de Rallies. Voltamos ao encontro da Bárbara Ferreira.
1: É verdade, estou aqui no Parque de Assistências e vamos tentar perceber com o preparador da Delta, de Alexandre Camacho, o que é que se passa por trás da preparação desta viatura do Skoda até ir para a estrada. Ciao Riccardo, tutto bene?
2: Tutto bene.
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1: Grazie Riccardo, buona fortuna.
2: Grazie.
1: Portanto, è preciso então fare un lavoro di officina e depois, após fare il test con la viatura e il pilota transmite o che sente e fazem o che tem a fare a livello di meccanica, come direzione, suspensioni e por aí fora.
3: Muito bem, sim senhor. Um especial internacionalizado já.
0: É verdade. Tanti grazie.
1: Grazie.
3: Não vamos entrar por isso, nós estamos a trabalhar para um leque.
0: 4 minutos para as 10 desta manhã de primavera, um dia em que, segundo a meteorologia, vamos ter períodos de céu muito nublado, apresentando boas abertas nas terras altas. O vento vai soprar fraco a moderado de norte-nordeste, uma pequena descida da temperatura máxima esperada nas terras altas. No Funchal, o vento vai soprar com fraca intensidade. A temperatura máxima pode chegar aos 23 graus Celsius.
3: Ora bem, já creio que estamos a poucos segundos do início da especial de classificação Tabua. Miguel Nunes está praticamente, já está na linha de partida para enfrentar estes 6.700 metros de especial de classificação. Miguel Nunes, que é para já o líder do Rally da Ribeira Brava, com escassa vantagem para Miguel Caires. A surpresa de ontem nas classificativas de Ribeira Brava ocupa a segunda posição, a escassos 4 décimas de segundo.

Miguel Nunes e João Silva já estão dentro da classificativa de Tabua. Primeiro intermédio de Miguel Nunes, 1:23.

João Silva, 1:19.4 é o piloto mais rápido no primeiro intermédio, leva uma vantagem de 9 décimas de segundo. Segundo intermédio, Miguel Nunes passa com 2 minutos 50 segundos e uma décima.

Artur Quintal, no primeiro intermédio, com um minuto e 25 segundos. Estamos ainda na fase ascendente desta especial de classificação.

João Silva com 2.49, continua sempre mais rápido que Miguel Nunes, que já cumpriu a especial de classificação com 4 minutos e 2 segundos. Um segundo e uma décima é a diferença entre Miguel Nunes e João Silva. Vamos aguardar pela chegada do piloto do Toyota GR Yaris Rally 2, 4.02.0, tempo de Miguel Nunes João Paulo em Skoda Fabia RS Rally 2. Gil Freitas com 1.23.5, mais rápido que Artur Quintal.

João Silva, piloto mais rápido até o momento, com 4 minutos e 2 décimas, ganha 1.8 a Miguel Nunes. Em termos de geral absoluta, João Silva assume a liderança do Rally da Ribeira Brava, leva uma curta vantagem de 7 décimas de segundo. .307 para Artur Quintal, no último intermédio.

alguma expectativa pela prestação não só de Alexandre Camacho, bem como de Miguel Caires. Miguel Caires com bom andamento nas duas classificativas de ontem, na dupla passagem por Ribeira Brava. O piloto entra para esta especial de classificação com 4 décimas de segundo para Miguel Nunes. Gil Freitas, do segundo intermédio, com 2:50.80, já cumpriu a classificativa Artur Quintal com 4:19.9. Miguel Caires, 1:19.6, mais 2 décimos no primeiro intermédio que João Silva, mais rápido 7 décimas que Miguel Nunes. Estamos a acompanhar a classificativa que marca a abertura deste segundo dia de competição, Tabua, 6.700 metros para já. Três tempos, podemos já contabilizá-los, 4.002 para João Silva, 4.020 para Miguel Nunes, 4.199 para Artur Quintal. Com este tempo, João Silva é o novo líder do Rally da Ribeira Brava. José Camacho com 3.023, Gil Freitas cumpriu a especial, é terceiro classificado com 4.15.3, menos 4 segundos e 6 décimas que Artur Quintal. Miguel Caires, 1:19.6. Alexandre Camacho, 1:21.6, mais 2 segundos que Miguel Caires e está com mais 2 segundos e 4 décimas que João Silva. Bom andamento para o piloto do Skoda, Miguel Caires, que vamos aguardar pela passagem pelo segundo intermédio. Está 2:49.4, mais 4 décimas que João Silva.

Os concorrentes dirigem-se agora para a classificativa de Campanário, primeira abordagem aos 10.800 metros, hora ideal de partida para Miguel Nunes, 10 horas 35 minutos. José Camacho cumpriu esta classificativa 4:21:1. Vamos aguardar com grande expectativa pela chegada de Miguel Caires e o concorrente que se segue, entretanto, Sandro Teixeira com 1:33 no primeiro intermédio.

0: Miguel Caires cumpre esta especial de classificação com 4 minutos, 1 segundo e uma décima. Em termos de classificação geral para os primeiros, João Silva vai na frente, 9 minutos, 4 segundos e 5 décimas. Segunda posição para Miguel Caires, a 2 décimas de segundo. Em terceiro, Miguel Nunes, a 7 décimas de segundo. Entre primeiro e terceiro, há uma distância de 7 décimas de segundo, muito escassa, uma distância muito escassa para estes três pilotos da frente. Gil Freitas é para já quarto, a 35.4, Artur Quintal quinto, a 38 redondos, e na sexta posição José Camacho, a 43.1.
1: Fez-se, portanto, um dia de muita competição.
0: Muita competição. Vamos aguardar, entretanto, por Alexandre Camacho. Em final de classificação, 4:21.1, já fiz referência ao tempo de José Camacho, em Skoda Fabia RS. Segue-se o piloto Alexandre Camacho, copilotado por Pedro Calado. Alexandre Camacho faz o quarto tempo, com 4:07.2. Em termos de classificação geral, Alexandre Camacho mantém a quarta posição, está já a 8 segundos de João Silva.

Segundo parcial 3-10 para Sandro Teixeira. Primeiro parcial 1-29-0 para Emanuel Martins, mais rápido que o seu direto adversário nas duas rodas motrizes, com 1-33. Faz menos 1 segundo e 3 décimas. Nuno Ferreira com 1-32-6.

Sandro Teixeira em final de classificação, de classificativa, com 4 minutos e 30 segundos. Emanuel Martins a ganhar tempo a Sandro Teixeira, 3.07.4 no segundo intermédio contra os 3.10 de Sandro Teixeira. Carlos Ferreira também no primeiro intermédio com 1.31.2.

0: Ferreira 3, 14, 5. Tempo de Emanuel Martins e final de classificação 4:28.6 menos 1 segundo e 4 décimas que Sandro Teixeira. Assim sendo, Emanuel Martins reforça a liderança quer nas duas rodas motrizes, quer na classe RC4. Entretanto, podemos avançar com uma geral após duas especiais de classificação já realizadas. Liderança para João Silva, Luís Rodrigues em Toyota GR e Áries, com 9 minutos, 4 segundos e 5 décimas. Segunda posição, Miguel Caires, Marco Macedo, a 2 décimas. Em terceiro, Miguel Nunes, João Paulo em Skoda, a 7 décimas. Quarta posição para Alexandre Camacho, Pedro Calado em Skoda Fábia, a 8 segundos redondos. Na quinta posição, Gil Freitas, a 35.4. Sexto lugar, Artur Quintal, a 38.0. Em sétimo, José Camacho, a 43.1. Oitavo, Emanuel Martins, a 58.9. E já um minuto, mais alguns segundos de diferença para o piloto que lidera o rally, Sandro Teixeira. Está a 1 minuto, 4 segundos e 8 décimas. E em décimo, Nuno Ferreira, a 1 minuto, 15 segundos e 6 décimas.
1: 10 horas 11 minutos, estamos a acompanhar a quarta prova do Campeonato Regional de Rallies. É o Rally da Ribeira Brava que continua neste dia 13 de junho, dia de Santo António.
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0: 10h14, vamos de novo à estrada. No outro ponto de reportagem está Américo Campos. Américo, uma vez mais, muito bom dia.
8: Bom dia.
0: Um rally que já sofre alterações e ainda numa fase embrionária, uma fase inicial, faltam disputar mais 7 especiais de classificação. É João Silva para já, o líder do rally da Ribeira Brava. Está a 0,2 décimas de segundo de vantagem sobre Miguel Caires e a 0,7 décimas de Miguel Nunes. Alexandre Camacho, no 4º lugar, já a 0,8 segundos.
8: Sim, grande, grande performance de Miguel Caires nesta especial e do João Silva, que realmente marcaram o ritmo e estão muito fortes. De qualquer maneira, é preciso de notar que há uma diferença de 7 décimos entre os 3 primeiros classificados, o que é realmente notável. Temos aqui uma luta muito, muito cerrada. Vamos ver até quando é que vão aguentar estes 3 pilotos, este andamento diabólico que está a ser imposto já logo na primeira especial da manhã. Acreditamos que irá continuar a ser assim, já porque eles sabem que não podem facilitar 1 milímetro de terreno, porque arriscam a perder tudo, de modo que vamos ter competição, vamos ter animação. O rally está ao rubro, diria, com mais um interveniente do que é habitual, que é neste caso o Miguel Caires. O Alexandre, ainda com algumas situações para alterar no carro, debateu-se com algumas dificuldades inesperadas nesta especial da manhã, mas de qualquer maneira tudo em aberto, está a cumprir aquilo que estava programado, que é enfim, ganhar outra vez o ritmo perdido, fazer quilómetros com esta viatura que é nova também para ele, que não desconhece, e naturalmente aprender para depois aparecer mais forte nas segundas passagens e na parte da tarde e nos próximos 2 rallies, que é a meta apontada pela equipa, portanto, nesta sua reaprendizagem do ritmo e de uma viatura que, repito, é nova para todos. De modo que aí esta diferença, ainda que o piloto tenha evidenciado alguma dificuldade, que terá que ser corrigida depois. De qualquer maneira, para já temos luta na frente, temos aquilo que esperávamos e ontem anunciávamos, temos 3 pilotos parados por 7 décimas, o que é notável, e temos que pensar que vamos ter rally durante todo o dia com muita, muita luta aí pela frente.
0: Apesar da diferença ser já, está já situada nos 35.4, há que destacar também a prestação nestas 2 especiais da classificação de Gil Freitas, que é 5º.
8: Sim, o Gil a andar como... Aliás, falamos sobre isso, Zamanel, em edições anteriores, de que o Gil mais habituado ao carro em piso seco, à semelhança daquilo que é o espelho em ralis no campeonato, noutros campeonatos na Europa. Este carro ganha os Rally 12 bem guiado e com um piloto que tem a garra para isso. Ele está aqui já a demonstrar que está mais forte no piso seco do que estava anteriormente. Já está a chegar ao Arthur Quintal e este carro realmente é uma agradável surpresa. É um carro, diga-se, muito bonito e muito, muito interessante de ver passar, e que faz tempo, o carro faz tempo, sim. E o Gil está a ter aproveito cada vez mais do conhecimento do carro e dos quilómetros que está a fazer com a viatura para realmente ser mais forte, mais competitivo, e tem sido também uma agradável surpresa. Ele agora de manhã faz um tempo já mais para a frente do que aquilo que estávamos habituados, e isso é muito bom. Vamos contar com o Gil, vamos ter o Gil também cada vez mais forte e a tentar outros patamares que não aqueles que foram os seus neste início de campeonato, de modo que é uma mais-valia também para o nosso campeonato. Depois temos aquelas lutas, Zé Manuel, o Jama Camacho, também ele está pelos Masters, mas aqui é um bocado mais atrasado, também com outros argumentos que não que o Gil dispõe, que o Gil dispõe de uma vitória também mais competitiva neste momento e muito mais atual, de modo que temos aqui todas estas lutas já na estrada, e estamos ansiosos para ver aquilo que será a segunda especial classificação do dia.
0: Noto pelas imagens que nós estamos a acompanhar via Stream Madeira, eu notei que existe alguma instabilidade de traseira na saída das curvas por parte do Skoda do Alexandre Camacho. O carro corre um pouco de trás.
8: Sim, como eu disse ainda há pouco, os testes são os testes, aqui a competição real, a competição já no terreno dura e pura, de modo que algumas queixas já evidenciadas em relação àquilo que temos que alterar na viatura, e é normal que isto aconteça, estávamos já à espera que acontecesse. O carro chegou à Madeira, foi decorado e foram feitos testes durante 3 horas de tempo, que realmente não é nada. Temos aqui os nossos adversários com muitos rallies em cima, com estes automóveis que estão a correr hoje, contrariamente àquilo que é a experiência do Alexandre e do Poeto com este carro, de modo que era expectável. A competitividade do carro está lá, isso é evidente, é notório, não estamos todos isso, mas falta realmente perdão, adaptação à sua forma de conduzir, ao seu estilo de condução. O carro, como tu dizes, e já outros indicadores também que nos fazem preparar para alterar algumas situações, e vai ser ao longo do dia isso neste Skoda que o Alexandre está a tripular. Vamos ter que adaptá-lo ao Alexandre, vamos ter que adaptá-lo também aqui às estradas que o Alexandre está habituado a passar, e de modo que o carro irá evoluir naturalmente na nossa perspectiva ao longo do dia, e é por isso que o carro, enfim, temos estes dois rallies antes do Rally de Madeira, que é o grande objetivo, é ganhar o rally, seria essa a meta principal, mas realmente estes dois rallies servem exatamente para isso, para criar ritmo, para voltar a ser competitivos, para pôr o carro ao gosto do piloto, e é isso que está a ser feito. Hoje de manhã foi só a primeira especial desta aposta de 3 rallies, portanto estamos mesmo no início do projeto, e a verdade é que estamos a denotar algumas situações que vão ser retificadas já no próximo parque de assistências, e depois continuaremos a evoluir a segunda forma de conduzir o Alexandre, e as queixas que a equipa trará para a assistência, de modo a que se consiga ter o carro depois o mais competitivo possível e o mais do agrado da equipa, de modo a que se consiga atacar com muita confiança às finais de classificação.
0: O Rally de Ribeira Brava, que neste caso serve de rally teste para a dupla Alexandre Camacho e Pedro Calado.
8: Sim, é um rally de aprendizagem, reaprendizagem novamente. Estamos a criar ritmo, e está parado quase um ano, deixa as suas marcas, naturalmente. O piloto não desaprendeu, ele vai ser competitivo, não tenho a menor dúvida disso. Mas a verdade é que temos aqui uma situação de aprendizagem pela frente, de afinação da viatura ou forma de conduzir, de modo que isso é uma das situações que estamos a tentar hoje, ao longo do dia, corrigir, de modo a que se chegue o mais rapidamente possível aos 100% daquilo que é a vontade da equipa, que é ser competitivos e ganhar troços e disputar rallies com os nossos mais diretos adversários. Estamos no início do projeto, são 3 rallies, estes dois servem exatamente para isso, esperamos ser muito mais competitivos ao longo que vamos fazendo especiais de classificação, de modo que à tarde naturalmente espero que sejamos mais competitivos do que estamos a ser agora, na medida em que vamos alterar o carro, e no próximo rally evidentemente que também esperamos ser mais competitivos do que aquilo que estamos a ser agora. Não é normal, e todos nós sabemos, o Alexandre perder numa especial de classificação 7 segundos, por muito do tempo que esteja parado, ele é um piloto que, enfim, não acusa muito as paragens, como já demonstrou no passado. Mas, de qualquer maneira, é preciso ver uma coisa e dar mérito aos adversários também. Nós estamos na presença de pilotos que podem discutir naturalmente com qualquer piloto de fora o Rally Vinho Madeira, não só pelo conhecimento que têm, e isso é evidente e é notório, mas também pela competitividade que cada um deles tem. O João Silva, o Miguel Nunes e o Miguel Cades estão realmente a demonstrar que são pilotos muito rápidos e que estão com um ritmo infernal, e não é chegar a ver e vencer. Naturalmente que a vontade é sempre de vencer, mas temos que dar mérito aos adversários e dizer eles estão cá presentes e com muito mérito e com andamento diabólico. É aquilo que temos visto, de toda maneira. Eu acho que a diferença entre os 3 da frente fala por si. Estamos no início do rally, é certo, mas isto pode ser até o fim assim, atenção, pode ser até o fim assim. Estamos com 7 décimas nos 3 homens da frente, e a ver, vamos, isto não vai ser para continuar. Vamos lá ver, temos aqui para já muita competitividade na estrada, muita emoção, e vamos ver até que ponto é que...
0: E assim continua.
8: Sim, eu espero que continue. Vamos ver qual deles é que irá abandonar esta luta ou não. Se irão continuar os três sempre assim tão juntinhos e a esgrimir forças desta forma. Ou, enfim, se algum irá abandonar esta luta por alguma avaria ou alguma situação que lhe possa, enfim, atrasar na luta pela vitória. Mas para já temos aqui motivos de muita satisfação, porque o Rally está ao rubro. Menos de um segundo separam os três primeiros, de modo que temos aqui muito motivo de interesse e muita luta pela frente. Como eu te disse, estamos todos desejosos aqui, só se fala nisso, de ver o que vai acontecer já na próxima especial.
0: Que é já daqui a sensivelmente 10 minutos, 10.800 metros da classificativa de campanário terceira do Rally da Ribeira Brava América. Voltamos ao teu contacto mais tarde. Obrigado. Até já.
8: Até já, obrigado. Até já.
1: 10 horas 25 minutos, continua a passar bem este sábado, o dia 13 de junho, dia de Santo António. Das Estãs está com o especial Rally da Ribeira Brava.
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0: Em cima das 10h32, estamos praticamente no início de mais uma especial de classificação, a classificativa de campanário, primeira abordagem com 10.800 metros de uma leitura feita pelo piloto João Silva.
1: Campanário é a classificativa mais técnica do rally, é uma classificativa de montanha, também inicialmente a subir, a parte final a descer, tem a particularidade de ter vários tipos de pisos e de ritmos, tem zonas mais largas, mais rápidas, zonas mais encadeadas, inclusive tem uma zona muito estreita perto do Parque Empresarial da Ribeira Brava, para depois então um final um pouco mais largo. É uma classificativa que oferece um desafio acrescido para os concorrentes.
0: Novo desafio para os concorrentes, classificativa de campanário, primeira abordagem, a leitura feita por João Silva, é a terceira prova especial de classificação. Entretanto, poderemos avançar com uma classificação geral, concluídas que estão duas especiais de classificação e no que diz respeito aos pilotos da frente. Liderança para João Silva com 9 minutos, 4 segundos e 5 décimas. Segunda posição, Miguel Caires, a 2 décimas de segundo. Terceiro lugar, Miguel Nunes, a 7 décimas. Quarto lugar, Alexandre Camacho, a 8 segundos. Em quinto, Gil Freitas, a 35.4. Sexto, Artur Quintal, a 38 segundos redondos. Sétimo, José Camacho, a 43.1. Oitavo, Emanuel Martins, primeiro das duas rodas motrizes, a 58.9. Nono, Sandro Teixeira, a 1 minuto, 4 segundos e 8 décimas. E em décimo lugar, Nuno Ferreira, a 1 minuto, 15 segundos e 6 décimas. Portanto, duas décimas de segundo de Miguel Caires para João Silva, 5 décimas de segundo de Miguel Nunes para Miguel Caires e 7 décimas de Miguel Nunes para o líder do rally, João Silva, quando estamos a menos de um minuto para que os pilotos comecem a enfrentar uma nova classificativa com 10.800 metros.
2: 10h35, marca então o início.
0: Exatamente, 10h35, hora de largada para a especial de classificação.

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0: João Silva já dentro da especial de campanário. Dentro de breves segundos será a vez de João Silva. Miguel Nunes, o piloto número 1, João Silva número 2. Os pilotos que ocupam primeiro e terceiro lugares. Já a cumprir os primeiros metros de especial, João Silva, concorrente número 2. Dentro de instantes poderemos avançar com um primeiro intermédio.

0: 10 horas 38 minutos, temos competição na estrada, estamos a acompanhar o especial Rally, cobertura para continuar a acompanhar ao longo deste sábado, o 9º Rally da Ribeira Brava. Estamos a acompanhar a terceira prova especial, campanário, pouco mais de 10 quilómetros.
1: Ora, vamos aguardar pelo tempo intermédio de Miguel Nunes, não consta aqui, é o único tempo que está já registado com o primeiro intermédio de João Silva, com 2 minutos e 25. Vamos aguardar pelo tempo de, que já deveria cá estar, pelo tempo de Miguel Nunes.

Neste primeiro intermédio tem o tempo já de Artur Quintal. João Silva com 2.25.0, Artur Quintal 2.32.8. Não consta aqui nestes intermédios o tempo do concorrente número 1, Miguel Nunes. Vamos tentar saber o que se passa, se é que se passa algo de anormal com o piloto que é o campeão regional em título.

Eu tenho já o tempo de Miguel Nunes. Miguel Nunes com passagem pelo segundo intermédio 5-13-6, perde praticamente 4 segundos para João Silva com 5-0-9-6. Andamento forte do piloto do Toyota em relação a Miguel Nunes. Miguel Nunes continua a perder tempo nas especiais deste segundo dia de rally. Vamos aguardar pelo tempo final destes dois pilotos nos 10 km de extinção de Campanário.

O de Miguel Nunes, 6:42:07 no final de campanário, primeira abordagem. Alguma expectativa pelo tempo de João Silva, 2:25 no primeiro intermédio, 5:09:06 no segundo intermédio, ganha 4 segundos e 4 décimas a Miguel Nunes. Vamos ver no final desta especial de classificação qual o tempo conseguido pelo piloto que é o líder do Campeonato de Rallys Coral da Madeira versão 2026. João Silva com 6:37:9. João Silva ganha.

Espanha, nesta especial de classificação, ganha 4 segundos e 8 décimas a Miguel Nunes. A diferença entre os dois em termos de geral absoluta situa-se agora nos 5 segundos e 5 décimas.

Artur Quintal com 5:28.8 no segundo intermédio. Vamos aguardar pelo tempo de chegada desta terceira classificativa de campanário. Alexandre Camacho com 2:29.8 no primeiro intermédio. Gil Freitas cumpre a especial de classificação 5:27.4. Artur Quintal 5:28.8. Miguel Caires 2:27.4 no primeiro intermédio contra os 2:25.0 de João Silva e 2:26.2 o piloto Miguel Caires, mais lento em relação a estes dois pilotos da frente. Artur Quintal 7:02.4, final de classificativa.

Estamos a acompanhar a terceira especial de classificação segunda deste segundo dia de competição campanário. Primeira abordagem com 10.800 metros. Os concorrentes dirigem-se agora até uma zona de reagrupamento, um reagrupamento de 15 minutos. Para lá que nós vamos dentro de alguns instantes com a repórter Bárbara Ferreira. Tempo de Gil Freitas, quarto melhor registro nesta classificativa, 7.025, mais uma décima de segundo que Artur Quintal.

Tenho aqui a informação de que o piloto João Camacho, que nós tínhamos avançado como mais um desistente, o piloto recebeu a informação que não desistiu, apenas saiu com 8 minutos de atraso. Tempo de José Camacho, 7:13:06 contra os 7:02:05 de Gil Freitas.

0: Aguardamos pela chegada de Miguel Caires para então avançarmos com uma geral provisória dos 5 primeiros após 3 especiais de classificação. Miguel Caires cai já ao tempo, o piloto do Skoda cumpre os 10.800 metros na segunda posição com 6.42.3, mais 4 segundos e 4 décimas que de João Silva. Isto em termos de classificação geral, João Silva mantém-se na liderança com 15 minutos, 42 segundos e 4 décimas. Segunda posição para Miguel Caires a 4 segundos e 6 décimas. Terceiro lugar para Miguel Nunes a 5.5. Um minuto redondo para Gil Freitas na quarta posição. Em quinto, Arthur Quintal a 1.02.5. E na sexta posição, já agora avançamos com o tempo de José Camacho, 1 minuto, 18 segundos e 8 décimas.
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0: 9 minutos para as 11, vamos acompanhar agora os primeiros 10 deste segundo dia de competição do Rally da Ribeira Brava.
1: E após a conclusão da especial de campanário, primeira abordagem, João Silva é o líder do Rally com 15 minutos, 42 segundos e 4 décimas. Segunda posição para Miguel Caires a 4 segundos e 6 décimas. Em terceiro, Miguel Nunes a 5.5, a 22.9 na quarta posição, Alexandre Camacho. A 1 minuto redondo, em quinto, Gil Freitas, sexto, Artur Quintal, a 1.02.5, em sétimo, José Camacho, a 1.18.8, oitavo, Emanuel Martins, que é o líder do Duas Rodas Motrizes e RC4, está a 1.41, na nona posição, Sandro Teixeira, a 1.48.3, está a 7 segundos e 3 décimas do seu adversário direto nas duas rodas motrizes, e na décima posição, Nuno Ferreira, a 2 minutos, 3 segundos e 8 décimas, a 15 segundos e 5 décimas de Sandro Teixeira e um pouco mais distante de Emanuel Martins.
0: Obrigado pela companhia. Oxalá esteja a passar bem este fim de semana. Estamos com um tempo ameno. Lembro que a temperatura máxima prevista para este dia de Santo António é de 23 graus Celsius na cidade do Funchal.
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0: Um minuto e meio agora nos para das 11. Voltamos ao contacto com a Bárbara Ferreira.
1: É verdade, a Bárbara Ferreira, que já se encontra em zona de reagrupamento no centro da Ribeira Brava, e creio que já com os pilotos da frente. Não é assim?
2: Sim, é verdade. Aqui no, na zona do reagrupamento, acho que o Miguel Nunes e João Silva. Vamos então falar com o Marco Fernandes, preparador da equipa de Miguel Nunes.
1: Perto de 5 segundos.
2: Como é que está a correr esta primeira parte da manhã para Miguel Nunes? Está tudo ok, tanto com a máquina como com a equipa?
3: A parte da manhã não está a correr de defeição. Nós estamos aqui com algumas dificuldades no setup do carro. Está-nos a trazer algumas dificuldades, pronto, naquilo que é o andamento que nós queremos pôr, mas pronto, vamos trabalhar, estamos já a tentar arranjar soluções para que o carro seja mais eficiente e que o Miguel se sinta mais confortável.
2: Sim, sim, está a ser uma primeira parte da manhã, aliás, bastante disputada com o segundo
3: classificado.
2: Ainda assim não era isto que
3: eu pretendia. Não, claro que não, nós estamos neste momento atrás do Miguel Tais. A primeira oportunidade de buscar o Miguel Caio era à procura de passar o Miguel e depois tentarmos chegar ao primeiro lugar. Naturalmente que as coisas não estão fáceis para nós, mas se fosse fácil não era para nós.
2: Exatamente.
3: Sendo assim, vamos continuar a lutar até o fim.
2: Força!
1: Então agora está situado nos 5 segundos e 5 décimos.
2: Vamos então falar agora com o João Silva.
1: Com vantagem de 4.6 para Miguel Caires e 5.5 para Miguel Nunes.
2: João, bom dia de novo, um tempo canhão neste campanário Rio 1. Está a correr bem esta primeira parte da manhã, é verdade?
4: Sim, estamos a conseguir amelhar algum tempo, apesar de estarmos a sentir algumas dificuldades, mas depois tudo deve estar a sentir, nós estamos a tirar, se calhar, o melhor rendimento, esperar continuar assim. Eu também forcei bastante nestas primeiras, também não sei o que os meus adversários fizeram, sim, tinha mais a gerir algum andamento que possam agora nas segundas melhorar bastante.
2: Mas ficaste surpreendido com este tempo que fizeste em campanário, mesmo vindo a lutar contra o carro,
4: sim,
2: palavras tuas.
4: Sim, sim, principalmente por isso.
2: Pois, exato.
4: Que quando não vier a lutar com o carro, então ainda vai ser melhor.
2: Exatamente.
4: Mas foi por essa razão.
2: Boa, obrigada.
1: Bárbara Ferreira à conversa com um dos preparadores de Miguel Nunes, bem como o líder do rally, João Silva. Naturalmente que os concorrentes começam a chegar a esta zona de reagrupamento situada no centro da Ribeira Brava.
2: Aqui também, Arthur Quintal. Não sei se me estão a ouvir.
1: Estamos.
2: Vamos tentar entrar a fala com o Arthur Quintal.
1: Esse roncar dos motores é que atrapalha um pouco.
2: Vitor, como é que está a correr esta primeira parte da manhã para vocês?
5: Estamos a nos adaptar, já não corremos em 5 há algum tempo e não quero dizer que é uma nova aprendizagem, mas é diferente do que já estávamos a habituar. Estamos agora aqui a fazer a nossa solução.
2: Há sempre margem para melhorar ao repetir as duas primeiras classificativas já feitas de antemão.
5: Nós juntamos que temos bastante margem para melhorar.
2: Ok, boa sorte, mais logo.
1: Ora bem, na altura que desligou o motor, devia ter feito mais cedo.
2: Não deu para ouvir.
1: Tudo
2: posso
1: a ouvir,
2: fazer um resumo?
1: Não está muito perceptível.
2: Sim, Vítor Henriques, o copiloto de Arthur Quintal, estava a referir que nesta segunda parte da parte da manhã ainda há bastante margem para melhorar.
1: Esperemos bem que sim, para que a competitividade seja o ponto máximo deste rally da Ribeira Brava. Não sei se tens mais apontamentos de reportagem na zona de reagrupamento.
2: Para já, ainda não.
1: Os pilotos cumprem a especial de campanário, dirigem-se até a Ribeira Brava, as passos vão chegando até à zona do reagrupamento para depois voltar a enfrentar Tabua e campanário e encerrar assim mais duas secções, ou seja, as secções da manhã deste rally da Ribeira Brava, que é liderado por João Silva com 15 minutos, 42 segundos e 4 décimas, a segunda posição para o Miguel Caires a 4.6 e em terceiro Miguel Nunes a 5.5.
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0: Voltamos ao contacto com a Bárbara Ferreira.
1: Sim, sim, agora estou na companhia de Gil Freitas. Gil, feedback desta primeira parte da manhã.
2: Não fui má, foi esta segunda classificativa não conheci, nunca tinha feito. Portanto, tivemos que algum desconhecimento, mesmo assim não correu muito mal. Amanhã para já foi boa.
1: Agora, nesta segunda parte da manhã, já sabe para o que vai. Há sempre margem de melhorar mais um pedacinho.
2: Sim, mas nem sempre é fácil, porque às vezes o desconhecimento obriga-nos a entrar mais depressa do que podíamos. E à segunda já temos alguma consciência. Portanto, não sei, vamos ver o que vamos fazer.
1: Ok, obrigado. Até já. Obrigado.
3: Gil Freitas, o piloto que ocupa a quinta posição, fecha assim o top 5 deste Rally da Ribeira Brava. Está a 1 minuto redondo de João Silva, a 37.1 de Alexandre Camacho, que é quarto classificado. Bárbara, muito público aí na zona de reagrupamento que está situada na rua da Ponte Vermelha?
1: Nem tanto. Para já só mesmo pilotos conhecidos, mas pouco mais do que isso. Tenho já comigo o José Camacho. José Camacho, até agora um sétimo lugar confortável. Como é que correu esta primeira parte da manhã?
4: Sim, estamos em segundo dos Masters. Vamos fazer o nosso rally, vamos tentar aumentar um pouco o ritmo mais, mas dificilmente estamos a falar de um R5, o Gil, um carro de outra geração, anda bem, mas também nós não vamos baixar o ritmo e vamos tentar dar o nosso melhor para ficar da prova.
1: Certo, não diria chegar ao primeiro lugar dos Masters, mas pelo menos diminuir esta distância.
4: Sim, vamos tentar, isso como acabei de referir, vamos tentar dar o nosso melhor.
1: Ok, boa obrigado. Sorte, mais obrigado.
3: José Camacho, o sétimo classificado, está a 16.3 de Artur Quintal na sexta posição. Vamos para mais reportagem na rua da Ponte Vermelha, zona escolhida para reagrupamento deste rally da Ribeira Brava, para depois os concorrentes enfrentarem a segunda abordagem, a Tabua e Campanário. Há mais reportagem, Bárbara?
1: Aguardo a chegada de novos concorrentes. Já visto lá em cima Emanuel Martins, vamos deixar só que o piloto chegue cá abaixo.
3: Às 11 horas e 6 minutos, hora ideal de reagrupamento, entrada em reagrupamento, são 11 e 7, um reagrupamento de 15 minutos, sensivelmente, para depois se dirigirem até Tabua e enfrentar a segunda abordagem com horário previsto para as 11 e 40.
1: Zé Manel?
3: Sim.
1: O piloto prefere ficar em cima, então dirijo-me a ele, já que a montanha não vai a mão, bem?
3: Dirijo-me a mão à montanha.
1: Exato. Bom dia. Emanuel, bom dia de novo. Dia. Há cerca de 7 segundos de Sandro Teixeira, como vantagem para ti, está a ser uma manhã positiva.
5: Sim, nesta agora podia-se ter distanciado mais um pedacinho, só que arrancámos com um problema no carro, falta de potência, e andámos mais ou menos um quilómetro, sem peso, sem o turbo, e depois tentámos recuperar, pensava que não dava, mas ao final deu.
1: E essa questão do turbo já está ok ou mantém-se essa falta de potência?
5: Não, já está ok.
1: Ok, perfeito. Obrigada. Obrigado.
3: Manuel Martins, o líder dos duas rodas motrizes e da classe RC4, ocupa em termos de geral absoluta a 8ª posição, a 1 minuto 41 segundos redondos de João Silva, 22.2 de José Camacho. Sandro Teixeira é o piloto que lhe segue, segundo classificado, está a 7.3 de Manuel Martins.
1: Obrigada.
3: Vamos para mais reportagem.
1: Caires a chegar e agora volta a descer até Miguel Caires.
3: Miguel Caires, segundo classificado, cumpridas questão 13 especiais de classificação, está a 4 segundos e 6 décimas de João Silva.

0: Bárbara Ferreira, repórter do posto emissor do Funchal, dirigir-se até junto de, creio, Miguel Caires, que o piloto de surpresa deste rally da Ribeira Brava, segundo classificado em termos de geral absoluta, cumpridas três especiais de classificação, 4 segundos e 6 décimas. E há desvantagem para o piloto que vai na frente, João Silva, copilotado por Luís Rodrigues.
1: Sim, já estou aqui com o Miguel Caires, vamos então entrar à fala, já se aproximar da zona de controle para também não penalizar. Vamos falar então com o Miguel Caires. Miguel, segundo classificado até então, este regresso está de satisfação.
2: Bem, essa é uma leitura, há outras. Estou aqui para melhor, estou a trabalhar melhor para fazer a partida.
0: Bárbara, conta-nos então o que é que te disse o Miguel Caires, dado que não foi perceptível as declarações do piloto do Skoda.
1: Miguel Caires disse que ainda não está no ponto que queria, queria estar a ocupar agora lugares maiores, maiores do pódio, ainda assim para lá é luta.
0: Muito bem, já voltamos ao teu contacto.
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9: 11 horas quase 15 minutos, voltamos ao contacto da Bárbara Ferreira.
1: É verdade, continua aqui no Parque Fechado, agora com o Nuno Ferreira. Nuno, ocupas até então um 11º lugar, a cerca de 4 segundos do Sandro Teixeira. Como é que correu para ti esta parte da manhã? Feedback?
10: Não podemos dizer que tenha sido má, podia ter sido um pedacinho melhor. Estamos sempre à espera de... Estamos sempre a tentar olhar para cima para nos aproximarmos dos líderes do grupo. Mas pronto, ainda temos trabalhinho de casa para fazer, já estamos aqui a tentar alterar umas coisas no carro e vamos tentar melhorar agora o ritmo para tentar estar um bocadinho mais perto e que isso já ficar à frente em algumas consecutivas dos nossos adversários da frente.
1: Obrigado. Tenho também agora Carlos Ferreira. Carlos, feedback desta primeira parte também é, há um bocadinho mais de margem a melhorar.
11: Tivemos muito azar, tivemos um foro agora na última PEC e perdemos muito tempo, caímos na classificação. Agora vamos ver para a tarde se conseguimos recuperar alguma coisa, mas já o pódio já fica longe para nós.
1: Nunca se sabe. Não esquecer o que aconteceu ao Emanuel e isto até ao fim está tudo em aberto, não é verdade?
11: Sim, é verdade, é, mas a pessoa baixa um bocadinho os braços.
1: É, não baixa.
11: É isso.
1: Até já.
0: Carlos Ferreira, 19º em termos de geral absoluta, está a 4 segundos e 2 décimas de Décio Prestrelo, o piloto que ocupa a 18ª posição. No que diz respeito ao troféu Engenheiro Rafael Costa, liderança para Carlos Silva, 2ª posição André Freitas, em 3º Décio Prestrelo, avanço para as duas rodas motrizes, Emanuel Martins e o líder com 17 minutos 23 segundos e 4 décimas, a 7 segundos e 3 décimas, na 2ª posição, Sandro Teixeira, 3º lugar para Nuno Ferreira, a 22.8, 4º, Hélder Pestana, a 28.4, na 5ª posição, Carlos Silva, a 34.6, em 6º, Cláudio Nóbrega, a 35.1, 7º, Roberto Martins, a 44.1, 8º lugar para Miguel Gouveia, a 45.3, 9º, Dinarte Batista, a 46.9, e a fechar o top 10, André Freitas, a 48.4.
1: Alô. Sim? Sim, agora estou aqui com o Igor Velosa, copiloto de Dinarte Batista. Igor, feedback desta primeira parte da manhã, como é que correu para vocês?
12: Pá, correu bem. É sempre a controlar, não estamos a arriscar nada. Arriscamos na primeira PEC, na zona a descer, lá embaixo a travagem mais forte. Assustou um pedacinho, pá, o carro já queria correr. A partir daí foi não inventar, que a gente não quer, queremos fazer o resto do campeonato e não queremos de sabores.
1: Portanto, para esta repetição, digamos, da parte da manhã, há margem a melhorar?
12: Sim, há margem a melhorar, mas é sempre sem correr qualquer risco. A gente já percebeu que para tentarmos andar onde andávamos, temos que fazer
1: riscos.
0: O Dinarte, Bárbara, o Dinarte, que está a 1 segundo e 6 décimas de Miguel Gouveia.
12: Temos que as armas que temos, tentamos sempre olhar para a frente, tentar andar mais à frente, mas não vale a pena agora estar a inventar, senão vai correr mal.
1: Segundo informações que acabei de receber, Dinarte Batista, que está a 1 segundo e algumas décimas de Miguel Gouveia.
12: Tem que andar.
1: Pronto, Igor Velosa que tem que ir controlar. Ficamos então com estas declarações. Tenho agora Hugo Martins, copiloto do Cláudio Nóbrega. Ninguém gosta que eu venha falar com eles. Hugo, feedback destes quilómetros a andar de lado.
13: Não, está a correr bem, estamos ainda a começar a entrar no ritmo, ainda está tranquilo, mas esperemos que daqui para a frente a coisa aqueça mais um bocadinho.
1: Normalmente melhora após o almoço ou a branda? Como é que o piloto reage? A morna ou nem por isso?
13: Não, eu reajo sempre bem, depois do almoço a coisa melhora.
0: Bárbara, 5 então, décimas é para a próxima. Para Carlos Silva.
1: Um pequeno almoço mais recheado.
13: Talvez foi isso que faltou.
1: Tudo bom. Zé Manel, desculpa, não consegui ouvir.
0: 5 décimas de segundo, a diferença para Carlos Silva.
1: Carlos, que tem agora
0: do Cláudio Nóbrega para Carlos Silva.
1: Portanto, tenho aqui Tiago Fernandes, copiloto do Carlos Silva. Tiago, há muito pouco distanciamento do Cláudio Nóbrega. Como é que correu esta parte da manhã?
14: Correu bem, com cautelas, sem exageros. Esta especial maior é desgaste, tem o maior desgaste nos pneus. Sofremos um bocadinho disso na parte final, mas correu bem, estamos a divertir.
1: E diz-me uma coisa, o piloto ouve as indicações ou só ouve a parte a fundo e não ouve? Atenção.
14: Não, ele é bem comportado, não teve travado nenhuma vez.
1: Às vezes, Carlos, não é?
14: Às vezes ainda tem que lhe pôr mais um bocadinho de ritmo, ele safa assim.
0: E agora a Bárbara tem que gerir os pneus para as duas classificativas seguintes.
1: A questão dos pneus para as próximas duas classificativas, desta ainda a parte da manhã, mantém-se? Vai haver alterações? Tendo em conta que o piso também acaba por estar mais quente?
14: Não, acaba por ser uma questão de gestão mesmo do ritmo, tentar não forçar muito, pelo menos na parte inicial, da especial grande, e pronto. mas a opção é, é a que temos.
1: Manter. Okay. Boa sorte, até já.
0: Copiloto de Carlos Silva, Tiago Fernandes, que ocupam o quinto lugar nos duas rodas motrizes, com o tempo de 17 minutos e 58 segundos, estão a 6 segundos e 2 décimas de Hélder Pestana, quarto classificado, mas estão logo à frente de Cláudio Nóbrega, que está a 5 décimas de segundo de Carlos Silva.
1: Tem agora comigo o copiloto de Miguel Gouveia, Cameron Lamba, que ocupa a 19ª posição. Cameron, como é que foi esta primeira parte da manhã?
15: A parte da manhã, nós entramos com cautela na tabua 1, conseguimos melhorar o ritmo mais perto do fim, tiramos as ilações necessárias, depois fomos para Campanário. Incrivelmente achamos que o troço, mesmo sei que estava bastante escorregadio e acho que estava para toda a gente, mas na mesma fizemos agora umas alterações no corre, pode ser que ajude a melhorar esse aspecto.
1: Essa questão do troço mais escorregadio, será de estar demasiado quente o asfalto?
15: Eu penso que não, eu penso que tem mesmo a ver com as características do asfalto da classificativa do Campanário, mas em comparação com a parte final do Campanário, o grip é muito superior em relação à parte inicial.
1: E a escolha de pneus para esta segunda parte, mantém-se ou vai haver alteração?
15: Só deixar.
1: Eu prometo que não diga a ninguém. É aqui que ninguém nos ouve.
15: É para te dar a mesma coisa.
1: Ok, até já, obrigada.
0: A Bárbara Ferreira a testar os níveis focais dos copilotos depois de ditar notas ao longo de 17 km de especiais de classificação.
9: E é sempre bom.
1: Vou continuar
9: bom
1: neste ritmo.
9: Temos esse feedback da
1: vou
9: parte dos copilotos.
1: Vou continuar no ritmo para dar aqui uma folguinha ao Hélder. Vamos falar com o Sr. Capelo. Capelo, como é que correu esta primeira parte da manhã? Correu bem?
16: Sim.
1: Está positivo o dia, até
16: sim,
1: então.
16: Está a correr razoavelmente bem. Estamos a tentar sempre entrar com bom ritmo, entrarmos fortes para melhorar sempre as nossas passagens anteriores.
1: E da tua parte, a puxar cada vez mais pelo piloto?
16: Sim, temos tentado encontrar uma boa simbiose, digamos assim, entre nós os dois, para que as coisas corram da melhor forma dentro do carro.
1: Certo, obrigada. Boa pausazinha.
0: Os pilotos, creio que não irão fazer alterações ao nível de borracha, vão manter os mesmos pneus para enfrentar as duas classificativas seguintes. Isto trata-se apenas de um reagrupamento, não de um parque de assistência. Portanto, suponho que seja essa situação, usar tudo aquilo que está dentro da viatura e nada mais do que isso.
1: É isso mesmo, sim, exatamente. Vamos falar agora com o copiloto da casa, Ricardo Abreu. Vamos só deixá-lo apanhar um arzinho. Ricardo, como é que têm corrido estes primeiros quilómetros do dia de hoje?
17: Com alguma cautela. A gente estamos no ano zero deste carro, tudo novo para nós. E algumas coisas fazemos muito mal, mas estamos sempre a aprender.
0: Mas tem sido uma certa rouquidão.
1: A adaptação? Ricardo, está a notar uma certa rouquidão na tua voz?
17: Sim, este carro é bastante barulhento, muito mais barulhento que o colírio, por isso eu tenho que levantar o meu tom de voz.
1: Tem que aguentar até o fim do dia, convém?
17: Não, assim percebes porque é que os copilotos normalmente usam a capacete fechado.
1: Pois, mas sabes que agora noto...
17: Não, mas isto faz muito barulho.
1: Agora noto que em termos de reportagem é pior, não consigo perceber nada do que eles dizem com esse capacete fechado, mas se calhar sim, no interior do carro...
17: O nosso anterior carro, que era o Clio R3T, é muito mais barulhento.
1: Pronto, olha, é outra adaptação.
17: Isso é outra adaptação.
1: Obrigadíssima.
0: Copiloto de José Serrado, uma dupla que tripula o Lancia Y Rally 4.
1: José Manuel, deixa-me ver se consigo falar com Pedro Macedo, deixa-me ver onde é que ele se encontra aqui na RC4.
0: Pedro Macedo,
1: portanto,
0: está em 17º,
1: oitava posição
0: nas duas
1: na
0: rodas motrizes.
1: Pedro, cansadinho?
18: Não, cansado não. Portanto, é que está muito o feeling do carro, não estou a sentir confiança nenhuma no carro, mas pronto.
1: Não, quando forem à assistência após a hora de almoço, digamos, vão fazer alteração no setup?
18: Sim, vamos tentar mudar isto para ver se consigo confiar mais no carro e em mim também.
1: Exato, ou seja, este está quase que a servir de teste, ou seja, ir alterando setups para também depois chegar ao próximo e no Rally da Madeira já tudo alinhavado.
18: Exatamente, o objetivo é esse.
1: Pronto, obrigadíssimo.
0: Os pilotos entram agora numa zona de reagrupamento, um reagrupamento de 25 minutos. É um bom descanso para enfrentar mais duas especiais de classificação com o decorrer do dia e a entrada para a zona mais quente, digamos assim. Os concorrentes virão enfrentar cerca de mais 17 km de especiais de classificação. Campanário Tabua 2 e Campanário 2. Tabua 2 com início previsto para as 11h40, Campanário para as 12h18. Depois, aí sim, entram num novo reagrupamento e em parque de assistências previsto para as 14h.
1: Já cerrado. A bananinha, soube bem agora?
19: A bananinha da Madeira sabe sempre bem. Não, a bananinha sempre bem, cá sempre bem.
1: Para repor energia.
19: Sim, sim, para repor as energias à meia-manhã, para ver se... Você começa a andar um pouquinho melhor.
1: Às vezes eu tenho o efeito contrário, barriguinha cheia, aquilo começa a amornar.
19: Não, mas eu sou mesmo uma bananinha e aqui um pó rede.
0: É um conselho de nutrição, também faz bem.
1: Também, também, tá bem, dozinho.
0: Em cima das 11h26. Sim, sim.
1: Ah, não, não é. Pensava eu que estava aqui a ver a namorada ou mulher do piloto André Freitas, mas acho que não é. Posso confirmar, mas penso que não.
0: Dando-me Deus em problemas. Pode não ser e uma chatice.
9: Pois é.
1: Não, não, pois, em confusões, até porque a senhora respondeu-me, não tenho namorado.
0: Nem mais.
9: Ainda para mais.
0: Estão despeitas as dúvidas.
1: Ups.
0: Praticamente 4 minutos para os concorrentes deixarem a zona de reagrupamento, prevista às 11h31, e dirigir-se até a classificativa de Tabua, com horário previsto para as 11h40. Um rally que cumpridas estão 3 especiais de classificação e a liderança para João Silva em Toyota Yaris, de segunda posição para Miguel Caires, em terceiro Miguel Nunes, quarto lugar para Alexandre Camacho.
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0: Bom final de manhã, estamos a 4 minutos do meio-dia. Continuamos a acompanhar no Rally da Ribeira Brava, já a decorrer a quarta PEC.
1: E a segunda abordagem a Tabua e João Silva contabilizar mais uma vitória nesta especial de classificação com o tempo de 3.58.0. Segunda posição para Miguel Caires, a 9 décimas. Em terceiro, Miguel Nunes, a 1.7. Quarto lugar para Artur Quintal, a 14.8. Em quinto, Emanuel Martins, a 26.2. Sexto, Nuno Ferreira, a 30.8. Sétimo, Carlos Ferreira, a 33.9. Oitavo, Roberto Martins, a 36.1. E na nona posição, Dinarte Batista, a 36.3. Neste lote de pilotos não consta o Sandro Teixeira. Vamos tentar saber o que se passou com o piloto de Boa Ventura nesta quarta especial de classificação, segunda abordagem Tabua. Em termos de geral absoluto e para os cinco primeiros, liderança para João Silva com 19 minutos, 40 segundos e 4 décimas. Segunda posição, Miguel Caires, a 5.5. Em terceiro, Miguel Nunes está a 7.2 e a 1.7 de Miguel Caires. Quarta posição para Artur Quintal, a 1.17.3. Em quinto, Emanuel Martins, a 1.17.2. Também aqui nesta listagem não está o Alexandre Camacho.

Entretanto, podemos avançar com a lista de pilotos que já não fazem parte dos sobreviventes neste rally da Ribeira Brava. As desistências de Filipe Freitas com a avaria mecânica na classificativa de ontem, na segunda especial, classificativa 1B. Tiago Nunes, também por avaria mecânica. José Gerimba, por avaria mecânica. Ainda por avaria mecânica, Pedro Canha e João Passos.

0: Eu estava noutro campeonato, agora sim, agora já estou situado na classificação geral, uma geral absoluta, em que é liderada por João Silva, com 19,40.4, conforme fiz referência, Miguel Carlos segundo a 5,5, Miguel Nunes terceiro a 7,2, Alexandre Camacho a 26,9, Gil Freitas a 1,15,6, Artur Quintal a 1,17,3, José Camacho a 1,37,6, Emanuel Martins a 2,07,2, Sandro Teixeira a 2,14,7, Nuno Ferreira a 2,34,6. Está assim elaborada a classificação dos 10 primeiros, concluída que está a quarta especial de classificação.
1: Estamos a segundos do sinal horário do meio-dia. Vamos continuar logo depois a acompanhar nesta quarta prova do Campeonato Regional de Rallys, nona edição do Rally da Ribeira Brava, que tem aqui cobertura na íntegra através do posto emissor do Funchal.

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1: No Evangelho de hoje, Jesus diz aos seus discípulos: Vós sois o sal da terra, vós sois a luz do mundo. Com estas imagens simples, recorda-nos que cada cristão é chamado a dar sabor à vida e a iluminar o caminho dos outros. O sal transforma os alimentos sem chamar a atenção para si. A luz não existe para si mesma, mas para ajudar a ver melhor. Assim também a nossa fé deve ser vivida de forma concreta, através de gestos de bondade, justiça e serviço. Jesus acrescenta ainda que não veio abolir a lei, mas levá-la à sua plenitude. O que Deus deseja não é apenas o cumprimento de regras, mas um coração capaz de amar. Também hoje somos chamados a ser presença positiva no mundo, testemunhando com a vida aquilo em que acreditamos. Que possamos deixar que a luz de Cristo brilhe em nós, através de nós, e que ilumine a vida dos outros.
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0: Meio-dia, 11 minutos. Oxalá está já a passar bem o seu fim de semana, lado a lado com o posto emissor de Funchal. Estamos deste lado, acompanhando em continuidade o desenrolar do Rally da Ribeira Brava. Daqui a pouco abrimos mais uma PEC deste Rally, que continua a merecer a nossa maior atenção.
1: E para a final de secção falta apenas disputar Campanário 2. É uma classificativa de 10.800 metros. Em termos de classificação geral absoluta, a liderança para João Silva, que cimenta assim a diferença para Miguel Caires, está situado agora nos 5 segundos e 5 décimas. Terceiro lugar para Miguel Nunes, a 7.2, a 1.7 de Miguel Caires. Quarta posição, Alexandre Camacho, a 26.9, a 19.7 de Miguel Nunes. Na quinta posição, Gil Freitas, a 1.15.6. Em sexto lugar, Artur Quintal, a 1.17.3, a 1.7 de Gil Freitas. Sétimo, José Camacho, a 1.37.6. Na oitava posição, Emanuel Martins, primeiro das duas rodas motrizes e da classe RC4, a 2.07.2. Nono lugar para Sandro Teixeira, a 2.14.7, a 7.5 de Emanuel Martins. E a fechar o top 10, Nuno Ferreira, que está a 2.34.6, está a 19 segundos e 9 décimas de Sandro Teixeira.
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0: Meio-dia, 15 minutos, está assim aberta mais uma PEC deste Rally.
1: Sim, para daqui a poucos instantes tem início a segunda abordagem a Campanário, Campanário 2, são 10.800 metros, a classificativa que encerra mais uma secção do Rally da Ribeira Brava, um rally que é liderado por João Silva em Toyota Yaris. Segunda posição para Miguel Caires, terceiro Miguel Nunes.
2: Aí está a nona edição do Rally da Ribeira Brava.
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0: Pegadas, e é isso, estamos juntos lado a lado consigo nesta tarde bem agradável de primavera, dia de Santo António, dia de também competição, muita competição, sublinha-se no Rally da Ribeira Brava.
1: É verdade, e temos já dois intermédios de Miguel Nunes e João Silva na classificativa que encerra mais uma secção do Rally da Ribeira Brava, é a segunda abordagem a Campanário. João Silva com 2.24.5, Miguel Nunes com 2.25.9, o piloto campeão regional em título perde mais 1 segundo e 4 décimas para o líder do regional de 2026. Vamos aguardar pelo segundo intermédio e depois então saber qual é o tempo de classificativa destes dois e dos restantes pilotos.

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0: meio-dia, 26 minutos.
1: Somos a companhia certa para acompanhar mais uma etapa do Campeonato de Rallys Coral da Madeira, o Rally da Ribeira Brava, concluída que está a quinta especial de classificação, segunda abordagem por Campanário, Campanário 2, e nova vitória para João Silva com 6.35.4, segunda posição para Miguel Nunes, são os únicos tempos que dispomos até o momento, com 6.42, João Silva ganha mais 4 segundos e 8 décimas a Miguel Nunes, que em termos de classificação geral situa-se já nos 12 segundos de diferença do segundo para o primeiro.
0: Uma diferença bastante acentuada que começa já a fazer, com certeza, moça.
1: E certamente com o João Silva a dispor do melhor setup também, isto é ligado à condução do piloto, a dispor de um melhor setup para enfrentar estas especiais da manhã, início da tarde de sábado. Cai também o tempo de Artur Quintal em Skoda Fabia, com 6.55.3, a 19.9 de João Silva, a 15.1 de Miguel Nunes. João Silva cumpriu esta especial de classificação à média horária de 98.3 km.

Os concorrentes após Campanário 2 dirigem-se para um novo reagrupamento que irá acontecer na marginal da Ribeira Brava, um reagrupamento que tem início às 12h53 e vai prolongar-se até às 13h43 para depois então entrarem em parque de assistências para enfrentar as 4 derradeiras especiais de classificação, especiais da tarde, Fonte Pinheiro 1 e 2 e Serra d'Água 1 e 2. Tempo de Artur Quintal 6.55.3, de Gil Freitas, é o piloto que vence, mas eu creio que aqui é uma alteração de tempos. Gil Freitas não pode vencer esta especial classificação com 4 minutos contra os 6 de João Silva. Algo de errado se está a passar em termos desta geral absoluta. Nós mantemos o tempo de João Silva como o tempo de referência, mais consentâneo para os quilómetros de classificativa, também 6 minutos e 35 segundos, mais 4 décimas. Certamente que a organização irá alterar este tempo de Gil Freitas, que está contabilizado nos 4.35.4. O João Silva deixa de ser o líder do rally, fica já a 2 minutos de diferença do Gil Freitas. Miguel Caires com 6.35.5 faz mais uma décima que João Silva. José Camacho com 7.10.6.

0: A tempo de Alexandre Camacho, 6:44.4, o quinto melhor registro nesta abordagem a campanário. Ora bem, já está correto. Gil Freitas com o sexto melhor tempo, 6:57.5. O vencedor da classificativa continua a ser João Silva, com 6:35.4, com mais uma décima apenas Miguel Caires na segunda posição, 6:35.5. Terceiro lugar para Miguel Nunes, 6:42, a 4.8, com mais 4.8 do que João Silva. Mais 9 segundos Alexandre Camacho que o vencedor da especial. Em quinto, Artur Quintal, 6:55.3. Sexto, Gil Freitas, 6:57.5. E em sétimo lugar, José Camacho, 7:10.6. São os pilotos que temos à disposição nesta classificativa de campanário que já concluíram esta especial classificação.
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0: Sandro Teixeira completa também esta classificativa com o tempo de 7:15.8. É o primeiro piloto de RC4 e duas rodas motrizes. Vamos aguardar pelo tempo do Emanuel Martins, que é quem lidera neste rally, não só as duas rodas motrizes, bem como o RC4. Às 12:53, os pilotos entram em reagrupamento na marginal da Ribeira Brava, um reagrupamento que irá até às 13:43, para então entrar em parque de assistência no Parque Empresarial da Ribeira Brava. E Manuel Martins faz melhor que Sandro Teixeira, 7:12.8, faz menos 3 segundos que o piloto do Peugeot.

Dentro de instantes já poderemos elaborar um top 10 cumpridas que estão 5 especiais de classificação e para os pilotos da frente. Um rally que é liderado por João Silva, Luís Rodrigues, em Toyota GR e Áries Rally 2, com o tempo total de 26 minutos, 15 segundos e 8 décimas.

João Silva, que cumpriu o pleno de vitórias neste segundo dia de competição, perdendo apenas nas duas passagens de ontem pelas principais artérias da Ribeira Brava, a partir da classificativa do segundo dia de competição, e cumpridas, que estão mais quatro neste sábado, João Silva conseguiu o pleno de vitórias.

Entretanto, posso avançar com o Top 10, cumpridas 5 especiais de classificação, conforme fez referência a liderança para João Silva, com o tempo total de 26 minutos 15 segundos e 8 décimas. Segunda posição, Miguel Caires, em Skoda Fabia RS Rally 2, a 5.6. Em terceiro, Miguel Nunes, Skoda Fabia RS Rally 2, a 12 segundos redondos. Na quarta posição, Alexandre Camacho, a 35.9. Quinto lugar para Artur Quintal, a 1 minuto 37 segundos e 2 décimas. Em sexto, Gil Freitas, a 1.37.7. Sétimo, José Camacho, a 2.12.8. Oitavo lugar para Emanuel Martins, a 2.44.6. Nono para Sandro Teixeira, a 2.55.1. E em décimo, Nuno Ferreira, a 3.20.4.

Nas duas rodas motrizes, Emanuel Martins vai na frente, 29 minutos e 4 décimas. Segunda posição, Sandro Teixeira, a 10.5. Terceiro lugar para Nuno Ferreira, a 35.8. E em quarto, Carlos Ferreira, a 1 minuto, 12 segundos e uma décima.

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0: 20 minutos agora nos param das 13. Voltamos ao contacto com a Bárbara Ferreira.
1: É verdade, a Bárbara Ferreira, na zona de reagrupamento, situado na marginal da Ribeira Brava, creio que junto a Miguel Nunes.
2: De momento junto a João Silva, primeiro classificado até então.
1: É verdade, e é já...
2: João, primeiro classificado até então e com uma margenzinha razoável. Que tal esta primeira parte da manhã?
3: Amanhã corremos muito bem, conseguimos estar por voito das condições, mas a luta está muito acesa, principalmente com o Miguel Carlos, por isso a margem ainda é curta.
1: Perfeito.
2: Setup perfeito, até então.
3: Perfeito, não há perfeição aqui, temos que continuar a trabalhar.
2: Não fosses tu, João Silva, não é? Sempre coisinhas a melhorar, não é? E vais mudar o setup para a parte da tarde ou vais manter o que está agora?
3: É tudo questões de detalhe. Quando se faz alterações já neste patamar é mesmo...
2: Só falando com a equipa mecânica chegando lá.
3: É pequenos detalhes, okay. se for o caso.
2: Ok. Obrigada, bom almoço.
1: João Silva, líder do Rally da Ribeira Brava, cumpridas questão 5 especiais de classificação de tempo total, 26 minutos, 15 segundos e 8 décimas, 5.6 para Miguel Caires, 12 redondos para Miguel Nunes. Vamos a mais reportagem?
2: Vamos então falar. Miguel, posso?
1: Miguel Nunes, terceiro classificado a 12 segundos do líder João Silva.
2: Miguel Nunes, terceiro classificado a 12 segundos do líder até então. Como é que está a correr esta primeira parte da manhã e se há margem, eventualmente, para melhorar e se aproximar do líder deste Rally da Ribeira Brava?
4: Bom, não está a correr muito bem. Estamos a tentar dar o máximo, mas não estamos a conseguir acompanhar o ritmo dos dois concorrentes da frente. Vamos ver se podemos fazer alguma coisa.
2: Ainda há uma parte da tarde inteira para enfrentar.
4: Sim, há, mas não conseguimos identificar assim nada de mal no carro. Não sei.
2: Eventualmente esta paragem na hora do almoço, na assistência, se calhar os mecânicos conseguem eventualmente identificar qualquer coisinha a mudar no setup.
4: Vamos ver tudo e tentar mudar alguma coisa.
2: Exato, ok. Bom almoço, obrigada.
1: Pois, o segredo é a alma do negócio.
2: Pois é...
1: Miguel Nunes, 12 segundos para João Silva. Miguel Caires, o segundo classificado, com uma boa prestação, apenas a 5 segundos e 6 décimas do líder do rally. Bárbara Ferreira no reagrupamento, mais um reagrupamento neste rally da Ribeira Brava, agora situado na marginal da Ribeira Brava, um reagrupamento que tem início às 12h53, vai prolongar-se até às 13h43. Mais reportagem.
2: Vamos ouvir Artur Quintel.
5: Para esta parte final ou para a segunda parte do rally vai ser qual?
6: Acho que agora consegui encontrar um compromisso bastante melhor aqui a nível de setup. Deu-me bastante a confiança, tiramos bastante tempo nestas duas especiais, como já tinha referido. Acho que vamos manter-nos assim e ver se conseguimos manter este ritmo e tentar só fazer aqui mais um pequeno ajuste de algo que eu senti menos bem nas últimas duas especiais e acredito que mais do que isso não haverá para fazer.
5: Muito obrigado.
2: Vamos já ao encontro de Gil Freitas.
1: Gil Freitas, sexto classificado a 5 décimas de segundo de Artur Quintal.
2: Gil.
7: Não correu mal, mas perdemos o quinto lugar agora na última classificativa. Com a retração atrás tem sempre algumas dificuldades, tem ali umas curvas rápidas com relevo ao contrário, que é difícil confiar se a traseira foge, é muito difícil apanhá-lo, tivemos algum cuidado. De qualquer maneira melhoramos 5 segundos da primeira passagem, que foi a primeira vez que fizemos esta classificativa, como já tinha dito, acho que não fui mal, o Arthur andou melhor, está de parabéns, estamos a meio segundo de diferença, vamos ver à tarde. Também à tarde tem

0: Meia, uma parte classificativa que nunca fizemos. Tem depois a Serra d'Água, que não temos feito muitas vezes, o Rosário, porque por uma razão ou por outra não temos feito muitas vezes. Não é uma classificativa que se goste muito, mas vamos tentar manter, andar próximo do Arthur, pelo menos.
1: Certo, obrigadíssima.
2: Michel Freitas, sexto classificado, com o tempo total de 27 minutos 53 segundos 5 décimas a 1:37.7 de João Silva, a meio segundo apenas da quinta posição, que é ocupada neste momento por Arthur Quintal, conforme fez referência Gil Freitas, perde esta posição nesta especial de campanário.
1: Vamos entrar então à fala com Pedro Calado, com o piloto de Alexandre Camacho. Pedro, satisfeitos com a vossa prestação neste recomeço, digamos?
3: Sim, temos de estar satisfeitos. Nós sabíamos que este rally ia ser um rally difícil, porque é a primeira vez que estamos a andar com o carro, temos que nos adaptar a tudo. Os nossos concorrentes têm muita rodagem já com as viaturas, portanto encaramos este rally como um rally de aprendizagem. Um rally, quer este da Ribeira Brava, quer o da Calheta, seria um rally de preparação para conhecimento do carro e tentar descobrir o máximo que pudermos. É um rally de aprendizagem, estamos satisfeitos, estamos a conseguir melhorar significativamente os tempos nas segundas passagens em relação às primeiras, e esta evolução queremos fazer até ao final do dia.
1: E relativamente a esta parte da manhã, em relação à parte da tarde, há uma certa preferência de classificativas entre a parte da manhã e a da tarde? Preferem a da manhã, a da tarde, ou é indiferente, digamos?
3: As classificativas da tarde, sobretudo a da Serra d'Água, são classificativas mais de rally. Estas classificativas são bonitas, mas têm zonas muito interiores, muito encadeadas, muito em cima de casas. São classificativas muito difíceis de treinar. Aliás, tenho dito que é muito mais perigoso treinar do que fazer a prova especial de classificação. Tenho preferência, naturalmente, pelas classificativas da tarde e penso que à tarde vamos sentir bem melhores com o carro.
1: Ok, obrigadíssima. Bom almoço.
2: Pedro Calado, agora... navegador de Alexandre Camacho, a dupla que ocupa a quarta posição, a 35.9 de João Silva, a 23.9 de Miguel Nunes. Vamos em frente.
4: Para ter falhado basicamente três provas, duas delas, e depois a outra teve um azar, e de repente chega e parece que é tudo meu.
1: Era a saudade a falar.
5: É, a saudade ajuda bastante também, não é?
4: Há que manter, tu não queres dar, de certeza.
5: Há que manter o ritmo e a exigência, acima de tudo. Desde ontem que propusemos-nos a entrar a um ritmo acima daquele que é o nosso ritmo, sabendo dos riscos que queremos que possivelmente correríamos, mas acho que é a única forma de nos chegarmos à frente. Portanto, obviamente que, à semelhança de todo um trabalho que temos ainda a fazer ao longo destes meses de otimização do carro e da minha própria condução, como já o disse publicamente.
4: Esse é o segredo.
5: É todo um conjunto de fatores. Neste desporto eu aprendi muito rapidamente que tudo faz diferença, todos os pormenores contam. Aliás, basta ver que as décimas decidem troços, portanto, tudo e qualquer pormenor conta. Portanto, todos juntos, em equipa, com uma excelente equipa que nós temos, que tem feito um esforço tremendo. Ainda hoje temos 5 carros na nossa equipa, que é um esforço adicional. Portanto, queria recomeçar bem para lhes entregar esta satisfação.
2: Bárbara, coloca a questão ao Miguel Caires: é um campeonato de rally escoral ao mais alto nível?
1: Miguel, toma aqui a colocar a questão: é um campeonato de rally da Coral da Madeira ao mais alto nível?
5: Sim, acho que de certa forma ganha-se aqui um novo alento nesta prova, com o regresso de duas viaturas competitivas, já sabemos, com duas equipas que estão a regressar e que habituaram a excelentes andamentos, um Alexandre Camacho que dispensa apresentações com tantos títulos que tem, e nós próprios com a humildade que nos assiste em trabalhar e ir-nos aproximando. É assim que tem sido nos últimos anos, não começou agora, portanto este é só mais um passo desse processo.
1: E a verdade é que esta competitividade é bom para todos, não é verdade? Estimula à evolução.
5: Claro que sim, sem dúvida. Não tenho dúvidas nenhumas de que o Miguel Nunes vai querer responder à tarde.
1: Portanto... Parece-me que sim, segundo me disse.
5: Pois, e conhecendo, não tenho dúvidas disso. Portanto, temos que, obviamente, continuar com o ritmo a todo gás, porque não há tempo para descansar.
1: Certo, obrigadíssimo e bom almoço.
5: Obrigado.
2: Miguel Caires, segundo classificado, cumpridas 5 especiais de classificação com 26 minutos, 21 segundos e 4 décimas a 5.6 de João Silva.
1: Sandro Teixeira agora comigo. Sandro, resumo-me esta primeira parte da manhã, como é que correu?
6: Correu bem, pronto, foi uma luta constante. O Emanuel está a conseguir ser mais forte do que nós. Nós já trabalhamos o carro, conseguimos aproximar um pouco. Mas pronto, ele tem levado a melhor, nós não vamos baixar os braços até o fim e a lutar.
1: Mas esta competitividade acaba por ser bom também para ambos, não é? Porque é mais desafiante e ajuda cada vez mais a conseguirem evoluir também como pilotos?
6: Sem dúvida, eu gosto de rallies é assim, a lutar, não confortavelmente no seu lugar, portanto é assim que puxamos, conseguimos evoluir também e melhorar a nossa condição e o corre, e é isso que vamos fazer.
1: Este rally, sendo também técnico, é a teu gosto, verdade?
6: Sim, sim, é um rally mais a meu gosto este, ainda assim é um rally bastante rápido, mas é mais técnico um pouco, e sim, enquadra-se mais no meu estilo.
1: Obrigadíssimo, bom almoço, obrigada.
2: Tenho agora... Sandro Teixeira, nono lugar, 10.5 de Emanuel Martins.
1: Exatamente. Emanuel, 10.5 à frente de Sandro Teixeira, o teu adversário direto, está a correr de feição hoje?
7: Sim, está a correr bem, a luta está a ser interessante. O que é que posso dizer mais? Vamos ver as coisas que vamos fazer agora para a parte da tarde, o piso está mesmo abrasivo. Nós já estávamos à espera que tivesse tão quente já logo na parte da manhã, por isso a escolha de pneus não foi a melhor. Vamos ver o que é que escolhemos para a parte da tarde.
1: E a nível de classificativos, entre a parte da manhã e a parte da tarde, preferes alguma delas, entre manhã ou tarde, ou é o que for, é indiferente?
7: Do rally todo, para mim é campanário e encomiada. Para mim é as duas
1: coisas. Melhoras.
7: Exatamente.
1: É, então o melhor está feito.
7: Não, já tenho encomiada. Sim, já tenho encomiada para fazer. Sim, mas a encomiada e o campanário para mim são as duas melhores do rally.
1: Certo, obrigadíssima, bom almoço.
2: Não fosse Serra d'Água ou Rosário, como quiserem chamá-la,
1: é
2: uma das clássicas dos rallies regionais.
1: É verdade. Vamos falar, tentar que ele não foi, já Nuno Ferreira quer ir para a sombra, já chega de calor por hoje. Nuno, tem corrido relativamente bem esta manhã?
3: Sim, podemos dizer que sim. Neste momento estamos em terceiro das duas rodas. Estamos a tentar melhorar algumas coisas para ver se conseguimos andar um pouquinho mais rápido. Estamos satisfeitos, acho que estamos a fazer um bom trabalho com o carro e a tentar melhorar, ver se à tarde, agora vamos à assistência, já temos aqui umas alterações para fazer.
1: Para teste ou porque sentes que há essa necessidade?
3: Não, porque sinto essa necessidade, estou aqui com algumas dificuldades em algum tipo de curva e vamos mudar aqui umas coisas que já tínhamos experimentado nos testes, mas achámos que assim estava melhor, mas hoje estamos a sentir uma certa dificuldade e vamos tentar dar um passo atrás para tentar ter o carro nas mãos e tentar rodar um pouquinho mais rápido.
1: E consoante o que falamos de manhã antes de começar este rally, já consegues nos falar com mais certezas, agora o carro em seco, porta-se bem?
3: Não, porta-se bastante bem, é uma questão de acreditar, porque às vezes sinto que a traseira não faz bem aquilo que eu... Pá, tem um comportamento diferente daquilo que eu estava habituado, mas nunca descola, está sempre lá, pá, uma questão de acreditar, e principalmente em zonas assim médio rápidas, tenho que acreditar mais e deixá-lo correr, porque o carro é muito bom, tem um chassi espetacular, é uma lapa no chão e...
1: Isso também dá uma segurança, um conforto extra ao piloto.
3: Exatamente, exatamente. E temos a certeza que ainda temos muita margem de progressão, portanto, estamos a fazer o nosso percurso, caminhando de grau a grau.
1: Ok, obrigadíssima, bom almoço, obrigada. Para já, Zé Manel...
2: Entretanto, eu posso avançar com a classificação geral nas duas rodas motrizes após a quinta especial de classificação. Liderança para Emanuel Martins, João Camacho, em Renault Clio Rally 4, 29 minutos e 4 décimas. Segunda posição para Sandro Teixeira, João Neves, em Peugeot 208 Rally 4, a 10.5. Terceiro lugar para Nuno Ferreira, Luís Ribeiro, Lancia Y, Rally 4, a 35.8. Na quarta posição, Hélder Pestana, Daniel Capelo, Renault Clio, Rally 4, a 50.2. Quinto lugar para Carlos Silva, Tiago Fernandes, Peugeot 208 VTI, a 58.2. Em sexto, Cláudio Nóbrega, Hugo Martins, Datsun 1200, a 104.9. Sétimo, Roberto Martins, Nuno Mendonça, Peugeot 208, Rally 4, a 107.7. O oitavo lugar, Carlos Ferreira, Johnny Fernandes, Opel Corsa, Rally 4, a 112.1. Nono lugar, Dinarte Batista, Igor Velosa, Renault Clio RS, a 117.2. Em décimo, Miguel Gouveia, Caram Lamba, em BMW E36, a 117.6. Décimo primeiro, André Freitas, Agostinho Betancourt, Renault Clio, Rally 4, a 1.21. Em 12º, Décio Postrelo, Guilherme Coelho, Renault Clio, Rally 4, a 1.25.8. 13º, Filipe Silva, Nélio Martins, Citroën Saxo, Kit Car, a 1.38.7. 14º, Vítor Camacho, Hugo Freitas, Peugeot 208, R2, a 1.48.2. 15º, João Filipe Camacho, Ricardo Ornelas, Peugeot 208 VTI, a 1.49.6. 16º, José Serrado, Ricardo Abreu, Lancia Y Rally 4, a 1.50.1. Em 17º, Pedro Mendonça, Enio Andrade, Lancia Y Rally 4, a 1.53.3. 18º, Rodrigo Jasmins, Tiago Rocha, em Peugeot 208 Rally 4, a 1.53.8. 19º, Paulo Jesus, Silvio Malho, Renault Clio, Rally 4, 2.27.5. 20º, David Ferreira, Paulo Spínola, BMW, E30, 2.31.2. 21º, Jerónimo Silva, João Silva, Citroën DS3, R3T, a 2.55.6. 22º, Hélder Batista, Nuno Jesus, Citroën C2, R2, a 3.32.8. E na 23ª e última posição, nas duas rodas motrizes, Abel Silva, Olavo Noite, em Kia Picanto GT, a 4 minutos, 4 segundos e 3 décimas. Estamos então conversados no que diz respeito à classificação geral nas duas rodas motrizes, cumpridas 5 especiais de classificação reservado para a tarde, as restantes 4 duplas passagens por Fonte Pinheiro às 14h54 e ainda às 16h41 e Serra d'Água 1 às 15h37 e a prova de encerramento com Power Stage da Serra d'Água 2 às 17h24. Não sei se tens mais apontamento de reportagem. Bárbara Ferreira?
1: Penso que só chegou Carlos Ferreira. Deixa-me confirmar. Sabes que os carros agora são todos muito semelhantes a nível decorativo.
2: Exatamente.
1: Mas sim, parece-me Carlos Ferreira. Deixa-me entrar à fala com o piloto. Carlos, como é que encaras esta manhã positiva?
8: Não, não, esta manhã para nós não foi muito positiva. Temos um forno na segunda classificativa e caiu por terra o rally para nós.
1: Notas que a partir daí perderam um pedaço o ritmo, vá?
8: Sempre perdemos um pedaço o ritmo e também a falta de confiança e também sempre o receio para ver se temos os pneus todos ok. Mas pronto, vamos chegar ao fim e se deixe dizer. E vamos fazer o nosso melhor para a tarde, vamos ver se o ritmo continua.
1: Carlos, tu tens a comparação do Rally de Santana, que estavas, penso que em terceiro lugar, e de repente passaste para primeiro, se não me engano, pela falha, vá, ou pelo descuido, o que seja, pelo azar do Emanuel Martins. Portanto, acho que sim, é um bom exemplo de não baixar os braços até ao final do Rally.
8: Ganha-se Rally, quando se ganha um Rally uma equipa, quando se perde também uma equipa. E eles, infelizmente, tiveram uma falha da equipa técnica, parece que foi uma falha de gasolina, umas contas mal feitas, pronto, um engano toda a gente tem, e nós beneficiamos dessa falha. Entretanto, o Sandro, a gente conseguimos passar à frente dele, de uma escolha, nós tínhamos a mesma borracha, mas nós optamos por à frente, ele pôs atrás e fez toda a diferença.
1: Por isso é que eu digo, não baixar os braços até o fim do rally.
8: Sim, é verdade, mas pronto, a pessoa fica um bocadinho desmotivada.
1: Nada com um almocinho na melhora a situação.
8: Sim, vamos ver.
1: Barriguinha cheia, o pensamento é outro. Obrigada, bom almoço.
9: Já diz o velho ditado, barriga cheia, coração contente.
2: Como é que nós estamos aqui?
9: Por enquanto ainda não.
2: Barriguinha vazia e coração triste. Bem, creio que não tens mais apontamento de reportagem. Podemos fechar este espaço de reagrupamento na Marginal da Ribeira Brava. Bárbara, voltamos ao teu contacto já em Serra d'Água 1. A classificativa que está prevista, o seu início para as 15h37, certo?
1: Eu acredito que sim.
2: Então até já.
1: Até já.

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1: Horas 45 minutos, é tempo de atualizarmos a informação regional na edição do Madeira em Notícia com o jornalista José Pedro Correia. Boa tarde.
2: Boa tarde. Alberto João Jardim, no programa Alma Latina do PEF, avisa para os perigos de um turismo pé descalço que predomina na região em concorrência com os residentes. Expectativa na Madeira e nos Açores em relação à revisão da Lei de Finanças Regionais, depois de anunciado pelo Governo da República a criação de um grupo de trabalho. A seleção portuguesa de futebol já está nos Estados Unidos para o Mundial. Nesta edição, escutamos as palavras do capitão Cristiano Ronaldo. Rally da Ribeira Brava, dupla João Silva-Luís Rodrigues, está na liderança, a 5.6 do segundo lugar, ocupado pela equipa Miguel Queiroz-Marco Macedo. Alberto João Jardim considera urgente a Madeira precaver-se e arranjar soluções que contornem obstáculos eventualmente colocados pela União Europeia a Portugal e às regiões ultraperiféricas. O ex-presidente do Governo avisa também para os perigos de uma aposta quase exclusiva no turismo como peça fundamental da economia regional, transformando numa atividade de massas. Alberto João Jardim voltou aos estúdios do Posto Emissor do Funchal, desta vez para uma conversa no programa Alma Latina.
3: Deixei a região com um produto por cabeça, um PIB per capita, superior à média europeia. Neste momento não está, mas está lá quase, porque deixou de contar os rendimentos e as mais-valias da Zona Franca, também não percebi porque é que foram para esse caminho. Mas vai chegar um momento em que, se a União Europeia nos puser problemas, nós temos que ter uma economia que não é dependente de outros. Uma economia dependente de subsídios é uma economia doente.
2: Para Alberto João Jardim, as atuais políticas governativas da região estão a levar à decadência da qualidade do turismo e a transformar o setor num elemento de concorrência com os residentes.
3: Não podemos é continuar a depender só do turismo, ainda por cima deste turismo pé descalço em que se transformou a política de turismo, em que as coisas estão mais caras porque o turista que vem, vai aos mesmos supermercados que vai o povo da Madeira.
4: Mas a Madeira sempre...
3: Em que há uma maior... Não, a Madeira tem que ter turismo de 5 e 4 estrelas, sim, que era o que eu não deixava fazer hotéis abaixo das 4 estrelas. Que é gente que não faz concorrência ao número nos supermercados ao comprador madeirense, ao consumidor madeirense. Então, a Madeira tem que pensar nos seus e não no turismo jovem, no turismo de caridade. Isto não é uma casa de caridade. Ninguém fez-nos caridade durante 6 séculos. Nós agora temos é que montar a nossa vida para também sobrevivermos num mundo que vai ser cada vez mais complicado.
2: O ex-presidente do Governo fez mesmo questão de sublinhar estas incertezas que se vivem no mundo para deixar outros avisos.
3: As tensões que há no mundo não nos garantem que a gente continue a poder viver neste modelo económico, só ver à custa do turismo, que ainda por cima não se vive à custa do turismo. Porque vão subindo os rendimentos, as senhoras vêem a propaganda do governo dizer todo este ano aumentou tanto o produto interno bruto. Mas isso não se reflete nos salários, e não se reflete nos salários porquê? Porque como há falta de mão de obra, foi-se buscar mão de obra lá fora, uhum, eles vêm de países em que se contentam com salários baixos. O capital tem vantagem em pagar salários baixos, não paga salários altos aos nossos, e os nossos vão lá para a segurança social e não sei para onde.
2: E ainda em relação ao turismo, Alberto João Jardim fez questão de deixar elogios ao ex-secretário regional João Carlos Abreu.
3: Ah, João Carlos,
5: para
3: o que é
5: tudo isto que aconteceu.
3: O que é o turismo que existe, de qualidade, que existia na Madeira e que se está a perder? Animação, mas com harmonia, sem excessos, não retirando qualidade de vida às pessoas que vivem aqui na Madeira. Todas estas festas que há hoje foram todas ideias dele, organizadas por ele. Foi das minhas grandes apostas pessoais.
2: uma conversa com o ex-presidente do Governo Regional da Madeira, Alberto João Jardim, para acompanhar depois do Madeira em Notícia em mais uma edição do programa Alma Latina, no canal 1 do posto emissor em Onda Média, e que tem reposição no domingo, também às 14 horas, mas no canal 2 FM. O presidente do Governo Regional dos Açores, José Manuel Bolieiro, disse ter uma boa expectativa em relação à revisão da Lei das Finanças das Regiões Autónomas. Na quinta-feira, o Governo da República aprovou a criação de um grupo de trabalho para a revisão da lei, liderado por José Tavares, antigo presidente do Tribunal de Contas, e com representantes dos governos regionais da Madeira e dos Açores. Para José Manuel Bolieiro, esta revisão deve ser feita em alta e tão rapidamente quanto a qualidade o permitir.
4: Felizmente está cumprido um objetivo. Eu fico agradado. A expectativa é que seja uma revisão boa e em alta. Nós vamos indicar o nosso secretário regional na componente política para o grupo de trabalho. E, portanto, tenho uma boa expectativa. Quanto mais cedo, melhor. Se for possível resolver uma situação no quadro orçamental anual, já para 27, tanto melhor, mas ter um regime estável, previsível, de transferência regular é a função de um regime financeiro, e, portanto, antes fazê-lo bem do que à pressa e mal. Não pode ser senão em alta, porque atualmente, é nosso entendimento, tal como está com os downgrades que a Lei de Finanças das Regiões Autónomas sofreu, não é justa para com os Açores em particular.
2: Esta expectativa de José Manuel Bolieiro nos Açores é partilhada na Madeira pelo presidente do Governo Regional, Miguel Albuquerque. Rally da Ribeira Brava, após disputadas 5 provas especiais de classificação, os 3 primeiros correm muito próximos uns dos outros. A geral é, nesta altura, liderada pela dupla João Silva-Luís Rodrigues, a 5.6 do segundo lugar, ocupado pela equipa Miguel Caires-Marco Macedo. O pódio fecha com Miguel Nunes-João Paulo, a 12 segundos do primeiro. O quarto posto é ocupado pela dupla Alexandre Camacho-Pedro Calado, que fez mais 35.9 do que o líder. Faltam disputar 4 classificativas. A destacar nesta edição o regresso ao rallies de Miguel Caires e Alexandre Camacho, navegado por Pedro Calado, assim como as ausências de Rui Jorge Fernandes e Emanuel Martins, depois dos ferimentos sofridos nos violentos acidentes da prova anterior. A seleção portuguesa de futebol já está nos Estados Unidos para o Campeonato do Mundo. O primeiro jogo é na quarta-feira, às 6 da tarde, com a República Democrática do Congo. Portugal está no Grupo K e vai também jogar com o Uzbequistão e com a Colômbia. Pouco antes da partida, o capitão da seleção nacional, Cristiano Ronaldo, garantiu aos jornalistas que o grupo está preparado.
5: Foi uma preparação bastante boa, cansativa, porque trabalhamos forte. E o normal não era estes dois jogos estarmos ao mais alto nível, que prevaleceu as nossas duas vitórias muito importantes, no qual jogamos bem e ganhamos bem, mas o mais importante é quando a bola, no dia 17, quando começar a rolar o primeiro jogo, é que vai ser, e depois, mais lá na frente, passado o segundo, o terceiro jogo, quando as coisas começarem a apertar, quando já tiver muito cansaço, tanto psicológico como físico, a temperatura também, é que vamos ver os verdadeiros campeões, na minha opinião.
2: Cristiano Ronaldo quer chegar à final, mas avisa que tudo começa com o primeiro passo.
5: Veremos. Eu acredito que sim, mas vai depender de muitos fatores. Eu acredito que sou muito positivo que as coisas vão correr bem e vamos fazer uma boa prestação. Mas é como digo, o mais importante é começar bem com o primeiro jogo, o segundo e o terceiro, passarem primeiro no grupo. E a partir daí, vendo jogo a jogo, mas não já com expectativas que vamos ganhar. Eu acho que tem que ser passo a passo, com calma. O caminho constrói-se caminhando. Passo a passo, por isso começar bem o Mundial acho que é o mais importante. Mas como eu digo, há fatores que não conseguimos controlar, jogos, ganhar ou não ganhar, que é o ponto mais importante, mas eu acredito que é uma geração que vai dar muitas alegrias aos portugueses.
2: Quanto à fórmula para chegar à final?
5: A fórmula é ganhar. É ganhar o primeiro jogo, o segundo, o terceiro. Ganhar confiança, entrar no ritmo e a partir daí acho que é a melhor forma.
2: Pedro Proença, o presidente da Federação Portuguesa de Futebol, reafirma que para os Estados Unidos a seleção leva uma grande vontade de chegar longe neste Mundial.
6: Há realmente aqui uma grande ambição. Direi que se trabalhou muito bem, a equipa está muito bem. E com esta geração de jogadores, eu acho que nem nenhum português permitiria que não tivéssemos um discurso de ambição maior. obviamente, contida naquilo que diz respeito, sabendo que são 8 jogos até chegar eventualmente a uma final, mas step by step, devagar, mas estamos muito convictos, porque a qualidade dos jogadores, a estrutura da federação, assim nos permite pensar desta maneira. E portanto, eu direi que eu tenho feito um bocadinho esta comparação. Hoje esta federação, as seleções nacionais, têm efetivamente a mentalidade de equipa grande, e portanto a nossa seleção também nesse sentido temos que ambicionar aquilo que é de melhor.
2: O presidente da federação comentou também o momento atual de Cristiano Ronaldo.
6: O nosso capitão está muito em paz, com muita tranquilidade, e essa tranquilidade sente-se na equipa, nas restantes jogadores, e essa tranquilidade acho que vai ser muitíssimo importante em momentos de stress que vamos ter aqui com certeza absoluta, porque ele é verdadeiramente uma referência.
2: E em relação à forma física, aos 41 anos, Cristiano Ronaldo diz que é só olhar para ele.
5: Fisicamente bem. Se não têm visto os jogos, eu acho que estou bem. Não há surpresa nenhuma.
2: Portugal estreia-se no Mundial de Futebol na próxima quarta-feira, às 6 da tarde, frente à República Democrática do Congo. E já esta noite, a partir das 22h30, o fogo de artifício volta a dançar sobre a Baía do Funchal. Será o segundo espetáculo piromusical integrado no Festival do Atlântico e que neste sábado tem como convidada a China, com o tema Flores em Chamas, o desabrochar da luz. Agora as previsões do estado do tempo para as próximas horas. Períodos de céu muito nublado, apresentando boas abertas nas terras altas, vento fraco a moderado, entre os 10 e os 30 km por hora de norte a noroeste, pequena descida da temperatura máxima nas terras altas, no Funchal a máxima não deve passar dos 23 graus.
1: A informação regional com mais uma edição do Madeira em Notícia com José Pedro Correia. As notícias de âmbito regional regressam à sua companhia quando o relógio marcar 18 horas 45 minutos. Fique connosco, continua a ter um bom fim de semana.

0: Um minuto e meio nos para do sinal horário das 14 horas. Na sequência da nossa programação e através do canal 1, onda média, frequência 1530 kHz, vamos levar até si o programa Alma Latina. Convidado Alberto João Jardim para ouvir nesta emissão que faz-lhe companhia, não tarda nada. Através do canal FM do PEF, vamos voltar a acompanhar o desenrolar da competição. Estamos a acompanhar em continuidade o quarto rally do Campeonato Regional, 9ª edição do Rally da Ribeira Brava. Vamos continuar já daqui a pouco a olhar para os números que vão marcando nesta edição do Rally da Ribeira Brava. Certo é que temos competição e vamos continuar a levar as emoções da velocidade a todo o nosso auditório.
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0: 14 horas, praticamente 19 minutos. Sendo a sua amiga de um ótimo fim de semana, estamos de regresso para, tal como prometido, continuarmos a acompanhar todas as emissões do Rally da Ribeira Brava.
1: Em cima das 2 e praticamente 20 minutos, às 2h54, tem início a competição em termos reais, com primeira abordagem por Fonte de Pinheiro, extinção de 6.800 metros. Para já, em termos de classificação geral absoluta cumpridas, que estão 5 especiais de classificação. Liderança para João Silva, com o tempo total de 26.15.8. Segundo lugar para Miguel Caires, a 5.6. Terceiro, Miguel Nunes, a 12 segundos. Em quarto, Alexandre Camacho, a 35.9. Na quinta posição, Artur Quintal, a 1.37.2. Em sexto, Gil Freitas, a 1.37.7. Sétimo, José Camacho, a 2.12.8. Oitavo, Emanuel Martins, a 2.44.6. Nono, Sandro Teixeira, a 2.55.1. E a fechar o top 10, Nuno Ferreira, a 3.20.4. E vamos de novo até ao exterior com o nosso comentador residente, Américo Campos. Américo, uma vez mais, boa tarde.
2: Boa tarde.
1: Já bem almoçado?
2: Ainda não. Estamos aqui, estamos aqui com a nossa viatura no parque a ser intervencionada neste momento, de modo que só depois do carro sair de cá que vamos ter o nosso almoço. Mas para já estamos empenhados em alterar algumas das situações que já estavam previstas, que enfim, no intuito de afinar mais ao jeito do nosso piloto a este Skoda RS, a ver nesta parte da tarde, já conseguimos encurtar ainda mais do que fizemos nas segundas passagens da manhã, a distância para os homens da frente.
1: Mas nota-se uma melhoria classificativa à classificativa de Alexandre Camacho e Pedro Calado, ao volante desta viatura.
2: Sim, as segundas passagens já estávamos à espera desta melhoria. Isso demonstra, pronto, que estamos a ter a equipa mais habituada ao carro e a começar aos poucos a voltar a ter a competitividade que nos habituou. Foi muito tempo parado, naturalmente que se nota no cronómetro. O carro também, foram feitas algumas alterações agora significativas a pedido do Alexandre, que poderão dar resultado ou não. Estamos a trabalhar ainda para sentir se vamos conseguir que o carro fique mais do agrado da equipe e mais competitivo de consequência. Vamos ver nas especiais da tarde. De qualquer maneira, o seguimento do trajeto que já era esperado, de trabalho, de retornar a ter o ritmo que o Alexandre precisa de ter, e é nesse sentido que estamos a trabalhar. Estes dois rallies antes do Vinho Madeira, sobretudo esta terceira prova, que é esta de hoje, a primeira que estamos a fazer, foi sobretudo no intuito de termos tempo suficiente e especiais de classificação suficientes para estudar o carro e voltar a ter o ritmo que é necessário, porque, diga-se e repito uma vez mais, os homens da frente, o João Silva, o Miguel Caires e o Miguel Nunes, têm o ritmo que o Alexandre e o Pedro não têm, que têm outras provas em cima que nós não temos, e sente-se no cronómetro, sente-se na estrada, na abordagem às travagens, às curvas, enfim. É essa fase de aprendizagem, reaprendizagem que estamos a passar neste momento, mais umas alterações que tiveram que ser feitas que não estavam do agrado, e agora vamos ver à tarde, já estamos mais competitivos, estamos no caminho certo, e depois para ver se no Rally da Calheta aí já estamos mais perto dos homens da frente e porque não, a tentar ganhar já as especiais de classificação.
1: E na tua qualidade de comentador residente dos motores e também dos especiais rallies, falando um pouco do que foram estas 4 especiais da manhã imaculada para João Silva, que assumiu a liderança desde a segunda até à quinta classificativa, e também de Miguel Caires, com um excelente regresso, que está na segunda posição.
2: Pronto, eu acho que a leitura que se pode fazer, e de uma forma muito imparcial, é de que se o João Silva não deixou o carro ir abaixo ontem, se calhar ninguém tinha ganhos especiais,
1: certamente,
2: a não ser ele. De modo que eu penso que ele podia ter ganho ontem, se não fosse o percalço que teve. Ele está a andar muitíssimo bem, atenção, está num patamar neste momento acima dos demais. Tenho uma palavra muito, muito forte de apreço pelo aquilo que o Miguel Caires está a fazer também. Se não é a primeira especial da manhã, o Miguel Caires estava um segundo e pouco do João Silva. Para um piloto que também não fez rallies este ano, é de louvar e é de aplaudir. De modo que estamos aqui com dois andamentos muito, muito fortes, tanto do João, com sinal mais, como também do Miguel, que, repito, se não era a primeira especial da manhã, estava neste momento a um segundo e pouco da liderança. Uhum. E depois temos, enfim, o Miguel Nunes, que algo que teremos que falar com ele, mas em princípio não sei o que é que poderá estar a acontecer, sei só não conseguir fazer melhor ou se há algum detalhe na sua viatura que prenda...
1: Talvez questões de afinação, certamente.
2: Pois, poderá ser isso que também nós estamos a passar neste momento, questões de afinação que possam trazer, enfim, alguma situação de menos boa performance. Ele está aqui a poucos metros de mim, vejo sensivelmente aqui a 20 metros de onde eu me encontro e vejo que realmente o piloto está bastante em baixo, está um bocadinho quebrado pela esta situação, é normal, já que a diferença de 12 segundos em condições normais não são possíveis de recuperar. O João Silva está muito forte, está confiante, exatamente tudo aquilo, o contrário do que está o Miguel Nunes neste momento. E essa confiança e a forma como ele está a encarar as piores de classificação vai ser muito complicado de dar a volta para já neste rally. Há que se preparar melhor, no caso do Miguel, para o próximo. No entanto, temos ainda o Miguel Caires muito, muito próximo. E que o mínimo deslize, a mínima situação de perca de tempo ou normal que possa acontecer, que esperemos sempre que não. Eu sou daqueles que gosta que os rallies ganhem na estrada no cronómetro e não pelos azares ou infelicidade dos outros, mas qualquer coisa que possa acontecer, tens aqui logo o Miguel Caires, que está, repito, a fazer um rally a todos os títulos notável, sobretudo porque está parado desde o ano passado, e os seus adversários, neste caso o Miguel e o João, mais diretos neste rally, estão com mais três provas de que o Miguel. De modo que o Miguel está com uma postura muito, muito interessante. Eu acho que diria mesmo que é a grande surpresa desta prova. Contávamos e anunciei subejamente que isso poderia acontecer. Ele é um piloto que já demonstrou poder fazer aquilo que está a fazer. Já tínhamos alertado no passado que isto era... havíamos de contar com ele, não é? Nas contas dos rallies a partir de então. Mas a verdade é que hoje sim, numa postura muito positiva, bem preparado o rally, parabéns à equipa. Não sei o que é que vem aí na parte da tarde, mas para aquilo que aconteceu de manhã, parabéns à equipa, porque realmente tem sido uma mais-valia para esta prova e tem sido um gosto vê-los a passar e a agressividade que a equipa tem demonstrado para conseguir estar no lugar onde está.
1: E o Miguel Caires, que também estreia um novo navegador, o Marco Macedo.
2: Sim, tá, é um handicap, enfim, são homens experientes. Tanto o Miguel Caires como o Macedo são homens de Calix, portanto falam a mesma língua, a habituação já foi feita muito antes do rally para a estrada, de modo que estamos conversados sobre esse aspecto. Acho que as coisas estão a correr muitíssimo bem e pronto, e olha, a equipa que ganha não se mexe e eles estão realmente a demonstrar isso. Acaba de sair agora o Miguel Nunes para a etapa da tarde, para as especiais que faltam nesta tarde, que vai ser também muito interessante de seguir e de acompanhar, já que são leituras que estamos à espera de poder fazer, nomeadamente em relação ao Alexandre, o que com estas alterações e com algum ritmo adquirido de manhã, o que poderá fazer nesta parte da tarde, se vai encurtar ainda mais a distância, porque já o fez de manhã. Vamos ver o Miguel Caires se está contente com o segundo lugar ou se quer mais. E vamos ver, o Miguel Nunes consegue reduzir diferenças, sobretudo para os cromos do João Silva, que está imparável, está com uma prova completamente à parte de todos os outros. Vamos ver se ele consegue realmente encurtar diferenças, porque este ano as coisas têm corrido de feição ao João, e esta vitória, se ela acontecer, é uma sapatada importante em termos de título regional absoluto. A ver, vamos a que vem aí.
1: O João Silva a manter-se esta posição ao nível de tabela. O João Silva a vencer o rally com a intromissão de Miguel Caires na segunda posição, relegando Miguel Nunes para o terceiro lugar. Isto volta a haver uma nova distância em termos de pontos entre um e outro.
2: Sim, as pontuações vão evoluir consoante aquilo que acontecer hoje. Ninguém quer perder pontos, mas toda a gente quer ganhar pontos, e de modo que isso é o que temos que parar de manhã, e realmente é verdade que eles pensam nos pontos, mas estão a pensar também em terminar a prova, porque, Zé Manel, eu tenho visto as classificativas e eles passam realmente de uma forma muito, muito atrevida, diria, o termo se calhar é outro, mas não podemos dizer em direto na rádio.
1: Não convém.
2: De qualquer maneira, não convém, pois não. Pi, pi, corta. Mas, Zé Manel, é como eu te digo, olha que eu tenho muitos anos de corridas.
1: Exatamente.
2: Andei nas corridas e vejo-os passar...
1: No este nível.
2: Sim, andava este nível, não devia ter juízo nenhum. Porque realmente...
1: eram outros tempos, outras afirmações,
2: eram outros tempos. Mas a verdade é que eles estão a andar no fio da navalha, e isso nota-se nas passagens, algumas hoje de manhã com alguns exageros, mas correram bem, e é assim que há aquela velha máxima, quem não arrisca não petisca, e isto é igual para todos, e de modo que em todos os esportes, uns mais que outros, mas em todos os esportes é aplicável. Neste sentido, eu acho que de manhã víamos o João Silva com uma garra e uma determinação absolutamente incríveis, sem dúvida, tenho que lhe dar parabéns por aquilo que fez de manhã, e foi realmente... notório que ele queria refazer, e tinha a certeza que aquilo que aconteceu ontem foi um percalço, e queria refazer exatamente logo muito cedo aquilo que tinha acontecido, e queria voltar a ser líder, e queria ser líder da prova, e aconteceu muito rapidamente já na primeira especial da manhã. Temos muito rally pela frente, temos...
1: E é outro nível também, no que diz respeito às duas rodas motrizes, com pilotos encaixados dentro do top 10, Manuel Martins, sim, Sandro Teixeira e o Nuno Ferreira.
2: O Emanuel está a fazer um rally também a todos os níveis exemplar, ele está sem dúvida nenhuma a querer marcar o passo nos rally quadro, e a verdade é que tem um feito, o Sandro tem passado muito bem também, mas ele está realmente a encontrar dificuldades, porque o Emanuel defende-se bem, é o normal das outras provas, ora ganhas tu, ora ganho eu, e ainda temos também o Nuno, que está, julgo que em terceiro. Corrijo-me se estou errado.
1: É ou não espera que
2: também. Pronto, exatamente. Estão ali todos seguidinhos. Vamos lá ver. Zé Manuel, muita competitividade, muita competição na tarde. E eu agora vou te pedir para parar, porque tenho que ir aqui falar com o Alexandre no instante, e já falamos de quando estou-me ligado novamente.
1: Fazes muito bem, muito bem. Muito obrigado pela presença nesta emissão. Um abraço para ti.
2: Até já, obrigado. Até já.
1: 2h30 e praticamente. Dois, às 2h54 tem início a competição em termos reais, com a primeira abordagem a Fonte Pinheiro, extensão de 6.800 metros, segue-se às 15h37 Serra d'Água 1, que liga o Rosário à Serra d'Água, com 11 km redondos, depois dupla passagem, segundas passagens por Fonte Pinheiro e Serra d'Água, classificativa com que se encerra este rally de Ribeira Brava em jeito de Power Stage.
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0: 14:49, está aí muito bem na sintonia do PEF. Continuamos a acompanhar os desenrolares do Rally da Ribeira Brava. Estamos centrando atenções nesta 9ª edição do Rally da Ribeira Brava, que tem como líder João Silva.
1: E entramos agora no segundo round deste Rally de Ribeira Brava, com os pilotos portanto, a ter que participar nas classificativas da Fonte Pinheiro com duas abordagens e Serra d'Água também com duas abordagens. Recordo, Fonte Pinheiro 1 às 14:54, dentro de sensivelmente 4 a 5 minutos. Segue Serra d'Água às 15:37 para voltar a Fonte Pinheiro com segunda passagem às 16:41 e finalmente às 17:24 Serra d'Água 2. Classificativa com que encerramos o Rally da Ribeira Brava. Quarta prova pontuável para o Campeonato de Rallys Coral da Madeira. Rally da Ribeira Brava que tem em João Silva, Luís Rodrigues, tripulando um Toyota GR Yaris Rally 2, os líderes desta prova, com uma vantagem de 5.6 para Miguel Caires e 12 segundos redondos para Miguel Nunes.
0: Continua a passar bem o fim de semana, lado a lado com o PEF neste dia de Santo António. Vamos também, depois das 16 horas, passar pelo Cais 8 do Funchal, onde vamos saber como é que está a animação no que diz respeito ao Festival do Atlântico. Também vamos lá estar nesta tarde bonita de primavera.
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0: 14 horas, praticamente 55 minutos. Estamos já a acompanhar o desenrolar da 6ª prova especial deste Rally da Ribeira Brava.
1: Já a competição real na estrada com os dois primeiros pilotos, quer Miguel Nunes, quer João Silva. Vamos aguardar pelos parciais da classificativa de Fonte Pinheiro, primeira abordagem.
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1: Miguel Nunes com 57 segundos e uma décima, isto intermédio mesmo no início da classificativa. Vamos aguardar pela passagem de João Silva. Não é grande referência, apesar de termos dois parciais nesta especial de classificação.
0: 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Boa tarde, com muito sol, condições climatéricas favoráveis, com certeza.
1: Bastante favoráveis.
0: Para as equipas.
1: Depende, favoráveis ou não.
0: Pois é, isso há sempre...
1: Muito calor, segundo a informação que recebemos da estrada, está muito quente, em especial naquela zona de Serra d'Água.
0: Vamos ter a oportunidade de conversar daqui a pouco também com a Bárbara Ferreira, que está justamente já nessa zona e que nos pode confirmar isso mesmo.
1: Miguel, João Silva é mais rápido, com menos uma décima para Miguel Nunes. Classificativa com 6.800 metros, são as últimas quatro especiais de classificação, duas classificativas disputadas em sistema de rounds.

Miguel Nunes com 3,28 ou 3 no último intermédio. Vamos aguardar pela passagem de João Silva. Miguel Nunes concluiu esta especial com 4,11,8, tempo intermédio de Gil Freitas, 1 minuto e 8 décimas. O primeira referência de Fonte Pinheiro para Miguel Nunes. João Silva, com 3,26,8, ganha 1 segundo e 5 décimas a Miguel Nunes na segunda intermédia. Vamos saber qual o tempo final do piloto do Toyota.

4-11-6 para João Silva, 4-11-8 para Miguel Nunes. Miguel Nunes perde mais 2 décimas para o piloto da FX Hotelaria.

Tempo para Artur Quintal, 4:26.6, perde 14 segundos e 8 décimas para Miguel Nunes e 15 segundos para João Silva.

Para já avançar com o Top 5 nesta especial de classificação de Fonte Pinheiro. Primeira abordagem, primeiro lugar para Miguel Caires, Marco Macedo em Skoda Fabia RS Rally 2, com 4 minutos 11 segundos e 3 décimas à média horária de 97.4 km. Segundo lugar, João Silva, Luís Rodrigues, Toyota GR Yaris Rally 2, 4.11.6, mais 3 décimas que Miguel Caires. Terceira posição, Miguel Nunes, João Paulo, Skoda Fabia RS Rally 2, 4.11.8. Na quarta posição, Alexandre Camacho, 4.16.9. Quinto lugar para Gil Freitas, 4.26.2. E na sexta posição, Arthur Quintal, 4.26.6.

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0: 15 horas, quase 9 minutos. Avançamos com o top 10 de mais esta PEC do Rally da Ribeira Brava. É Fonte Pinheiros, 1.
1: Primeiro lugar para Miguel Caires com 4.11.3. Segunda posição, João Silva a 3 décimas. Terceiro, Miguel Nunes a 5 décimas. Na quarta posição, Alexandre Camacho a 5 segundos e 6 décimas. Quinto, Gil Freitas a 14.9. Na sexta posição, Artur Quintal a 15.3. Sétimo, José Camacho a 22.3. Oitavo, Sandro Teixeira a 29.5. Nono, Emanuel Martins a 29.8. Décimo, Carlos Ferreira a 30.9. Cumpridas 6 especiais de classificação, está assim ordenada a classificação geral. João Silva é líder com 30 minutos, 27 segundos e 4 décimas. Segunda posição para Miguel Caires, agora a 5.3. Terceiro, Miguel Nunes a 12.2. Quarto, Alexandre Camacho a 41.2. Em quinto, Artur Quintal a 1.52.2. Sexto, Gil Freitas a 1.52.3. Em sétimo, José Camacho a 2.34.8. Oitavo, Emanuel Martins a 3.14.1. Nono, Sandro Teixeira a 3.24.3. E a fechar o top 10, Nuno Ferreira a 3.52.3.

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0: 15h27, de emissão especial PEF a acompanhar o Rally da Ribeira Brava. Estamos na passagem pela Fonte Pinhajo, uma prova que continua, é a sexta prova especial de classificação com um pouco mais de 6 km.
1: É verdade, estamos praticamente a 10 minutos do início de mais uma classificativa, a primeira passagem por Serra d'Água. Já aqui avançamos com a classificação geral concluídas, que estão 6 especiais de classificação. Avançamos agora para a geral das duas rodas motrizes. Liderança para Emanuel Martins, com 33 minutos, 41 segundos e 5 décimas. Segunda posição para Sandro Teixeira, a 10.2. Terceiro lugar para Nuno Ferreira, a 38.2. Quarto, Hélder Pestana, a 53.7. Quinto lugar para Carlos Silva, a 1 minuto e 9 décimas. Sexto, Cláudio Nóbrega, a 1.06.7. Em sétimo lugar, Carlos Ferreira, a 1.13.2. Oitavo lugar para Roberto Martins, a 1.17.2. Em nono, Dinarte Batista, a 1.22.5. E a fechar o top 10, Miguel Gouveia, a 1.27.5.
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1: 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Já que avançamos com a classificação nas duas rodas motrizes, segue-se a classe Masters, onde Gil Freitas está confortavelmente instalado na liderança, com o tempo total de 32 minutos, 19 segundos e 7 décimas. Segunda posição, José Camacho, a 42.5. Terceiro lugar para Carlos Silva, a 2.22.7. Quarto, José Serrado, a 3.25. E na quinta posição, Jerónimo Silva, a 4.43.3.
0: Competição ao rubro, muita competição no top 5, principalmente. Estamos aí com uma luta renhida pelos lugares de topo deste rally. Continua com muito calor aí pela Ribeira Brava, Bárbara Ferreira.
5: Afirmativo, está realmente um pleno dia de verão, parece mesmo um pleno dia de verão. Bastante quente, o céu completamente descoberto, portanto está o asfalto também bastante abrasivo, então não sei até que ponto possa influenciar também a prestação das viaturas, a ver vamos, quando cá chegarem. Para já, consigo adiantar que o carro de segurança nos indicou que está muito pouco público ao longo deste percurso, coisa que não seria de todo expectável, tendo em conta a classificativa que é Serra d'Água.
1: É uma das clássicas.
5: Exato. Na subida do Rosário está sem quase ninguém mesmo. Um pouco mais de pessoas ali na encomiada e um pouco mais abaixo em algum gancho ou outro, mas nada daquela enchente como seria habitual.
1: Muito bem, vamos então aguardar pela passagem dos concorrentes, que está prevista para o primeiro às 15h37, com saída do Rosário, passando pela Encomiada, terminando em Serra d'Água, onde se encontra a repórter Bárbara Ferreira, para saber como é que decorreu esta especial de classificação na voz dos principais intervenientes. Classificativa que é liderada, melhor, rally que é liderado por João Silva, com 30 minutos 27 segundos e 4 décimas. Miguel Caires, o segundo classificado, está a 5.3. Miguel Nunes, terceiro, a 12.2. Primeira abordagem por classificativa de Serra d'Água e, conforme fez referência à Bárbara Ferreira, mesmo há instantes, o piso está muito abrasivo, os pilotos vêm já com uma borracha onde cumpriram praticamente 7 km da especial de Fonte Pinheiro. Não têm hipótese de qualquer mudança de borracha após o reagrupamento e a entrada para as duas classificativas finais. Portanto, vão ter que dosear esta situação para as quatro classificativas, as últimas deste rally da Ribeira Brava. Bárbara Ferreira, segundo as imagens que eu estou a acompanhar através do Stream Madeira, o concorrente, ou melhor, o carro zero de Paulo Domingos, está prestes a chegar aí ao teu pé, e de viva voz vamos então saber como é que está o posicionamento público, enfim, o comportamento até do público nesta especial de classificação.
5: Certo.

0: já ouço o ruído do motor.
1: Pois deve estar mesmo bem perto do teu posto de reportagem. Isso já está muito na zona de descida do topo da encomiada para Serra d'Água, uma das clássicas, classificativa, que é uma das clássicas de alguns dos rallies regionais, incluindo o Rally da Madeira. Classificativa com que vamos encerrar a edição de 2026 do Rally da Ribeira Brava, em jeito também de Power Stage. Alguma curiosidade também para sabermos quais as prestações dos pilotos da frente, de João Silva, Miguel Carlos, Miguel Nunes, Alexandre Camacho, em especial estes quatro pilotos, pilotos que João Silva, que é um piloto, Miguel Nunes, perdão, que é um piloto extremamente rápido dentro desta especial de classificação, bem como o Alexandre Camacho, que é o piloto. Vamos em frente.
0: Vamos então ver como é que está o público.
1: Pede para desligar o motor. Não percebemos nada.
0: Paulo, pouco público ao longo do percurso.
2: Sim, sim, muito público. O pessoal está todo muito emocionado, tem muita gente. O piso está espetacular. As classificativas mais bonitas que a Madeira tem.
0: Obrigada.
1: Ora bem, a informação de que está muito público dentro desta especial de classificação, e acima de tudo e mais que tudo é que o público está bem posicionado para assistir à passagem dos principais intervenientes neste Rally de Ribeira Brava. É a primeira abordagem a Serra d'Água, a primeira de duas, depois voltam a Fonte de Pinheiro e finalizam nesta especial de 11 km.

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3: Ora bem, já a concluir esta sétima especial de classificação, a primeira abordagem por Serra d'Água, Miguel Nunes. Miguel Nunes cumpriu esta classificativa com o tempo de 6 minutos 43 segundos e 4 décimas. Vamos até ao exterior, ao final de classificativa, com a repórter Bárbara Ferreira. Boa tarde.
4: Vamos ouvir a perspectiva do Miguel em relação à classificativa.
5: Já nem sei o que dizer. Não, nós forçámos, mas as coisas não saem muito bem. Não sei o que é que se passa.
4: Miguel Nunes, notoriamente desanimado.
3: Ora bem, 6:43:04, o tempo de Miguel Nunes nos 11 km de Serra d'Água. Vamos aguardar pela chegada de João Silva, o líder do rally, com uma vantagem de 5 segundos e creio que 6 décimas para Miguel Caires. Este, sinceramente, não é o dia de Miguel Nunes.
4: Literalmente.
3: João Silva cumpriu este especial com menos 2 segundos e 8 décimas que Miguel Nunes, o piloto da FX Hotelaria, fez o tempo de 6 minutos, 40 segundos e 6 décimas.
4: Vamos ouvir o João.
6: 2.8. Como é que foi a classificativa?
7: Muito difícil. Agora falta o Miguel Caixa.
6: Como é que está o carro?
7: Não está com o comportamento, depois desta peripécia está direito.
6: Não.
7: É mesmo o comportamento do carro, não está muito bom.
6: Obrigada.
3: Pois, a preocupação não é o Miguel Nunes, mas sim o Miguel Caires, o piloto que está aqui nas imagens que nos são fornecidas pelo Stream Madeira, está prestes a concluir esta especial de classificação. Creio que não é o Miguel Nunes, não é o Miguel Caires, é o Artur Quintal.

0: No primeiro intermédio, o Miguel Caires a perder para o João Silva. 2.36.5 para João Silva, 2.38.8 para Miguel Caires. Vamos então aguardar pelo segundo intermédio do piloto do Skoda.
1: Aqui, Arthur Quintal. Vamos ver que fez o terceiro tempo.
0: 6.55.9.
2: Bastante bem.

0: fizemos mais uma alteração no carro, acho que sentimos efeito, principalmente a subir o carro estava bastante mais rápido. Vamos agora comparar na próxima PEC se realmente conseguimos, com esta alteração, tirar um bocadinho mais de proveito do carro ou não.
1: Estas alterações que têm feito ao longo do rally têm a ver sobretudo acima com o tempo, se faz sentir?
0: Também, claro que estando assim o tempo seco e também o asfalto está bastante quente, é preciso outro tipo de suporte e pronto, o carro funciona muito diferente do que nos últimos rallies.
1: Então, obrigado.
2: Posso aqui avançar que Miguel Caires está a fazer pior no segundo intermédio, pior que João Silva, pior que Miguel Nunes, 4.23.7 para Miguel Nunes, 4.22.0 para João Silva, 4.25.1 para Miguel Caires. Tempo de Gil Freitas, 6.55.9, o terceiro melhor tempo.
3: Vamos ouvir Gil Freitas.
4: Obrigado
1: por este carro,
4: como é que foi?
1: Qual é a sensação?
4: A sensação é boa, vem muito depressa, veio a se portar muito bem. Eu acho que também não fiz grandes erros, não fizemos grandes asneiras, portanto a coisa veio a fluir muito bem.
1: Está cada vez mais satisfeito com a viatura?
4: Estou, mas estamos a arriscar cada vez mais e temos de ter cuidado.
3: Incrível, Zé Manuel, como dá para ver que fazemos a pergunta e ainda assim parece que o piloto ainda está a desligar o chip após esta descida maluca.
2: São todos, mas é que são todos assim.
3: É espetacular assistir a isso.
2: Poder, é um poder de concentração elevadíssimo.
3: É.
2: Ora bem, quatro equipas já cumpriram esta especial de classificação. João Silva com o melhor registro, 6.46. Miguel Nunes, 6.43.4. Gil Freitas, 6.55.9. O mesmo tempo para Arthur Quintal. Vamos abordar por José Camacho, que é o piloto que segue depois Miguel Caires.
3: Até agora, pior tempo desta classificativa. Vamos ver como é que se portou o carro.
2: Pois, José Camacho, 7.051.
5: Conheço
1: muito bem, como foi?
5: Sim, isto é muito bem, só pela zona de pousada dos vinhais, tipo assim, que o travão subia com a temperatura elevadíssima, o travão não foi duas ou três vezes quase à chapa, ele teve que levantar um pouco a pé.
1: Ao fim destes anos todos, fazer esta classificativa, a emoção é sempre a mesma?
5: Sim, a emoção é sempre a mesma, uma classificativa que eu adoro fazer, que tem que me dar, mas pronto, são, tem que ser o risco calculado, porque andamos aqui a velocidades alucinantes.
1: Ok, obrigado.
2: E então esta descida de encomiada para a Serra d'Água é qualquer coisa de espetacular, para quem já fez e para quem está a acompanhar. Miguel Caires, o terceiro melhor registro, 6.45.5.
3: Miguel, terceiro melhor tempo.
1: Mítica classificativa da Serra d'Água, como é que foi?
6: Sim, não foi muito bem. Dificilmente conseguimos ficar na linha, portanto vamos ter que melhorar muito para a segunda classificativa.
3: Obrigada.
2: Vamos então aguardar pela chegada de Alexandre Camacho.
3: Segundo sei, isto é uma classificativa que o Alexandre Camacho gosta de realizar. Vamos ver se se reflete nos tempos.
2: Talvez não nesta. Talvez numa segunda passagem.
3: Vale que ainda há essa possibilidade ainda.
2: Exatamente.
3: Hoje.
2: Exatamente.
3: Vamos então ver o piloto.
2: Alexandre Camacho, quarto melhor tempo, 6.48.9.
1: Quarto tempo, Alexandre Camacho, como é que foi?
7: Mais uma classificativa a aprender, portanto temos sempre aqui um problemazinho nestas maiores do que com os travões. Dá um bocadinho de falta de confiança, mas pronto, vamos continuar.
1: Muito obrigado.
2: Já podemos então avançar com o top 5. João Silva vence a classificativa de Serra d'Água com o tempo de 6.46. Segunda posição para Miguel Nunes, 6.43.4. A 2.8, o terceiro lugar para Miguel Caires a 4.9, quarta posição para Alexandre Camacho a 8.3 e em quinto Gil Freitas a 15.3. No que diz respeito à classificação geral, João Silva é mais líder, 37 minutos 8 segundos, segunda posição para Miguel Caires agora a 10.2, terceiro lugar para Miguel Nunes a 15 segundos redondos, quarta posição, Alexandre Camacho, a 49.5 e em quinto, Gil Freitas, a 2 minutos, 7 segundos e 6 décimas.
8: A prova sempre muito exigente para pilotos e máquinas, Serra d'Água, com 11 km, a sétima prova especial deste Rally da Ribeira Brava, que estamos a acompanhar com o apoio da Felisberto Reboques, fábrica Melticana Ribeiro Seco, Nicos Burger, Escola de Condução e Reverente do Funchal e do Estreito, Mega Motores, Comércio de Automóveis e VF Alumínios Limitada.
9: Obrigado. Palavras de
8: ouvimos, Bárbara, Sandro Teixeira?
3: Sim, ouvi. Queixou-se um pedacinho em relação aos pneus pela temperatura do asfalto, mas finalizou que sim, correu bem. Ainda assim, acho que fez o pior tempo desta classificativa, se não me engano.
2: Até o momento, sim, com 7:24.4. Alguns pilotos a reclamar de problemas de travões e também de borracha, e têm pela frente mais estas duas especiais de classificação. A mais exigente, talvez, Serra d'Água, do que em relação a Fonte Pinheiro.
8: Pois,
3: Manuel Martins, que faz melhor tempo que Sandro. Vamos ver.
2: 7:24.
3: Emanuel, opa! Como é que correu esta descida?
10: Infernal.
3: Literalmente.
10: Estava muito da frente. Estava difícil de controlar, mas adoro esta classificativa. Mas está bem.
3: Obrigado. Quem não gosta?
2: É especial do topo da encomiada para baixo.
3: Especialmente.
2: É para a gente de barba rija.
3: Ou sem barba?
8: Também.
2: Estamos a falar de pilotos, não de pilotas.
3: Desculpa.
2: Nem de copilotas.
3: Pode ser só de cabelo grande, sem barba.
2: Nuno Ferreira faz melhor que Sandro Teixeira, pior que Emanuel Martins.
3: Exatamente.
2: 7:22.7.
3: Vamos ouvir o Nuno.
11: Descer encomiada, como é que foi?
12: É sempre bom descer encomiada, mas traseira vinha muito solta e estava complicado fazer as trajetórias adequadas. Não sei o que é que será a nível de tempo, mas não foi a melhor sensação na descida.
11: Ok, obrigado.
3: A próxima vai ser melhor ainda. Até já.
2: Okay,
3: este é Manela, ou foge da frente ou foge da traseira, mas a opinião é sempre mais ou menos idêntica.
2: O que esta borracha vai sofrer depois do reagrupamento quando enfrentarem as duas últimas especiais de classificação de Fonte Pinheiro e Serra d'Água.
3: Vale este tempinho de reagrupamento que sempre dá para arrefecer qualquer coisa.
2: Mas já há um desgaste bastante grande em termos de borracha. Tudo depende de qual a borracha que foi utilizada ou que colocaram na viatura para enfrentar,
3: não é?
2: Para enfrentar estas quatro especiais de classificação.
3: Carlos Ferreira.
11: Como é que foi?
2: Carlos Ferreira, melhor que Sandro Teixeira.
13: Fui ao norte, agora bem que passou.
3: Voltou o ânimo depois do almoço.
13: Não sei os tempos, mas esta clássica teve das mais divertidas que há.
2: Fiz melhor que Sandro Teixeira.
13: Como?
14: Melhor do que Sandro Teixeira.
13: É? Está ali, ele está aqui connosco.
2: Melhor mais um décimo.
13: Obrigado.
2: Melhorou num décimo.
3: O Carlos Ferreira estava a dizer que está ali, mas vocês obviamente não conseguem ver, mas ele tinha colado um autocolante do carro do Sandro Teixeira dentro da própria viatura, por isso é que ele disse, está ali, está ali.
2: A camaradagem que existe entre estes pilotos, também nas duas rodas motrizes.
3: E ambos do norte.
2: E pilotos da frente, Emanuel, Nuno, Carlos Ferreira, o Sandro Teixeira, pilotos que lutam pelo lugar de topo em termos de RC4, bem como duas rodas motrizes. Dinarte Batista, o pior tempo, 7:36.
3: Dinarte, como é que foi esta classificativa?
11: Fazer esta especial, como é que é?
15: É agradável. Está quente, sim, mas é agradável. Sabemos que é a melhor especial do rally. E correu bem, pronto. Estou a saber que temos alguma dificuldade, mas a parte de cheiro, pronto, partimos um bocado. E vamos continuar assim.
11: Dinar disse que ia aproveitar o rally para se divertir. Tem-se divertido?
15: Um bocadinho. Não no pleno, porque eu sei que o conjunto consegue mais. E há qualquer coisa no conjunto que não está a funcionar. já não é de agora, mas hoje é que se nota mesmo mais, cada rally que passa, estou ficando mais para trás e está a secar e ainda vamos resolver.
11: Obrigado, até já.
3: A sensação que dá ao ver o Dinardo Batista é que sente-se quase que a remar contra a maré.
2: E em especial no rally da Ribeira Brava.
3: É verdade.
2: Poderemos avançar, entretanto, com um top 10. Não sei se tens mais apontamento de reportagem.
3: Tenho. O Roberto Martins acabou de chegar perto de mim.
9: Os meus amigos da Pequenha ainda não chegou.
2: Estou aqui dois.
9: Isto porque é baixo. Está mais ou menos como aquela Pequenha que eles fazem. Estão mesmo terrível. Está tudo bem. Estamos a divertir. Estamos aqui para isso. Epá, falta duas.
11: Tem que fazer espaços com este carro.
9: Hã?
11: Tem que fazer espaços com o carro.
3: É hoje? Oh.
9: Isto é o outro. Vá-se ver.
11: Okay.
9: Ainda vá-se ver.
11: Obrigado.
3: Podes avançar o top 10, Zé Manel.
2: Vamos então avançar com o top 10. Após Serra d'Água 1, liderança para João Silva, cimenta mais a sua diferença para os seus principais opositores. Miguel Caires, 10.2. Terceiro lugar para Miguel Nunes, a 15 segundos. Quarta posição para Alexandre Camacho, a 49.5. Em quinto, Gil Freitas, a 2.07.6. Sexta posição para Artur Quintal, a 2.08.5. Sétimo lugar, José Camacho, a 2.59.3. Oitavo, Emanuel Martins, a 3.53.9. Nona posição para Sandro Teixeira, a 4.08.1. E a fechar o top 10, Nuno Ferreira, a 4.34.4.
3: Aqui no final da classificativa de Serra d'Água já passou Cláudio Nobre e referi-o que foi espetacular, lá está a descida e que já tinha saudades de fazê-la.
2: Fazer um rally só com a classificativa de Serra d'Água. Serra d'Água, Rosário, Rosário, Serra d'Água, Serra d'Água, Rosário, Rosário, Serra d'Água. Fazer uma secção. Aqui esta classificativa,
8: Haja travões.
2: Mas é diferente. É diferente em todos os aspectos. É para borracha, é para travões,
3: também.
2: É para emoção. É diferente em tudo.
3: Vamos ouvir Carlos Silva, que acabou de controlar. Carlos, como é que correu esta classificativa?
16: Foi bom, mas parece que temos qualquer problema em que ocorre. Vamos averiguar. Alguma coisa sempre, penso eu. Mas está com bem.
3: Espetacular a descida, não?
16: Foi, minimamente. Há um bocadinho desconcentrado também.
3: Por causa do problema do carro também?
16: Talvez. Vá-se ouvir.
3: Okay. Até já. É isso, a descida exige realmente muita concentração.
2: Mesmo assim, o Carlos Silva consegue melhor que... Carlos Silva não consegue melhor que ninguém. É o pior tempo nesta especial de classificação. Eu estava a olhar para a classificação geral e não para a classificação da especial de classificação. É o pior tempo dentro da Serra d'Água. Pior tempo agora, cai o tempo, é de Filipe Silva com 7.37.1 contra os 7.31.5 de Carlos Silva.
8: Estamos a segundos do sinal horário das 16 horas. Daqui a pouco já voltamos, Bárbara. Até já.

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0: Estão praticamente passados 7 minutos das 16 horas. Estamos também nesta tarde bonita de primavera, de passagem pelo Cais 8 da nossa cidade, onde vamos ter mais logo à noite mais um grandioso espetáculo piro-musical. Julgo que estamos em condições de também por lá passarmos nesta tarde de sábado. Do outro lado está o Pedro Silva e também o Tony Santos. Olá, viva, boa tarde.
1: Olá, Paulo, boa tarde. Bem-vindo também a esta edição aqui no Cais 8, diretamente de uma das ilhas mais bonitas do mundo, para todo o mundo. Deixamos aí um grande abraço para todos quando estão a nos sintonizar aqui no posto emissor do Funchal. Tarde agradável. Estou aqui, está aqui o Tony Santos também. Ele foi ver se a temperatura da água estava apetitosa nesta tarde. Estamos aqui com um propósito natural de levar até si também todas as imagens que vamos recolhendo, porque estamos aí, juntamente com a Secretaria Regional de Turismo e Cultura, a dar aqui uma imagem colorida. Ao fim e ao cabo, o Festival do Atlântico é uma realidade. Verdade, Tony Santos?
2: Sim, é uma realidade, sempre foi, aliás. Hoje é uma realidade, é o sol que se está a fazer sentir por toda a parte. E temos muita variedade de pessoas, até podemos convidar as pessoas para virem até cá. As pessoas vão chegando pouco a pouco. Há muitas coisas, há comes e bebes. Estou aqui em frente a um dos locais que se chama Beach Party Summer Weekend. O que é que tem aqui para oferecer aos visitantes que passam por aqui?
3: Olá, muito boa tarde. Desde já, aqui somos Associação de Barmanes da Madeira. Estamos aqui na Praça do Povo, mais precisamente no Cais 8, onde existem, de quinta a domingo, fantásticos sunsets, onde fazem parte boas bandas, DJs, e fica um ambiente fantástico. Temos aqui várias diversidades, desde comidas a bebidas, onde as pessoas têm poder de escolha e se sentem à vontade no ambiente acolhedor.
2: Muito obrigado. Tenho aqui também uma barraquinha, um stand com muita coisa boa, morangos, tem até hambúrgueres, crepes, crepes de morango, crepes especiais, burger crepe, e também há bebidas e há então a famosa ponchinha da Madeira. Esta é a barraquinha da poncha. Muitas variedades de poncha, eu estou aqui a ver a poncha banana, poncha morango, tangerina, maracujá, a poncha regional e a poncha do pescador. O que é que tem mais para oferecer aos nossos visitantes?
4: Nós aqui só oferecemos bebidas típicas madeirenses, como a poncha, a brisa maracujá, a nossa água atlântica. Entretanto, trabalhamos com coral também, laranjada, coral cidre da maçã. E, entretanto, nós tentamos fazer tudo basicamente o mais tradicional possível. Nós trazemos um conceito da famosa Venda Velha, a Catedral da Poncha, no Funchal. Entretanto, o nosso trabalho é este, é fazer o mais tradicional possível.
2: Este é um quiosque do teatro, do Café Teatro.
4: Nós representamos o grupo Café do Teatro, com o conceito da Venda Velha. É um dos bares mais emblemáticos da Zona Velha, onde as pessoas conseguem encontrar diferentes tipos de poncha. Aqui nós só temos 6 diferentes, mas com certeza lá encontrarão mais.
2: Diga uma coisa, como é que tem decorrido até agora?
4: Tem decorrido bem, então temos trabalhado.
2: Movimento, pessoas?
4: Muito. O que costumamos ver muito aqui é muito turismo, está-se a trabalhar muito com o turismo, muitos imigrantes, muitas pessoas de fora que vêm de cruzeiros, vêm de através de estadias que estão a permanecer cá. As pessoas também, algumas já nos conhecem dos diferentes bares que nós trabalhamos, somos um grupo relativamente grande e É isto, é trabalhar sem medo.
2: E assim foi o quiosque do café do teatro. Estou a ver aqui um casal de turistas, são de cá, do Funchal. Are you from Funchal?
5: Não. Não sou daqui.
2: Então, de onde é que vem?
5: Sou daquela de Gaula.
2: Ah, de Gaula, então é madrense. Vem sempre ver ao assistir este festival do Atlântico?
5: Sempre, não falho.
2: E traz a família, claro.
5: Aqueles que quiserem ver, vem comigo. Hoje quer ficar em casa.
2: E o que tem achado até agora?
5: Maravilhoso.
2: Hoje temos este festival, temos o Canadá, a China e a Ucrânia. Já tem alguma ideia de quem é que pode vencer?
5: Só vi um que deu, ainda não foi.
6: Já foi a semana passada.
5: Foi a semana passada, foi bom. Falta ver hoje à noite. A semana passada foi bom. Se hoje à noite for me sem melhor.
2: Yeah. E já aprovou a poncha regional? É claro que tem boa poncha. De onde vem?
5: Até agora fui um cafezinho, mas talvez mais tarde venha a poncha.
2: Muito obrigado pela sua participação. E aqui tem duas senhoras. Estas senhoras estão a cargo da barraquinha Crepe Mania Madeira. O que é que há aqui na Crepe Mania Madeira?
7: Boa tarde. Temos aqui os nossos crepes, temos crepe no palito, crepe francês, e temos os sabores com doces regionais, frutas regionais. Os crepes no palito também tem vários sabores. Estamos no mercado desde 2011, fazemos todos os arraiais, eventos, e que venham provar, que garanto que...
2: E como é que tem corrido até agora?
7: Olha, tem corrido muito bem, como sempre. Não temos o que queixar, temos turista ao final da tarde, sim. O começo a gente sabe que é um pouquinho mais calmo, mas tá correndo muito bem, sim. E hoje, com certeza, vai ser muito melhor, né, que é os fogos. E, olha, aconselho que todos venham um pedacinho, que provem um pouquinho de cada, todas as barraquinhas que estão aqui, cada um tem seu produto, e muitos produtos regionais, e venham provar.
2: É caso para dizer, venho aqui ao Cais 8 na Marina do Funchal, porque a animação é garantida, isso é, e também a organização, como é que está? Está a correr bem?
7: Sim, a organização está correndo muito bem, estão sempre aqui vendo se a gente precisa de alguma coisa, se não precisa, está sempre ao nosso lado, está correndo muito bem mesmo.
2: Garante. Muito obrigado pelo Crepe Mania, é o que se chama, 2011, já está cá desde 2011.
7: Sim, já estamos, já vai fazer agora em agosto, 15 anos que trabalhamos com os crepes na madeira toda.
2: E tem sido sempre dentro das expectativas?
7: Sim, sempre. Todos os eventos que a gente fazemos, sempre corre bem, sempre.
2: Muito obrigado e até uma próxima. Ora bem, o convite está feito para se dirigirem aqui ao Cais 8 na Marinha do Funchal. Há muito para ver, há muito para provar, há muito para beber. E que lá está, vai haver muito espetáculo logo à noite com o Festival do Atlântico, que irá para o ar por volta das 22h30 minutos com o Canadá, a China e...
0: Hoje é a China.
2: Hoje não é a China.
0: Hoje é a China.
2: Ah, hoje é a China. Olha, segundo me informei, a China foi pioneira de fogo de artifício.
0: Exatamente.
1: Olha. Oh, Tony, há pouco não vimos passar aqui o Santo António, mas vimos passar aqui as cenas.
2: Não, o Santo António, ele passou, tu há que não vês, ele estava à pressa que pedi para me arranjar uma namorada, ele é um santo casamenteiro, e ele disse, já vou lá sempre e já volto. Por isso, tu não o viste.
1: Aquele santo é, nunca muda, olha, ainda bem que assim é. É verdade, há pouco estávamos a dizer, porque temos aí o fogo de artifício hoje da China, não é? E eles trazem um tema, nada mais nada menos, que é este, Flores em Chamas, o desabrochar da luz. Será com certeza um espetáculo piromusical a representar a República Popular da China, com os olhos, não vamos ficar com eles em bico, vamos ficar assim a olhar... para o céu aqui da Bahia.
2: Até
1: da
2: podes
1: Bahia
2: ficar,
1: do Funchal.
2: Depende de quantas ponchas beberes.
1: Pronto, 10h30 daqui até
2: a
1: lá.
2: A vir vamos.
1: Exato. Paulo Madruga, e por aí, como estão as coisas no estúdio?
0: Estamos bem, numa de também de acompanharmos, obviamente, as emissões do Rally da Ribeira Brava, mas ainda a propósito da animação do Festival do Atlântico, não esquecer que depois das 18h30 até às 22h, vamos ter aí o DJ Duarte Marote, que vai com certeza pôr toda a gente a dançar junto à nossa Bahia.
1: É o que tem acontecido nos últimos sábados, afinal de contas. O Duarte Maroto também já é um bem conhecedor aqui da animação, de música. Ele que já colabora com o PEF já há muitos, muitos anos e sabe melhor do que ninguém como pôr este pessoal divertido e entretido, não é, Tony?
2: É quase para dizer, make a date and don't be late.
1: Uau! Olha, uma tarde bonita esta, cheia de sol aqui no Cais 8. Ainda fazemos o convite para quem quiser se juntar a nós aqui ao PEF. Pode-se visitar aqui a nossa barraquinha, tirar uma selfie aqui connosco, não é?
2: Sim.
1: Fica para a posteridade.
2: Não. Não sei se o Santo António ainda vai passar por cá.
1: Olha, tem missa mais logo às 18 horas em Santo António.
2: Ah, pois.
1: E é o santo pequenino. Pequenino não tem nada, não é?
2: Mas... é como eu, também pequenino não tem nada.
0: É verdade, assim, a missa é às 18 horas, exatamente.
1: Exatamente. Uhum. E ontem foi uma noite de marchas populares absolutamente sensacional. Para quem não está dentro da coisa, o vencedor foi o Centro Comunitário Regional, que trouxe uma vestimenta absolutamente estonteante, espetacular, e que mereceu os parabéns de toda a gente que aplaudiram. Bom, não posso dizer de pé, que estávamos todos de pé, não é? De qualquer das formas, foi uma noite absolutamente espetacular com as marchas do Funchal. Tony Santos, tem motivos de reportagem?
2: Sim, tenho aqui um casal de turistas oriundos da Grã-Bretanha. You're from England?
8: Yes, we're from England, yes. Live near Manchester.
2: Manchester. And is this your first time in Madeira?
8: No, second time.
2: Second time. So it means that you like the first time and you come back for the second time. What do you think of the festival?
8: Oh, it's lovely, really nice. We've seen the bananas and, you know, art.
2: That's the arts.
8: Yes, the arts are really good.
2: Yes. And have you been outside Funchal?
8: Not yet. We've only just arrived on the cruise ship.
2: And how long will you stay?
8: We've got another day here and then we're going back.
2: Oh, you should have stayed a bit more. Because there's plenty more to see in Madeira.
8: Yeah. We'll come back, won't we?
2: How about your husband? What's your name?
9: Julian.
2: Julian, is your second time in Madeira too?
9: My first time.
2: Oh, yours is your first time.
9: And my wife's been with her sister and her mother.
2: Ah, ele diz que para ele é a primeira vez, porque a esposa já esteve aqui com a irmã, e agora então ele veio com a esposa. And do you like it?
9: Very much, very nice.
2: How, what do you like best?
9: Very colourful, people are very friendly, and it's a beautiful place.
2: How about the food?
9: Food.
2: Oh,
9: food's very nice.
2: Thank you very much for your little few words, and I wish you a very, very good holiday for the last day, because you're going back tomorrow, and I hope to see you again in the future. Thank you very much. Thank you very much.
1: Muito bem, Tony Santos. Deixar aqui também este pequeno exemplar de casal de turismo, como muitos, que são aqueles que regressam, não é? Com bastante entusiasmo e bastante calor humano à nossa região autónoma. Vamos apreciando, Paulo, que os ensaios vão acontecendo também aqui, já antever, não é? O espetáculo que mais logo vai acontecer aqui na Baía do Funchal.
0: Exatamente, e quem sabe ainda não por aí passa o cantor angolano Bonga, que também vai atuar mais logo à noite.
1: Tinha uma piada. Não...
0: Pode ser que ele passe aí para limpar as cordas vocais.
1: Imagina que é, ele aqui
2: para isso temos a poncha.
1: A cantar aqui Moreninha de Angola, imagina.
2: Sim, mas para as cordas vocais temos já a poncha, até mel.
1: Ai, ai, ai, maravilha, maravilha.
0: Muito bem, já voltamos, então até já, o relógio marca 16 horas 21 minutos, daqui a pouco vamos também assinalar o início de mais uma prova especial de classificação, será precisamente a oitava passagem pela Fonte Pinheiro, Fonte Pinheiro 2, segunda passagem, que segue às 16h41, segundo este programa, Zé Manuel.
10: É verdade, e os concorrentes ainda estão em zona de reagrupamento, o último reagrupamento deste Rally da Ribeira Brava, para depois então, e conforme fizeste referência, enfrentarem as duas últimas especiais de classificação, Fonte Pinheiro e Serra d'Água, num rally que tem João Silva, Luís Rodrigues em Toyota GR Yaris Rally 2, os líderes. Segunda posição para Miguel Nunes. Segunda posição para Miguel Caires, a 10.2. Em terceiro, Miguel Nunes, a 15 segundos. Quarto lugar para Alexandre Camacho, 49.5. Quinto, Gil Freitas, 2.076. Sexta posição, Artur Quintal, 2.085. Sétimo lugar, José Camacho, 2.593. Oitavo, Emanuel Martins, primeiro das duas rodas motrizes e da classe RC4, 3.53.9. Nona posição para Sandro Teixeira, a 4.081. E a fechar o top 10, Nuno Ferreira, Luís Ribeiro, em Lancia Y, a 4.34.4.
0: 4 da tarde, 23 minutos.

0: Em cima das 4h28, voltamos na Ocais 8 do Funchal, onde continua a animação numa tarde bonita de calor, que mais parece de verão.
1: Sem dúvida, Paulo, sem dúvida, porque está uma tarde absolutamente lindíssima. Eu acredito que estejamos aí com uma máxima de, vamos lá, 23, 24 graus. Uhum. Tony, por aí também se sente exatamente esse calor, quer seja humano, quer seja também físico, daquilo que vamos sentindo aqui nesta tarde de sábado no Cais 8. Vai sendo agora um pouco mais complicado, já que começamos a ter aqui um pouco mais de som ambiente.
0: De animação, exatamente.
1: Exatamente.
0: Pois bem, dá para notar que o ambiente está bem agradável e convidativo aos nossos ouvintes, se tiverem a oportunidade de por aí passarem para usufruir de tudo o que está a proporcionar este Festival do Atlântico.
1: Sem dúvida. O Tony Santos tem aqui mais motivos de reportagem aqui num dos spots que foi idealizado para este Festival do Atlântico.
2: Ora bem, Paulo, estou aqui com um casal. Este casal é um casal jovem, é composto, a esposa é de Ucrânia e ele é de Grã-Bretanha. Where about England are you from?
3: From Nottingham.
2: Ele é de Nottingham. How about you in Ukraine?
4: I'm from Melbourne in Australia.
2: And how long have you been in Madeira?
4: Just for today, actually, but we're staying till Wednesday, and we're really looking forward to exploring it. It seems very beautiful.
2: And you're the same, I presume?
3: Yeah, together,
2: and,
3: yeah.
2: What have you visited so far?
3: We literally just arrived in the airport and walked down, and we just take a chicken shawarma in the harbour here.
2: Are you enjoying?
3: It's very nice.
2: How about you?
4: Yes, absolutely. We've got a lot of nice things planned. We're going to go hiking and going to take the cable car, and we're going to take the wicker baskets down the hill.
2: O casal já deu alguns passeios pelo Funchal, gostaram muito. Agora vão tentar ir ao monte. You said you're going after hiking?
4: Hiking.
2: Eles vão talvez para fora do Funchal, para a floresta, para as levadas e outros. So how long will you stay then? More 2 days?
4: Yes, until Wednesday. So.
2: And are you hoping to taste the Madeiran food?
4: Yes, we've already had some Madeiran wine, which was very nice. Uh-huh. And we're looking forward to going to some local restaurants.
2: I used to live in your country 25 years in England. I lived in Kingston on Thames and I loved your fish and chips.
3: Fish and chips and a steak pie.
2: Steak pie. And the fish and chips on those days were served on the newspaper.
3: Yeah, they still do, yeah. Very traditional, yeah.
2: Eu já vi lá na Inglaterra 25 anos, estou lhe a dizer que gostei muito, e em especial do fish and chips, que era o bacalhau, o cod fish com batata frita. Gostei muito. Eles agora vão provar a nossa. You're going to taste now the Portuguese cuisine.
3: Definitely, yeah. What do you recommend? What's a good local dish?
2: Everything is good. It's a pity you've only got 1 or 2 days, but everything is good. Believe you me.
4: Yeah, for me, I eat a lot of seafood, so I'm looking forward to trying the seafood here. Definitely.
2: Thank you very much for your words, and I hope you will enjoy your time in Madeira for the next few days.
3: Thank you,
2: and happy festival for you.
3: Thank you.
0: Será precisamente às 22h30 que vamos assistir a este que se antevencer um grande espetáculo piro-musical, a empresa Nanshang Fireworks Industries Company Limited, que vai levar na Baía do Funchal o espetáculo Flores em Chamas, o Desabrochar da Luz.
1: Sem dúvida, até porque está prometido, porque a China, quando faz alguma coisa, não faz assim nada por fazer.
0: Ao acaso, não é? É verdade.
1: Por acaso, exatamente. Por isso mesmo, vai ser uma espera que vai trazer muito bom ambiente aqui ao Cais 8, mais logo a partir das 22h30. A China é o segundo concorrente. E atenção que nós temos três concorrentes, não é? Foi semana passada o Canadá, hoje a China e de hoje 8 dias a Ucrânia. Uhum. Em disputa, o troféu Festival do Atlântico. Mas atenção, porque, Tony, ao que sabemos, o público também tem um voto na matéria, não é?
5: Pois tem. Agora a ver, vamos, quem é que vai ganhar este festival. Eu tenho um pressentimento, penso.
1: Qual é o palpite?
5: Eu vou para a China.
1: Para a China, é hoje, pois. Bom, e então como é que o público pode participar? O público pode participar votando nas tómbolas aqui no Cais 8 para o troféu Madeira Tão Tua. É até o próximo dia 28 que pode usufruir também do seu direito de voto, não é?
5: Sim, sim. Eu tenho falado com muitas pessoas que têm passado, obviamente não podemos estar sempre no ar. Eles têm gostado muito, gostaram muito da semana passada. Vão voltar hoje a assistir às 22h30 e as pessoas, os estrangeiros, gostam muito da comida, dizem que a organização é 100%,
1: ainda bem.
5: Está muito bem, e os portugueses também dizem que está tudo bem organizadinho. Bem.
1: É uma organização da Secretaria Regional de Turismo e Cultura, para quem enviamos um grande e forte abraço por também toda esta organização. De resto, esta é uma edição que está ligada também com os raízes do Atlântico, não é? Entre ontem e antes de ontem. E hoje, como há pouco o Paulo Madruga estava a dizer, ali no Jardim Municipal, no palco principal, temos ali bonga e uma orquestra. Vai ser uma noite fabulosa também.
5: Vai, mas ele não vai vir cá abaixo.
1: Ele está
5: muito... Não. Ele está muito ocupado lá. Ele está à espera de todos nós. Podemos até fazer uma visita também.
1: Pois, é claro. E que bom seria tirarmos uma selfie com o Bonga.
5: Ah, pois.
1: Ficamos com a posteridade, olha.
0: Pois bem, quem sabe ainda se cruzam com ele, porque ele tem atuação prevista para o princípio da noite deste sábado. Será pelas 23 horas, logo após o espetáculo Pirão Musical. Na passada semana, como já aqui foi dito, foi o Canadá, realmente surpreendeu. Um bonito espetáculo de artifício, muito bem conjugado com uma belíssima seleção musical. Por acaso tive a oportunidade de assistir. Surpreendeu, efetivamente, o Canadá começou e bem este Festival do Atlântico. Como já aqui sublinhamos, muita expectativa em torno da atuação ou do espetáculo da China, porque, como nós sabemos, tem uma grande tradição no que aos fogos de artifício diz respeito.
1: Sem dúvida, será um serão absolutamente estupendo. Aliás, a China, como é já tradicional, em tudo aquilo que se mete, seja qualquer tipo de evento, não deixa nada ao acaso, não é? Há aquela expectativa de saber se vai haver drones ou não, não é? A verdade é uma, eles vão todos para o ar, Tony.
5: Ah, sim, isso não há dúvida. Não há margem para dúvidas.
1: E olha, por aqui, Paulo Madruga, estamos aqui uma tarde belíssima, uma vez mais. Fica o convite.
5: O calor a se fazer sentir por toda a parte.
1: O calor a se fazer sentir, sem dúvida. Está aqui embaixo no Cais 8, a nossa casinha do posto emissor do Funchal, que este ano está a comemorar 78 anos de idade.
5: Afirmativo.
1: Não é? E já tivemos várias ocasiões de falar nisso, de sair, e ainda estamos, por exemplo, este fim de semana, com toda uma super equipa do PEV, também com o Rally da Ribeira Brava. Aliás, entre as 4 e as 5 fizemos aqui um pequeno interregno para vir aqui abaixo ao coração do Funchal, porque daqui a pouco regressamos novamente para saber como é que estão as rodas e o asfalto nesta tarde quente.
5: Afirmativo.
0: É verdade, já falta poucos minutos para o início de mais uma prova especial de classificação deste Rally da Ribeira Brava, a 8ª prova. Fonte Pinhajo 2, a segunda passagem para esta prova, que começa precisamente às 16 horas e 41 minutos.
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0: Estamos com 17 minutos, chegaram nos parâmetros das 17 horas. Estamos também com um olho no Cais 8, outro na competição, na Fonte Pinheiros 2. Temos novamente rally na estrada. Começou precisamente às 16 horas e 41 minutos.
1: É verdade, com o Miguel Nunes e João Silva já dentro da especial de classificação, bem como Arthur Quintal. Entretanto, no que respeita aos intermédios, 57.4 para Miguel Nunes, no primeiro intermédio 57.0 para João Silva. Portanto, João Silva aqui a ganhar 4 décimas ao piloto do Skoda, Fábia. É a penúltima especial de classificação do Rally da Ribeira Brava, que leva João Silva na linha da frente como líder deste rally organizado pelo ACCS.
0: Numa toada mais calma, voltamos ao Cais 8 no Funchal.
2: E sim, senhor, cá estamos nós a responder, Paulo, para mais uma tarde cheia de sol, mais bonita gente a passar por aqui. Hoje, quando estamos aí a aguardar naturalmente, ansiosamente, que as 22h30 cheguem para observarmos a representação da China, com flores em chamas, o desabrochar da luz, é o segundo país que Tony Santos hoje vai nos apresentar neste Festival do Atlântico 2026. Entretanto, o Tony Santos tem algo a dizer. Fala lá, voz bonita.
3: Sim, tenho aqui um casal oriundo da Alemanha. Já cá estiveram. You've been here before?
4: Yes, 26 years.
3: Há 26 anos que já vieram visitar a Madeira. Is this your second time?
4: Yes, it's the second time. 26 years later, we are here now.
3: And what do you think of the island?
4: It's a wonderful island. It's wonderful.
5: Yes. Yes, it's a wonderful island.
3: What do you think best, the food, the people, whatever?
5: Oh, the beach, the mountain.
3: How long will you be staying?
4: It's very different now. The whole area is very different.
3: How long will you be staying this time?
4: In this time, we are 14 days here. Yeah. For 14 days we are here, and on Thursday we fly back to Germany.
3: On Thursday. And what about Germany are you from?
4: Bavaria.
3: We are from Bavaria, good beer there. Yeah, Bavaria, so nice. So it will be in competition with our Coral beer.
5: Yes.
3: Do you like beer?
5: Oh, yes. I a bit drunk a beer.
3: You have tested our beer. Há 10 minutos que já provaram a nossa cerveja. Uma pessoa, um homem da Bavéria, sabe quando uma cerveja é boa, porque eles lá também têm boa cerveja. Ele já provou a nossa e gostaram muito. What are you going to visit next?
4: Next? Was wollen wir als nächstes nur anschauen?
5: We go to Funchal.
3: Funchal. But outside Funchal, do you like nature?
5: Nature?
4: Yes. We were off the other side from Portomonie.
3: Portomonie is, they've got a natural swimming pools.
4: Very nice. And then we were in Porto Cruz, Santa Cruz. Then we were Cap, I don't know what is it?
3: Mexico? Monte?
4: No.
3: Porto Santo.
1: Porto Santo.
4: Yes, yes, it was very nice.
3: Well, I'm sure you will like Madeira and you will.

0: like the food, and most of all, you will like the people, because our people are ready to receive everybody with open arms.
1: Yes, yes, I think. In the hotel, we have very nice people, very nice,
0: Have you tasted the poncha?
2: I don't understand, but
0: the poncha. It's a drink from Madeira.
1: Poncha? No, we didn't drink poncha.
0: You have to be careful, but it's good.
1: It's good? Ah, yes, we are going to drink it.
0: Very good.
1: Next time.
0: Okay, thank you very much for your words. Thank you, sir. Thank you, madam.
3: Ora, este é o casal, Tony, que tem que provar a poncha para brindar. Não conhecem. Com certeza que na Alemanha eles têm bebidas também, talvez um pouco mais fortes.
0: São da Bavéria e lá tem muito boa cerveja.
4: Pois bem, pudéssemos nós falar de bebida alcoólica antes das 10 da noite.
3: Não dá de forma nenhuma, não. Olha, o que dá antes das 10 da noite.
4: Fora se pudéssemos.
3: Daqui a pouco temos aqui na Praça do Povo, no Sunset, neste Sunset Verão absolutamente divino, temos um concerto da Carla Rojas Belisário. Depois, a partir das 18h30 até às 22h, o DJ Set, não é? Temos aqui Duarte Marote, o nosso bem conhecido Duarte Marote. E a partir das 22h30, façam todos o favor de olhar ao céu, apesar do escuro, vai ser iluminado pela China, não é? Com este belíssimo trabalho que chega do Oriente. E vai ser qualquer coisa de espetacular. Não podemos adiantar se são eles que ganham ou não, mas a expectativa está alta. Não é?
4: Muito bem, e locais aí a passear pelas barraquinhas que aí estão? Temos muita gente ou...
3: Razoável, não é, Tony?
0: Sim, estamos. Já está muito mais pessoas do que estava quando nós chegámos, depois de termos ido para o ano. Muitas pessoas têm vindo até aqui, até madeirenses.
3: É a força do PEF.
4: É isso.
3: É a força do PEF.
4: Então vamos tentar falar com algum madeirense, algum dos nossos conterrâneos que estejam aí pelo Cais 8 do Funchal, nesta tarde bonita de primavera. Já e voltamos, estamos com 10 minutos no Esperanto das 17.
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0: O venezuelano Daniel Chani e Ryan Castro, juntos em 10 à OHT, praticamente no facho de mais uma hora, aqui na sintonia do PEF, onde estamos novamente no CAIS 8, no Funchal, acompanhando-vos mais um dia de muita animação no Festival do Atlântico.
1: Assim é, Paulo Madruga, assim é, estamos aí novamente aqui embaixo com este calor todo, com esta paisagem lindíssima que a Baía do Funchal nos oferece, e para hoje temos aí mais um convite a fazer a toda a população para novamente visitar aqui o coração da cidade e apreciarem o espetáculo piromusical que representa o país da República Popular da China, que hoje vai nos presentear aqui com Flores em Chamas, o Desabrochar da Luz. A China que traz assim ao Céu da Madeira um espetáculo onde a poesia do Oriente ganha a vida através da luz, cor e emoção, num cenário absolutamente deslumbrante de elegância aqui à Baía do Funchal. Para quem não está para aí virado, bom, temos aqui outra opção. Temos Ópera no Pico. São os Amores Impossíveis, na Fortaleza do Pico, onde esteve precisamente ontem o Presidente da República em outras comemorações. Será um concerto dedicado ao amor trágico no repertório operático. Vamos ali ouvir, por exemplo, Madame Butterfly, Tosca, Turandot, de Puccini, Rigoletto, de Verdi. Enfim, histórias, e francamente acho que é uma maneira diferente, digamos assim, de ter um serão diferente também. Se ainda não for isto que lhe tire do sério, por que não passar pelo Parque de Santa Catarina, onde está a se realizar o Festival Raízes do Atlântico? Temos aí boas sugestões musicais para hoje, e onde podemos destacar, por exemplo, Bonga, não é? Com um concerto absolutamente também essencial e espetacular. Ora bem, Tony Santos, ele anda ali à procura de alguém que nos possa dar uma palavrinha para esta reta final de programa, Tony. Numa tarde bonita de sol, quase que me atrevia a dizer de verão autêntico, aqui na mais bela ilha do mundo, a nossa Ilha da Madeira, tão nossa e tão tua. Ora, ele está aí quase a conseguir falar com alguém. Isto às vezes é mesmo assim, não é? Os diretos temos que nos deslocar e com o calorzinho se faz sentir. Nem sempre é fácil.
2: Eu estou aqui a me deslocar, que eu agora que tenho alguém que é de cá da Madeira, é madeirense, já esteve aqui na última semana, já falou connosco, é um ouvinte assíduo aos programas do Posto de Emissão do Funchal, e o nome é de Sardinha. Boa tarde.
3: Boa tarde. Mais conhecido pelo Sardinha do Nacional.
2: Ah, tinha que ser. Ora bem, como é que está a gostar deste Festival do Atlântico?
3: Na semana passada não tive a hipótese de ver, nem esta semana também tem, o trabalho não deixa. Sai às 11 já acabou o festival. Mas passo sempre por aqui, nem que seja só para ver o Citânio e fazer uma visita ao pessoal do PEF.
2: Ah, muito obrigado pela parte que me toca.
3: Obrigado. Está tudo bem.
2: Por aqui está tudo bem. Agora gostaria de saber se já tem alguma ideia de quem é que pode ganhar este festival. Hoje é a China.
3: A semana passada estava aqui, o senhor Tony disse que a China tinha hipótese de ganhar. E quem diz que não possa ser a Ucrânia?
2: Também é verdade.
3: Os rapazes estão numa situação difícil, olha, se eles ganhassem era bom.
2: Também é muito verdade. Como é que está a gostar então deste festival, aqui destas barraquinhas, dos comes e bebes?
3: Ainda não provei nada, nem cerveja, nem água, nem poncha, nada. Semana passada parecia-me, esta hora estava mais pessoal aqui. Hoje também o tempo está muito quente.
2: E não é só, há muitas coisas a decorrer ao mesmo tempo. Há o Bonga, há as marchas em Santo António.
3: Uhum. E ouvi agora que vinha, ouvindo da rádio, ouvi que no Pico havia... Como é que se chama? Ópera. É. Não é meio o estilo de música, mas pronto, temos que respeitar, as pessoas também gostam.
2: Claro. Ora, Sardinha, foi um prazer em falar consigo, e até uma próxima, e continue sempre com a sua melhor companhia do seu dia a dia.
3: Não sei se para a semana venho aqui, que para a semana vou ter uma semaninha de férias, também para descansar, que o trabalho puxa, mas pronto.
2: Muito obrigado, Sardinha, então.
1: Nem só do trabalho vive o homem, não é verdade? Como se sempre ouviu dizer, nem só do trabalho vive o homem. Por isso, há que descansar também os ossos.
0: E a propósito dessas diversas iniciativas, de facto, ainda temos uma outra na Boa Ventura, portanto, também muita gente, com certeza, a querer saborear as muitas sopas que vão fazer parte de mais uma edição da Feira das Sopas com a atuação dos Anjos. São fãs dos Anjos?
1: Penso que sim. Tony Santos, gostas dos Anjos?
2: Sim,
1: gosto. Os irmãos Rosado também estão cá na Boa Ventura.
0: É verdade.
2: Sim, já ouvi dizer isso, mas não posso me dirigir.
1: Pois.
0: Não podemos estar em todas.
1: Em todo o lado.
2: Exatamente. É isso, Paulo.
1: O homem não se pode desdobrar em 500.
2: É verdade.
0: Muito bem.
1: Mas pronto.
0: Estamos a segundos das 17 horas. Fica efetivamente renovado o convite para todos aqueles que estão na nossa companhia. Por aí passem e assim usufruam daquilo que de bom temos aí para saborear e nos deliciarmos com os diversos sabores que temos aí na nossa Bahia, um mercadinho cheio de facto de sabores madeirenses. E para mais logo, Pedro e Tony, esse grandioso espetáculo.
1: É isso mesmo, Paulo. A partir das 22h30 está aí feito o convite para que toda a população possa se deslocar aqui à Baía do Funchal para apreciar aqui os tons, os sons da República Popular da China. São, sem sombra de dúvidas, um convite absolutamente essencial. Flores em chamas, o desabrochar da luz.
0: Muito bem, obrigado a ambos. Um abraço para o Pedro e também para o Tony Santos, desde o Cais Alto do Funchal, levando assim as imagens sonoras de mais este dia de animação do Festival do Atlântico.
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0: ritmo Made in Portugal, Diego Miranda e Liliana Almeida, Ibiza for Dreams, no arranque de mais uma hora aqui na Sintonia PEF. Estamos, pois, de volta à sua companhia nesta tarde de primavera. Continuamos com o nosso especial Rally da Ribeira Brava, a poucos minutos de termos competição na nona prova e última deste Rally, a segunda passagem pela Serra d'Água.
1: Olha, Paulo, deixa-me fazer aqui um agradecimento a dois jovens espectadores que gostam realmente dos ralis, não só a Madalena, bem como a Giovana, têm idades compreendidas entre os 8 e os 9 anos, 10 anos, mas que já vivem esta modalidade com uma intensidade que é impressionante. Portanto, aqui fica, aqui envio o beijinho, quer para a Giovana, quer também para a Madalena. E agora, falando da competição, quando estamos praticamente a uma classificativa do final, Miguel Caes vence a especial, mas dá os 2 pontos de maior número de classificativas ganhas a João Silva, que assim, e em condições normais, e quando estamos a poucos minutos de entrar na última classificativa do Rally, a manter-se estas condições, João Silva vai emelhar o maior número de pontos em termos de classificação geral, que são 25, mais os 2 pontos por maior número de classificativas ganhas, e ainda falta saber quem é que vai levar o último ponto, que é o ponto da Power Stage, se Miguel Caes, se João Silva, se Miguel Nunes. Aqui fica a pergunta, vamos aguardar para dentro de instantes, a partir das 17h24, que é a hora ideal de partida para a última especial, a nona especial de classificação, Serra d'Água, segunda passagem que leva os concorrentes até de Rosário até Serra d'Água. No que diz respeito à classificativa de Fonte Pinheiro, Miguel Caes foi o mais rápido com o tempo de 4 minutos 9 segundos e 3 décimas, à média horária de 98,2 km. Segunda posição para João Silva, a 2 décimas de segundo. Terceiro lugar para Miguel Nunes, a 1 segundo e 5 décimas. Quarta posição para Alexandre Camacho, a 2,6. Quinto, Artur Quintal, 11,7. A 12,7, Gil Freitas. Em sétimo, José Camacho, a 18,2. Nono, oitavo lugar, Emanuel Martins, primeiro das duas rodas motrizes, a 25,7. Nono lugar para Sandro Teixeira, segundo nas duas rodas motrizes, a 27 segundos redondos. E em décimo lugar, Cláudio Nóbrega, que assim vence esta especial à frente de Nuno Ferreira. Cláudio Nóbrega, a 27,7. No que respeita à classificação geral e à entrada para a última especial de classificação, mantém-se João Silva na liderança com o tempo total de 41 minutos, 17 segundos e 5 décimas. Segunda posição para Miguel Caes, a 10 segundos bem redondinhos. Na terceira posição, Miguel Nunes, a 16,3. Quarto, Alexandre Camacho, a 51,9. Em quinto, Artur Quintal, a 2,20. Na sexta posição, Gil Freitas, a 2,20,1. Sétimo, José Camacho, a 3,17,3. Oitavo, Emanuel Martins, a 4,19,4. Nono, Sandro Teixeira, a 4,34,9. E a fechar o top 10, Nuno Ferreira, a 5,04,1. 5 e 10, às 5h24, última especial de classificação do Rally da Ribeira Brava, Rosário, que leva os concorrentes até Serra d'Água. São 11 quilómetros de extensão.
0: De parabéns, neste dia está David Gray, comemora hoje o seu aniversário. Vamos cortá-lo com a canção Babylon.

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0: 4 minutos faltam para o início da última prova especial de classificação deste Rally da Ribeira Brava que aqui estamos a acompanhar no PEF.
1: Poderei avançar que na primeira abordagem por Serra d'Água o melhor registro foi para João Silva com 6.46, Miguel Nunes o segundo melhor tempo com 6.43.4, Miguel Caires na terceira posição com 6.45.5. Vamos agora para a nona especial, Serra d'Água, Power Stage, para além de ganhar a classificativa, o piloto que o conseguir vai amealhar um ponto.
0: Ponto extra.
1: Um ponto extra.
0: Portanto, vamos ver se vai ser o tudo por tudo nesta última PEC ou se vamos verificar as equipas mais cautelosas procurando manter a atual posição.
1: E o João Silva tem já na sua posse 2 pontos pelo maior número de especiais de classificação ganhas. h 24, hora ideal de partida para a última especial de classificação. 3 minutos separam da entrada de Miguel Nunes no Rosário, que o leva até Encomiada e Serra d'Água.

0: Falando do troféu engenheiro Rafael Costa e à entrada para a última especial, as diferenças não, de certa forma, não irão sofrer alterações, tudo a correr de forma normal. Para já a liderança a pertencer a Carlos Silva com 46 minutos, 55 segundos e 6 décimas. A segunda posição para Décio Perestrelo em Renault Clio Rally 4, a 54 segundos e 8 décimas de diferença. Terceiro lugar para André Freitas em Renault Clio Rally 4, a 1 minuto, 6 segundos e 5 décimas. Quarta posição, João Filipe Camacho, em Peugeot 208 VTI, a 1 minuto, 26 segundos e 4 décimas. Quinto lugar para Paulo Jesus, em Renault Clio Rally 4, a 2.36. Sexta posição para Hélder Batista, Citroën C2 R2, a 405.8. Sétimo lugar para Abel Silva, Kia Picanto GT, a 531.6 de Carlos Silva. E a fechar, no oitavo lugar, Laura Ferreira, em Renault Clio Rally 4, a 10 minutos 39 segundos e 5 décimas.
1: Há um rally que tem feito também algumas baixas ao longo das diferentes packs. Somamos já?
0: Estão já contabilizadas 10 desistências, a saber, Filipe Freitas, por avaria mecânica, aliás, todas por avaria mecânica, Tiago Nunes, Vítor Camacho, José Jarimba, David Ferreira, Pedro Canha, João Passos, João Camacho, Diogo Silva e Gonçalo Félix.
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1: 5h24, está então a começar a última PEC.
0: Ocasião ainda para avançar com uma classificação antes de Serra d'Água, a classificação no que diz respeito à classe de Masters. Gil Freitas cimenta a liderança com 43 minutos, 37 segundos e 6 décimas. Segunda posição, José Camacho a 57.2. Terceiro lugar para Carlos Silva a 3.18. Quarto, José Serrado a 4.33.4 e na quinta posição e última, Jerónimo Silva a 6.22.8. Vamos então acompanhar esta especial última do Rally da Ribeira Brava, Power Stage, Serra d'Água, já dentro da especial de classificação, nos primeiros metros, está Miguel Nunes, João Paulo em Skoda Fábia.
1: É o derradeiro esforço nesta quarta prova do Campeonato Regional de Rallies, nona edição do Rally da Ribeira Brava que estamos a acompanhar aqui no PEF com o apoio da Felisberto Rebocas, Fábrica Mel de Cana Ribeiro Seco, Nicos Burger, Escola de Condução Irreverente do Funchal e do Estreito, Mega Motores, Comércio de Automóveis e VF Alumínios Limitada.
0: João Silva entra na especial de classificação. São os derradeiros 11 km de extensão, a classificativa mais extensa deste Rally da Ribeira Brava.

0: muita expectativa para ver e comparar os resultados em relação à primeira passagem.
1: Artur Quintal também já está em classificativa.
0: Temos, e segundo as imagens que podemos ver através do stream Madeira, continuamos com bom tempo, mas há algumas zonas já de sombra, possivelmente o asfalto já diminuiu. Provavelmente a temperatura.
1: É verdade, e o início de classificativa, praticamente 50% desta especial de classificação da parte inicial em sentido ascendente, depois de chegar ao topo da encomiada, é sempre a descer até a zona da Serra d'Água, parte mais espetacular deste troço cronometrado de Serra d'Água.

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0: São 5:30, a condução de um bom fim de semana. Oxalá esteja passando bem este dia de Santo António. Nós por cá estamos com atenções centradas na última PEC deste Rally da Ribeira Brava.
1: Aguardar pela chegada de Miguel Nunes para sabermos qual o tempo realizado nestes 11 quilómetros de extensão. Miguel Nunes, que em condições normais é o primeiro piloto, aí está, via Stream Madeira, Miguel Nunes a chegar à zona de Serra d'Água, também já na descida para Serra d'Água está João Silva. Vamos então aguardar pelos tempos destes pilotos.

Continuamos sem qualquer referência de tempo, neste caso de Miguel Nunes e dentro de alguns instantes também de João Silva, via ANUB, ainda não nos foram fornecidos esses registros, continuamos a aguardar quais os tempos que foram averbados por estes dois pilotos que já concluíram estes 11 km de extinção que liga Rosário à Serra d'Água.

Ora bem, temos já disponíveis os tempos de João Silva, para já o mais rápido na descida para Serra d'Água, com 6 minutos e 39 segundos, mais um segundo para Miguel Nunes, 6:40.

Tempo de Artur Quintal, terceiro melhor tempo, 6:52.9. Vamos aguardar pela chegada de Miguel Caires, o piloto que está a medir forças com João Silva em termos de vitórias nas especiais de classificação, para assim sabermos quem é que vai beneficiar de o ponto extra, o ponto de Power Stage. Em termos de classificação geral, João Silva na frente vence o rally com o tempo total de 47 minutos 56 segundos e 5 décimas. Segunda posição para Miguel Nunes a 17.3. Terceiro lugar para Artur Quintal a 2.33.8.

Dentro de alguns instantes viajamos até à zona de parque de assistência. É lá que se encontra a repórter Bárbara Ferreira para então conversar com o vencedor deste rally, que amelhou pontos importantes. Amelhou o maior número de pontos, neste caso 28 pontos, contra os 20, ou melhor, os 17 pontos do segundo classificado, Miguel Nunes. José Camacho, quinto melhor registo, 7.043. E já na descida para a Serra d'Água, Alexandre Camacho também em Skoda Fabia.

0: Relativamente à primeira passagem em Serra d'Água, melhor o seu tempo, 6.39.0 para João Silva contra os 6.46, melhora num segundo e seis décimas. No que diz respeito a Miguel Nunes, também melhora o seu tempo. O piloto contabilizou 6.43.4 na primeira descida para Serra d'Água contra os 6.40.0 nesta nona especial de classificação. Miguel Caires, terceiro melhor tempo, 6.41.4. Em termos de classificação geral e para os cinco primeiros, vencedor João Silva, 47 minutos 56 segundos 5 décimas. Segunda posição para Miguel Caires, a 12.4. Terceiro lugar para Miguel Nunes, a 17.3. Quarta posição para Alexandre Camacho, a 55.8. E no quinto lugar, Gil Freitas, a 2.33.6. Um caso curioso é que Alexandre Camacho, ao longo do rally, situou-se sempre na quarta posição, ou praticamente quase sempre na quarta posição, logo atrás de Miguel Caires, Miguel Nunes e João Silva. Portanto, o piloto está numa fase de adaptação, readaptação ao conhecimento desta sua nova montada, que é a última evolução do Skoda alugado à Delta Rally. O piloto vai realizar, com o apoio deste preparador da Delta, vai realizar mais duas provas. Realiza esta do Rally de Ribeira Brava, segue-se Calheta e também a Prova Rainha, o Rally da Madeira. Dentro de instantes vamos estabelecer um contacto com o Parque de Assistência, lá que se encontra a Bárbara Ferreira, naturalmente para conversar não só com os pilotos, bem como elementos ligados às equipas de assistência.
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0: Praticamente 15 minutos das 18 horas, estamos nos derradeiros minutos desta última PEC do Rally da Ribeira Brava, Serra da Água, segunda passagem por esta mítica prova.
1: Podemos já atualizar a classificação geral após 9 especiais realizadas. Está concluído o Rally da Ribeira Brava para os pilotos da frente. Vencedores João Silva, Luís Rodrigues em Toyota GR Yaris Rally 2, com o tempo total de 47 minutos 56 segundos 5 décimas. Segunda posição, Miguel Caires, Marco Macedo em Skoda Fabia RS Rally 2, a 12.4. Terceiro lugar para Miguel Nunes João Paulo em Skoda, a 17.3. Quarta posição para Alexandre Camacho, Pedro Calado, a 55.8. Em quinto, Gil Freitas, Duarte Miranda, a 2.33.6. Sexto, Artur Quintal, Vítor Henriques, a 2.33.8. Em sétimo lugar, José Camacho, Nicodemo Câmara, a 3.42.6. Oitavo, Emanuel José Martins, João Camacho, a 4.54.5. Nono lugar para Sandro Teixeira, João Neves, a 5.14.5. E a fechar o top 10, Nuno Ferreira, Luís Ribeiro, a 5.47 segundos e 0 décimas.
0: Dentro em pouco, contamos voltar ao contacto com a Bárbara Ferreira para obter assim as últimas impressões daqueles que foram os protagonistas deste rally.
1: 10 concorrentes não cumpriram este rally de Ribeira Brava. Filipe Freitas em Porsche 991 GT3 Cup. Tiago Nunes em Renault Clio Rally 4, Vítor Camacho em Peugeot 208 R2, José Jarimba em Toyota Starlet, David Ferreira em BMW 318, Pedro Canha em Peugeot 206 GTI 1600, João Passos em Citroën C2 R2, João Camacho em Forescore MK6, Diogo Silva em Toyota Yaris 1.3 VVT e Gonçalo Félix em Fiat 500 Sport.

0: 10 minutos para as 18 horas. Voltamos então ao contacto com a Bárbara Ferreira.
1: À entrada do Parque de Assistência, Bárbara, vamos para as últimas informações, as últimas entrevistas, as últimas opiniões dos intervenientes neste rally da Ribeira Brava.
2: Vamos já falar com o vencedor deste rally, João Silva. João, antes de mais, muitos parabéns. Como é que foi o resumo do dia de hoje?
3: Foi um dia muito disputado, corremos muito bem. Desde o início conseguimos ir amelhando alguma vantagem. Fez um percalço na primeira da tarde, mas nada de maior. E conseguimos regressar ao nosso ritmo. E acho que foi uma vitória difícil, mas foi merecido.
4: João, a pergunta que se coloca aqui é: Miguel Nunes fica em terceiro. Aparece o Miguel Cais, que parece que tem os óculos novos. Estava a ver a estrada de uma forma diferente. Há aqui algumas eleições que devem ser tiradas eventualmente para o próximo rally também.
3: Sim, o Miguel Cais era um homem que estava sempre na disputa no ano passado. Este ano, claro que o grande handicap seria estar parado há tanto tempo, mas claramente o simulador fez muito bem. Ele veio com a máxima força. E pronto, eu estou muito feliz também com o Miguel Cais, porque acho que ele também procura este tipo de resultado e quando consegue se meter entre os dois primeiros aos frentes, acaba por ser muito meritório. E é bom para mim porque afasta-me assim mais o Miguel. Mas pronto, estamos em aberto, é mais uma batalha deste de um longo campeonato.
1: O João Silva que ganha 11 pontos ao Miguel Nunes.
4: Na frente, quase não larga à frente. O que é que foi em termos de estratégia, dando aquilo que você tem que fazer a situação para os outros pilotos que estão atrás, obviamente?
3: A estratégia era trouxe a trouxe, tentar ir aumentando a vantagem. Na segunda da manhã, quando ganhamos bastante tempo, que era o Miguel Carlos ou o Miguel Nunes, é fazendo alguma folga. Mas depois percebi que o Miguel Carlos estava no nosso encalço e não deu para relaxar. E nisso ele veio justo ao difícil adversário da circuito.
2: Obrigadíssima, João. Vamos falar então agora com o Miguel Nunes. Miguel. Então, Miguel, diz-me lá o que é que te vai na alma.
5: Ora, o que é que me vai na alma? Podia estar mais satisfeito agora, mas pronto. Também podia estar pior.
2: Há sempre dois lados.
5: É, não foi o rally que queríamos, mas pronto, foi como foi e agora vamos trabalhar para...
1: São muitos
5: para
1: pontos perdidos para o José.
2: O que é que falhou ou o que é que pode vir a melhorar?
5: Não sei, neste momento ainda não sei o que é que falhou, o que é que pode ter estado menos bem. Vamos analisar tudo depois e tentar perceber.
2: Entrar melhor no rally da Calhete.
5: Sim, exatamente.
2: Certo, obrigadíssima. Sr. Quintal já está a dar as suas declarações, vamos ouvir.
6: Sim, já tem alguma idade e é claro que de uma certa forma ele leva a melhor aqui, até acaba por ficar um bocadinho mal na fotografia, mas também acho que o carro é um carro de outra geração. Em nenhum campeonato conseguimos ver os Evos já competitivos e a ganhar rallies. Se calhar pode estar na hora de mudarmos para outro carro, que era o que devíamos ter feito no início do campeonato, porque a verdade é que nós até, por exemplo, agora nestas duas últimas classificativas, até acho que andamos bastante bem, fomos rápidos, as coisas correram bastante bem, mas...
4: As segundas passagens foram melhores.
6: Foram, sem dúvida, melhoramos bastante, mas acho que é difícil chegar aos carros da frente.
4: Bem, fico com as palavras.
2: Obrigada,
4: Arthur.
1: Continuamos em reportagem à entrada do Parque de Assistência, final do Rally da Ribeira Brava. Vitória para João Silva, segunda posição para Miguel Caires, terceiro lugar para Miguel Nunes. Miguel Nunes que perde um número grande
2: agora
1: de pontos para o vencedor deste rally.
2: Vamos ouvir Alexandre Camacho. Alexandre, o balanço deste dia foi um resultado positivo? Vai de encontro ao que estavam à espera para hoje?
7: Sim, acaba por ser um resultado positivo, atendendo à prestação que começámos de manhã e aqui acabámos, portanto, hoje no final do rally. Acho que...
2: Em crescendo.
7: Foi em crescendo, exatamente, e pronto, e há coisas ainda certamente a fazer. O meu ritmo também tem que melhorar, portanto, há aqui uma série de situações que são precisas serem trabalhadas.
8: Mas, em termos de balanço, o treino foi bom? Ou seja, havia sempre esta perspectiva de que havia dois rallies para chegar à prova rainha. Portanto, O que eu pergunto é se o treino foi bom, no fundo, porque acaba por ser também um pouco isso.
7: Sim, foi bom, era o que eu estava a dizer, atendendo aos tempos que fizemos agora no final, a distância que começámos no início do Val do Sacramento era esta, portanto, por ser um bom treino, e obviamente temos que conhecer o carro, temos vindo a fazer muitas alterações no carro e certamente irão ser necessárias mais.
8: Muito obrigado.
2: Obrigado, Alexandre.
1: Bárbara Ferreira, ao encontro de mais intervenientes neste rally de Ribeira Brava. Uma prova que foi ganha por João Silva.
2: Falamos agora com José Camacho.
1: Vamos em frente.
2: Olá, José Camacho. Balanço positivo ao longo deste dia de hoje ou a melhorar eventualmente numa calheta?
9: Acho que o balanço acaba por ser positivo, visto a viatura que nós aqui dispõe, que é um R5 da primeira geração. E penso que, pensando mais à frente, em condições normais, dificilmente, nós fizemos o Sebel e acho que fizemos bons tempos. Mais à frente, sinceramente, que é a Real Direto, as casas de voleio, os viaturas são totalmente diferentes do que este, mas nós fizemos a nossa prova e corremos bem.
2: Portanto, de modo geral, está contente com a prestação de hoje, do Rally da Ribeira Brava?
9: Sim, acho que estou satisfeito com a prestação que nós fizemos, estou satisfeito.
2: Perfeito, bom descanso, obrigadíssimo.

0: Continuamos em zona de entrevistas com Bárbara Ferreira, repórter de serviço, à procura de mais intervenientes neste rally da Ribeira Brava.
1: Sim, sim, vamos falar com Miguel Caixas.
0: Vamos embora, segundo classificado.
1: Miguel, um rally em crescente, literalmente.
2: Olá. Sim, entramos bem, com muito sofrimento, porque precisávamos de ritmo e não o tínhamos.
1: E voltar a ganhar a confiança adquirida do ano passado.
2: Claramente, claramente. Portanto, foi todo um processo difícil. Mas sim, conseguimos ganhar duas tentativas à tarde, à geral. De manhã não ganhámos porque, enfim, faltou aqui e ali uma décima ou duas. Portanto, só podemos estar satisfeitos com o ritmo que, de certa forma, até surpreende-nos a nós.
1: Eu lembro-me da sua alegria, digamos, o ano passado, quando ganhou a sua primeira classificativa à geral. Portanto, só hoje foram mais duas. Então, isto começa a ser já habitual.
2: Obrigado, parabéns para ti. Sim, queremos ir passo a passo, sem estragar todo o trabalho que temos vindo a fazer. É isso que temos feito. Volto a dizer que nos últimos anos temos vindo sempre a subir um degrau na nossa performance. E sim, já o ano passado ganhámos 7 ou 8 classificativas durante o campeonato. Estivemos muito próximos de ganhar o primeiro rally. No ano anterior já tínhamos ganho classificativas também, as mesmas 6 ou 7, por aí. Portanto, este ano, embora comece para nós um pouco tarde, mas começa bem.
1: É, isso é saudade, surtiu um bom efeito. Obrigada e sempre parabéns.
0: Bárbara Ferreira entrevista Miguel Caires, segundo classificado, piloto que formou dupla com Marco Macedo. Termina o Rally da Ribeira Brava, cumpridas 9 especiais de classificação, com uma diferença de 12 segundos e 4 décimas para João Silva, Luís Rodrigues em Toyota GR Yaris.
1: Vamos falar com Sandro Teixeira, que ocupa a segunda posição da RC4. Confirma-nos, Zamanel?
0: Segunda posição, exatamente, segunda posição na RC4.
1: Antes disso, vamos falar com o Nuno Ferreira, que está aqui à frente. Nuno, balanço positivo.
3: O balanço é bastante positivo, é um pódio nas duas rodas, estamos bastante satisfeitos com isso. Ao longo do dia fomos melhorando, conseguimos chegar um pedacinho na parte da tarde, conseguimos andar mais perto dos rivais. E acho que o balanço é bastante positivo, acho que saímos aqui satisfeitíssimos com estes pontos e daqui a dia estamos na calheta para tentar fazer melhor.
1: Novamente, obrigadíssimo, bom descanso.
0: É verdade, Bárbara Ferreira, Sandro Teixeira, segundo lugar da geral atrás de Manuel Martins.
4: Estamos a lutar até o fim e acompanhar ou conseguimos o andamento do Emanuel, ou conseguir ser mais forte que nós. Pronto, estamos bem, estamos satisfeitos com o segundo lugar e está tudo bem.
5: E como é que vai ser o próximo? Vamos pensar diferente ou nem por isso?
4: Não é questão de pensar diferente, para lá vamos ver, há rallies que encaixam melhor a uns, outros a outros, vamos lá ver como é que corre, se corre bem, tudo bem. Há muito parâmetro que pode afetar um rally ou não, para lá vamos ver.
5: Portanto, os efeitos têm o sceptre do ano passado a defender.
4: Como, desculpa?
5: Tem o sceptre do ano passado para defender.
4: Sim, nós no ano passado fizemos um segundo um vice-campeonato. Este ano estamos à frente, vamos ver como é que conseguimos manter o Emanuel longe.
5: Obrigado,
1: Sandro Teixeira.
0: Sandro Teixeira, segundo classificado em termos de duas rodas motrizes, uma classe ganha por Emanuel Martins, com 52 minutos 51 segundos, a 20 segundos Sandro Teixeira, Nuno Ferreira, terceiro lugar, a 52.5. Vamos para mais reportagem, final de rally. Zona de entrada em Parque de Assistência, Bárbara Ferreira.
1: Estou à caça. À espera que ele chegue, na verdade, porque... ok, está a chegar então Dinarte Batista. Vamos ver se os ânimos estão melhores.
0: Oitavo classificado nas duas rodas motrizes.
1: foi já classificado nas duas rodas motrizes. Que tal o balanço para o dia de hoje? Note sempre um agridoce da tua parte.
6: Falei nos oitavos das duas rodas, não. Nós tentámos, nós esforçámos, mas não estamos a conseguir. Sei que os meus colegas da Rally 4 principalmente são muito fortes, mas é muito. Nós temos que rever o que está a passar, porque nós não estamos nos mesmos do ano passado e isso não pode ser. Apesar de nós esforçarmos e até gostarmos do que estamos a fazer dentro do carro, mas os resultados não saem e o que interessa é os resultados.
1: Mas na tua perspectiva, tu achas que isto é uma questão do setup do carro? O que é que possa ser?
6: Não sei, muito sinceramente. Eu noto que o carro não
1: corresponde ao que vocês pedem.
6: Não corresponde à minha condição, não corresponde ao que nós pedimos. Temos que rever. Agora sim, percebemos que os primeiros rallies não era só a questão da chuva, a questão da cautela. Há aqui mais qualquer coisa, porque eu estava seco e nós esforçámos e tentámos, em algumas partes até riscámos um pouco e nós chegámos lá. E eu sei que os meus colegas são fortes, mas também não podem estar assim tão distantes de um ano para o outro para nós. Nós é que estamos mal, temos que trabalhar para isso e vamos corrigir, temos que ir à procura do que é que se passa. Da nossa parte, então, nós fizemos o trabalho, acho que bem feito, e acaba em sentimos isso. Só que depois o cronómetro não está a ser nosso amigo.
5: Esperemos bem que ele não troque o carro tão depressa, porque é o único carro que dá com as boas da Antena 3.
6: Não vou trocar, não é fácil.
1: Obrigada, Dinardo.
0: Dinarte Batista, o desalento do piloto que ocupa o oitavo lugar em termos de duas rodas motrizes, a 1 minuto e 50 segundos de Emanuel Martins.
1: Sim, vamos falar já com o Emanuel Martins. Ele está só a fazer marcha atrás para dar passagem ao Domingos, que tem que decidir para a zona do pódio.
0: É só somar vitórias, o Emanuel Martins. Depois de São Vicente.
1: Emanuel, continuas aqui então a somar vitórias.
7: Sim, é como diz o outro, segue e soma. Foi o nosso primeiro rally a seco, então tivemos o dia todo a sempre ajustar o carro, mas sempre a ganhar as especiais, por isso eu acho que correu perfeitamente bem. Ganhamos os pontos todos que tinha para ganhar.
1: Mas talvez.
7: Se tu dizes, eu acredito. Ah, mas foi bem.
1: Obrigadíssima.
7: E obrigado pelo vosso trabalho, excelente.
1: Obrigado. Carlos,
0: Emanuel Martins vence as duas rodas motrizes com 52 minutos 51 segundos, menos 20 segundos que Sandro Teixeira, segundo classificado, Nuno Ferreira, terceiro, a 52.5, a 1.19.6 na quarta posição, Cláudio Nóbrega, quinto, Carlos Ferreira, a 1.32.9, sexto, Carlos Silva, a 1.33.1, sétimo, Hélder Pestana, a 1.39. Na oitava posição, Dinarte Batista, a 1.50.4. Nono, Miguel Gouveia, a 2.26. E na décima posição, Décio Prostrelo, a 2.39.4.
1: Bem que tenho já Carlos Silva. Carlos, como descreves este rally da Ribeira Brava?
8: Ora, foi um rally positivo, com algum trabalho para todos, muito calor. Já estava à espera de um calorzinho, mas o balanço é bastante positivo. Foi um rally divertido. Adorei andar aqui com o meu amigo Tiago. Um copiloto espetacular, experiente, calmo, transmite a serenidade à pessoa.
1: Todo pequeno copiloto.
8: Exatamente, e é divertido para caraças. Muito fixe.
1: Assim como o piloto, não é?
8: Penso que sim, também.
1: Para balancear a situação.
8: Tem que haver um equilíbrio, não é?
1: Tem que haver um equilíbrio.
8: Exatamente.
1: Agora, já o foco no rally da Calheta. Agora não digo, mas daqui a umas horinhas, ou amanhã, ou eventualmente para a semana.
8: Vamos tentar pensar nisso e vamos um passo cada vez.
1: Exatamente. Olha, obrigada e bom descanso. Parabéns.
8: Obrigado.
0: Carlos Silva, sexto classificado nas duas rodas motrizes, formando dupla com o Tiago Fernandes em Peugeot 208 VTI a 1.33.1.
1: Para já ainda mais ninguém.
0: Pois, ficamos a aguardar. 6 e 6. Está assim concluída mais uma etapa do Campeonato de Rallys Coral da Madeira, o Rally da Ribeira Brava, com organização do ACCS.

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2: Em cima das 6:08, está concluído o Rally da Ribeira Brava, organização do ACCS. Ao telefone, conto com o diretor de prova, João Pupo. João Pupo, boa tarde.
3: Boa tarde.
2: Naturalmente que parabéns pelo êxito deste rally, um rally extremamente competitivo de princípio a fim, com grandes intervenientes pelos lugares da frente, casos de João Silva, caso de Miguel Caires, caso também de Miguel Nunes, uma estreia de Alexandre Camacho ainda a se adaptar à nova viatura. Foi um rally cheio de sucesso.
3: Muito obrigado, realmente é verdade, nós estamos muito satisfeitos com o percurso deste rally, principalmente o desporto mostrou que temos competidores à altura na Madeira e estamos muito satisfeitos. Estamos satisfeitos também por não terem acontecido acidentes pessoais. É sempre uma grande preocupação da organização e talvez a principal. É para isso que lutamos na organização, para que a segurança esteja na estrada.
2: E naturalmente que houveram desistentes, foram 10 as desistências, mas isto é normal acontecer em competição, tudo por avarias mecânicas.
3: Sim, lamentamos por isso, evidentemente, pensando no estado e naquilo que pensam cada um dos desistentes, com certeza que já estão a pensar no que hão de fazer para o próximo, e esperamos que sim. No entanto, isso é natural e, felizmente, não foram desistências com casos de acidentes, o que é sempre de louvar.
2: Naturalmente que foi um sucesso este rally organizado pelo ACCS, novos especiais de classificação a começar na noite de sexta-feira com duas classificativas. Há alguma coisa a alterar pensando já em 2027?
3: Nós agora vamos, terminando este rally, vamos com certeza falar no assunto e traçar linhas para o próximo ano, com certeza. Ainda temos, o ano ainda não acabou, ainda temos uma rampa a realizar e, portanto, estamos focados nisso e é nisso que pensamos. Não posso deixar de realçar aqui que a organização do ACCS contou com uma importante entidade que nos ajudou e foi perfeitamente uma co-organizadora deste rally. Foi a Câmara Municipal de Ribeira Brava. A eles, desde já, agradecemos e têm promovido, ao longo destes últimos anos, 9 anos que contaram connosco e nós contamos com eles.
2: E quando assim é, só vem facilitar o trabalho de uma organização?
3: Exatamente, é isso. E nós não podemos fazer nada sem ajuda neste campo, não é? Com esse apoio, nós podemos ir mais longe ainda.
2: Os agradecimentos e a humildade de um diretor de prova, João Pupo, defendendo o grupo que lidera o ACCS. Parabéns do posto emissor do Funchal por esta organização na 4ª prova do Campeonato de Rallys Coral da Madeira. Parabéns, muito boa tarde e obrigado.
3: Muito boa tarde e muito obrigado.
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0: 6:12, entrevistas finais deste Rally da Ribeira Brava, quarta prova pontuável para o Campeonato de Rallys Coral da Madeira. Repórter de serviço, Bárbara Ferreira, uma vez mais, boa tarde. O que há para ti para adiantar?
1: Tenho agora comigo Roberto Martins. Roberto, o balanço deste Rally é positivo?
2: Estamos aqui, é positivo.
1: Exatamente, só para aí já valeu.
2: Só para aí já valeu. Apesar de a gente agora ter um furo ao subir o Rosário, a gente estava com aquele desejo de fazer mais aquela classificativa a descer. Mas olha, andando eu, estamos aqui, vamos para a festa.
1: Pelo menos, e tendo em conta a sua declaração, parece que foi um rally animado.
2: Oh, comigo com o Nuno é sempre animado.
1: Ainda mais agora na festa. Obrigada, bom descanso.
0: Roberto Martins, sempre bem disposto num diálogo interessante com a repórter Bárbara Ferreira. Mais motivo de reportagem.
1: Tenho agora Cláudio Nóbrega. Então, Cláudio, este rally foi mais a andar de lado ou mais para a frente?
3: Foi um misto.
1: Como sempre, não é?
3: Foi um misto. Um coisinho a andar de lado, um coisinho a andar para a frente. Está bem.
1: E o carro, portou-se bem? A nível da definição está tudo em ordem ou há algo a melhorar que tenham detectado neste rally e a melhorar para a calita?
3: Sim, este temos que melhorar, logo de manhãzinha, nas últimas duas, tivemos problemas de bomba de gasolina, conseguimos mudar, mas não está bom, foi só desarrascado. A grande afinação é só essa mesmo, é rechegar as bombas de gasolina novas, montar e ver se está tudo ok para a cadeira.
1: Tem um mês para pôr isto pronto.
3: É verdade.
1: Obrigada, boa tarde.
3: Obrigado.
0: Um pouco para a frente, um pouco para o lado, leva Cláudio Nóbrega à quarta posição em termos de geral nas duas rodas motrizes. O piloto que formou dupla com Hugo Martins, tripulando um Datsun 1200, cumpriu estas 9 especiais de classificação em 54 minutos, 10 segundos e 6 décimas, a 1 minuto, 19 segundos e 6 décimas do vencedor das duas rodas motrizes, Emanuel Martins, João Camacho, em Renault Clio Rally 4. Mais reportagem?
1: Para já, mais ninguém.
0: Ora bem, damos assim por encerrado o teu trabalho ao longo da noite de ontem, bem como do dia de hoje. Importante todo o trabalho que foi evidenciado por ti ao longo deste sábado, ao longo de mais 8 especiais de classificação. Bárbara Ferreira, uma vez mais, obrigado pela tua disponibilidade. Boa tarde, bom fim de semana.
1: Boa tarde. Obrigada, igual.
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0: Em cima das 6h21, gravamos os votos de uma tarde bem agradável na companhia do posto emissor do Funchal em final de rally. Tenho ao telefone Américo Campos. Américo, boa tarde.
1: Boa tarde.
0: João Silva vence o rally, vence 5 especiais de classificação, amelhou o maior número de pontos, 28, deixa o Miguel Nunes na terceira posição, ganha 11 pontos ao atual campeão regional em título.
1: Assim, ganha, dizes, e com todo o mérito, o rally foi favorável ao João, porque fez muito por isso, lutou, acreditou, foi o mais forte e acaba ganhando bem. O homem mais prejudicado com isto tudo é realmente o Miguel Nunes, que em termos de campeonato vê o João fazer o 3-1, e mais do que isso, um 3-1 que não é bem igual aos outros rally, já que o... Miguel Nunes desta vez fica em terceiro e não em segundo. Esta entrada do Miguel Caires e sobretudo da forma como o piloto regressou foi significativa, foi um dia em grande, foi um dos grandes animadores desta prova e que merece com todo o mérito, enfim, aquilo que foi apontado de um grande rally, de um grande regresso, de uma prova espetacular, de modo que tudo isso lhe assenta bem, foi um dia em grande. E gostamos de ouvir, sobretudo, que aliás fazia parte da nossa forma de estar no automobilismo também, enquanto piloto, gostamos de ouvir o piloto dizer no fim que não está satisfeito com o segundo lugar, que vai trabalhar para mais. Isto é a filosofia, acho que a filosofia de quem quer ganhar é exatamente esta. O Miguel teve um brilhante segundo lugar, mas não é aquilo que a equipa quer, ele demonstrou bem no final, e gostei muito de ouvir essas palavras, significa que vai continuar a lutar, vai continuar a trabalhar para atingir aquilo que ele pretende, que é ganhar rallies. Está muito perto, já esteve muito mais longe, está muito perto, e a analisar para aquilo que vimos hoje, vamos ter um Miguel Caires a se imiscuir na luta pelo campeonato, já que ele está a roubar pontos, desta vez foi o Miguel Nunes, a ver vamos no futuro, mas sobretudo também a ter o Miguel Caires que pode vir e ser mais um daqueles, daquelas cartas fora do baralho que venha realmente baralhar isto tudo. E durante estas duas próximas provas, sendo que a Calheta já é o virado da esquina, e o Rally Vinho Madeira, são decisivas para, em minha opinião, para a atribuição do título. A ver, vamos, como é que o Miguel vai encontrar meios para se defender.
0: Américo, é preciso não esquecer que, e recuando no tempo, é preciso não esquecer que fui no Rally da Calheta de 2025, que o Miguel Caires não vence aquela prova por duas especiais de classificação, Paulo do Mar.
1: Sim, o Paulo do Mar. Nitidamente, eu aliás já brinquei com ele sobre isso, devia ter usado outros óculos no Paulo do Mar, na medida em que óculos é o que não lhe falta, e ele já demonstrou, ainda há bocado dizia-me que usa lentes, está a usar lentes, portanto, mas são umas lentes boas, realmente são muito boas. Ele fez um grande rally e eu espero bem que ele ponha as lentes certas para ganhar um rally em breve que ele merece. Tem sido muito bom ver o Miguel evoluir. É um outsider que ganha troços, que está ali muito perto dos da frente, e isso é fantástico. Depois, no outro figurino, tivemos ali o Alexandre a recuperar, a melhorar o carro, bateu-se com problemas de travões de manhã, agora à tarde já estava mais competitivo, já estávamos a acertar o carro melhor, já fez melhores cronos, ainda não é com certeza a equipa quer, mas está no bom caminho e sentimos que houve uma evolução durante todo o dia e na Calheta com certeza que se vai apresentar mais forte e vai com certeza ser também dentro daquilo que puder fazer, outro outsider com outra competitividade.
0: Com grande peso, diga-se.
1: Sim, não desaprendeu e isto estava mais do que planeado, precisamente por isso é que foram escolhidas duas provas antes do Rally Vinho Madeira, não é por acaso, exatamente para termos a certeza de que o carro e a equipa está a 100% quando chegar à altura do Rally. Uma luta de interesse que não posso deixar de referir, a luta do Gil e do Arthur Quintal. Realmente terminar a décimas, como aconteceu, o jogo foi 3 décimas.
0: 3 décimas de Arthur Quintal para o Gil Freitas.
1: Foi realmente fantástico, é fabuloso. Andaram a esgrimir forças durante todo o dia e agora no final do dia ganha o Gil e ele nem queria acreditar, ele ainda estava na dúvida se tinha ganho ou não, mas a verdade é que ganhou e ganhou bem.
0: Também nas duas rodas motrizes, o Emanuel Martins começa a se adaptar às vitórias.
1: Desculpa, não percebi.
0: E nas duas rodas motrizes, o Emanuel Martins começa a se adaptar às vitórias.
1: Exatamente, exatamente. Ganhou bem, andou numa luta constante com o Sandro e os demais adversários, que andavam ali muito pertinhos. Mas a verdade é que ele distanciou-se e distanciou-se bem e acabou ganhando muitíssimo bem. Parabéns para a equipa. Temos também a animação a nível das duas rodas, nos Rally 4. Foi muito bom de ver aquilo que aconteceu e continuará a acontecer, porque estes jovens pilotos estão realmente com o sangue na guerra, estão com vontade de mostrar que têm valor e que são, sobretudo, o futuro do automobilismo regional. De modo que vamos apoiá-los, vamos lhes dar força, vamos fazer com que a equipa depois seja, está a acabar de chegar aqui o Alexandre e o Pedro, que a equipa seja, portanto, seja uma das mais valias do nosso campeonato.
0: Não ter mais tempo, está assim feito o ligeiro balanço, voltamos a conversar, Américo Campos, na próxima segunda-feira, então, para um balanço mais alargado do que foi este rally da Ribeira Brava. Estamos conversados por hoje, boa tarde, obrigado e bom fim de semana.
1: Bom fim de semana a todos, muito obrigado.
0: E cai assim o pano sobre mais um rally do Campeonato de Rallys Coral da Madeira, cai o pano sobre o rally da Ribeira Brava, quarta prova do campeonato, João Silva, o vencedor com 47 minutos, 56 segundos e 5 décimas, segunda posição para Miguel Caires a 12.4, em terceiro lugar e a fechar os lugares de pódio, Miguel Nunes a 17.3, no que diz respeito às duas rodas motrizes, nova vitória para Emanuel Martins, novo segundo lugar para Sandro Teixeira, Nuno Ferreira a fechar o lugar de pódio. Estamos conversados quanto ao rally da Ribeira Brava, cai o pano agora, voltamos no rally da Calheta.
2: Boa tarde,
0: bom fim de semana.
2: 13 e 4 de julho voltaremos à carga para acompanhar então as emissões da velocidade do campeonato regional que está bastante competitivo. Agradecimentos também à Bárbara Ferreira, ao Américo Campos e Zé Manuel Ferreira por novamente termos estado juntos para levarmos assim aos aficionados da velocidade as emoções desta quarta prova do Campeonato Regional, a nona edição do Rally da Ribeira Brava.
0: É garantido que esta dupla volta na Calheta.
2: Com certeza, vamos assim esperar. Haja saúde, cá estaremos para novamente acelerar na companhia dos nossos ouvintes. 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Obrigado pela vossa companhia, continuação de um bom fim de semana.

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4: São 8 horas 45 minutos, é tempo de atualizarmos a informação de âmbito regional. Para já, vamos conhecer os principais temas em destaque desta edição do Madeira em Notícia com o jornalista José Pedro Correia. Boa tarde.
5: Alberto João Jardim, no programa Alma Latina do PEF, avisa para os perigos de um turismo pé descalço que predomina na região em concorrência com os residentes. Rally da Ribeira Brava, João Silva venceu. O regressado Miguel Cairos ficou em segundo lugar, à frente de Miguel Nunes. Seleção portuguesa de futebol já está nos Estados Unidos para o Mundial. Nesta edição, escutamos as palavras do capitão Cristiano Ronaldo. Alberto João Jardim considera urgente a Madeira precaver-se e arranjar soluções que contornem obstáculos eventualmente colocados pela União Europeia a Portugal e às regiões ultraperiféricas. O ex-presidente do governo avisa também para os perigos de uma aposta quase exclusiva no turismo como peça fundamental da economia regional, transformando-a numa atividade de massas. Alberto João Jardim voltou aos estúdios do Posto Emissor do Funchal, desta vez para uma conversa no programa Alma Latina.
6: Deixei a região com um produto por cabeça, um PIB per capita, superior à média europeia. Neste momento não está, mas está lá quase, porque deixou de contar os rendimentos e as mais-valias da Zona Franca, também não percebi porque é que foram para esse caminho, mas vai chegar um momento em que, se a União Europeia nos puser problemas, nós temos que ter uma economia que não é dependente de outros. Uma economia dependente de subsídios é uma economia doente.
5: Para Alberto João Jardim, as atuais políticas governativas da região estão a levar à decadência da qualidade do turismo e a transformar o setor num elemento de concorrência com os residentes.
6: Não podemos é continuar a depender só do turismo, ainda por cima deste turismo pé descalço em que se transformou a política de turismo, em que as coisas estão mais caras porque o turista que vem vai aos mesmos supermercados que vai o povo da Madeira.
7: Mas a Madeira sempre...
6: Em que há uma maior... Não, a Madeira tem que ter turismo de 5 e 4 estrelas, sim, que era o que eu não deixava fazer hotéis abaixo das 4 estrelas. Que a gente que não faz concorrência ao número nos supermercados ao comprador madeirense, ao consumidor madeirense. Então, a Madeira tem que pensar nos seus e não no turismo jovem, no turismo de caridade. Isto não é uma casa de caridade. Ninguém fez-nos caridade durante 6 séculos. Nós agora temos é que montar a nossa vida para também sobrevivermos num mundo que vai ser cada vez mais complicado.
5: E ainda em relação a esta questão, o ex-presidente do governo fez questão de sublinhar estas incertezas que se vivem no mundo.

0: para deixar outros avisos.
1: As tensões que há no mundo não nos garantem que a gente continue a poder viver neste modelo económico, só viver à custa do turismo, que ainda por cima não se vive à custa do turismo, porque vão subindo os rendimentos. As senhoras vêem a propaganda do governo dizer todo este ano aumentou tanto o produto interno bruto. Mas isso não se reflete nos salários, e não se reflete nos salários porquê? Porque como há falta de mão de obra, foi-se buscar mão de obra fora. Uhum. Eles vêm de países em que se contentam com salários baixos. O capital tem vantagem em pagar salários baixos, não paga salários altos aos nossos, e os nossos vão lá para a Segurança Social e não sei para onde.
0: Voltando ao turismo, Alberto João Jardim elogiou o ex-secretário regional João Carlos Abreu.
1: Ah, João Carlos,
2: para
1: o que é
2: tudo isto que aconteceu?
1: O que é o turismo que existe, de qualidade, que existia na Madeira e que se está a perder? A animação, mas com harmonia, sem excessos, não retirando qualidade de vida às pessoas que vivem aqui na Madeira. Todas estas festas que há hoje foram todas ideias dele, organizadas por ele. Foi das minhas grandes apostas pessoais.
0: Uma conversa com o ex-presidente do Governo Regional da Madeira, Alberto João Jardim, também para acompanhar neste domingo, em mais uma edição do programa Alma Latina, às 14 horas, no Canal 2 FM e em pef.pt. O presidente do Governo Regional dos Açores, José Manuel Bolieiro, disse ter uma boa expectativa em relação à revisão da Lei de Finanças das Regiões Autónomas. Na quinta-feira, o Governo da República aprovou a criação de um grupo de trabalho para a revisão da lei. Para José Manuel Bolieiro, esta revisão deve ser feita em alta e tão rapidamente quanto a qualidade o permitir.
3: Felizmente está cumprido um objetivo. Eu fico agradado. A expectativa é que seja uma revisão boa e em alta. Nós vamos indicar o nosso secretário regional na componente política para o grupo de trabalho. E, portanto, tenho uma boa expectativa. Quanto mais cedo, melhor. Se for possível resolver uma situação no quadro orçamental anual, já para 27, tanto melhor. Mas ter um regime estável, previsível, de transferência regular, é a função de um regime financeiro. E, portanto, antes fazê-lo bem do que à pressa e mal. Não pode ser senão em alta, porque atualmente, é nosso entendimento, tal como está com os downgrades que a Lei de Finanças dos Autónomos sofreu, não é justa para com os Açores em particular.
0: Esta expectativa de José Manuel Bolieiro nos Açores é partilhada na Madeira pelo presidente do Governo Regional, Miguel Albuquerque. Rally da Ribeira Brava, João Silva ganhou. O regressado Miguel Cairos ficou em segundo lugar com mais 12 segundos e 4 décimas e Miguel Nunes fechou o pódio com mais 17,3 do que o vencedor. O piloto estava desiludido.
4: Podia estar mais satisfeito agora, mas pronto, também podia estar pior.
5: Há sempre dois lados.
4: É isso. Não foi o rally que queríamos, mas pronto, foi como foi e agora vamos trabalhar, vamos analisar tudo depois e tentar perceber.
0: À frente de Miguel Nunes, no segundo lugar, ficou Miguel Cairos, que voltou à competição neste rally da Ribeira Brava.
6: Entramos bem, com muito sofrimento, porque precisávamos de ritmo e não o tínhamos. Portanto, só podemos estar satisfeitos com o ritmo que, de certa forma, até surpreende a nós. Queremos ir passo a passo, sem estragar todo o trabalho que temos vindo a fazer. Portanto, este ano, embora comece para nós um pouco tarde, mas começa bem.
0: E o vencedor João Silva reconheceu a dificuldade da prova.
7: Foi um dia muito disputado, corremos muito bem. Desde o início conseguimos ir amelhando alguma vantagem, tendo um percalço de na primeira da tarde, mas nada de maior, e conseguimos regressar ao nosso ritmo e acho que é uma vitória difícil, mas foi merecido.
0: Além de Miguel Cares, que ficou em segundo lugar, também Alexandre Camacho regressou ao Regional de Rallys e ficou no quarto posto, a 55.9 do vencedor.
8: Acaba por ser um resultado positivo, atendendo à prestação que começámos de manhã e aqui acabámos, portanto, hoje no final do rally. Acho que
9: foi em crescendo,
8: exatamente, e pronto, e há coisas ainda certamente a fazer. O meu ritmo também tem que melhorar. Temos que conhecer o carro, temos vindo a fazer muitas alterações no carro e certamente irão ser necessárias mais.
0: O Regional de Rallys é liderado por João Silva, agora com 83 pontos. Miguel Nunes está logo depois com 58. A próxima prova do Regional de Rallys é o 12º Rally da Calheta, nos dias 3 e 4 de julho. O Clube Desportivo Nacional publicou um comunicado neste sábado para manifestar repúdio pelos acontecimentos ocorridos no jogo da final da Taça da Madeira de Juvenis. Refere o documento que, durante a partida realizada no estádio de Câmara de Lobos, ocorreram agressões mútuas entre jovens atletas do Nacional e do Andorinha. O Clube Alvinegro garante que não se revê neste tipo de conduta e que serão acionados os mecanismos internos para apuramento de responsabilidades e aplicação das medidas disciplinares adequadas. A seleção portuguesa de futebol já está nos Estados Unidos para o Campeonato do Mundo. O primeiro jogo é na quarta-feira, às 6 da tarde, com a República Democrática do Congo. Pouco antes de embarcar, o capitão da seleção nacional, Cristiano Ronaldo, garantiu aos jornalistas que o grupo está preparado.
2: Foi uma preparação bastante boa, cansativa, porque trabalhamos forte. E o normal não era estes dois jogos estarmos ao mais alto nível. Que prevaleceu as nossas duas vitórias muito importantes, no qual jogamos bem e ganhamos bem, mas o mais importante é quando a bola, no dia 17, quando começar a rolar o primeiro jogo, é que vai ser, e depois, mais lá na frente, passado o segundo, o terceiro jogo, quando as coisas começarem a apertar, quando já tiver muito cansaço, tanto psicológico como físico, a temperatura também, é que vamos ver os verdadeiros campeões, na minha opinião.
0: Cristiano Ronaldo quer jogar a final, mas avisa que tudo começa com o primeiro passo.
2: Veremos, eu acredito que sim, mas vai depender de muitos fatores. Eu acredito que sou muito positivo que as coisas vão correr bem e vamos fazer uma boa prestação, mas é como digo, o mais importante é começar bem com o primeiro jogo, o segundo e o terceiro, passarem primeiro no grupo e a partir daí, vendo jogo a jogo, mas não já com expectativas que vamos ganhar. Eu acho que tem que ser passo a passo, com calma, o caminho constrói-se caminhando, passo a passo, por isso começar bem o Mundial acho que é o mais importante. Mas como eu digo, há fatores que não conseguimos controlar, jogos, ganhar ou não ganhar, que é o ponto mais importante, mas eu acredito que é uma geração que vai dar muitas alegrias aos portugueses.
0: E quanto à fórmula para chegar à final deste Campeonato do Mundo?
2: A fórmula é ganhar. É ganhar o primeiro jogo, o segundo, o terceiro, ganhar confiança, entrar no ritmo. E a partir daí acho que é a melhor forma.
0: Pedro Proença, o presidente da Federação Portuguesa de Futebol, reafirma que para os Estados Unidos a seleção leva uma grande vontade de chegar longe neste Mundial.
9: Há realmente aqui uma grande ambição. Direi que se trabalhou muito bem, a equipa está muito bem. E com esta geração de jogadores, eu acho que nem nenhum português permitiria que não tivéssemos um discurso de ambição maior. Obviamente, contida naquilo que diz respeito, sabendo que são 8 jogos até chegar eventualmente a uma final, mas step by step, devagar, mas estamos muito convictos porque a qualidade dos jogadores, a estrutura da federação, assim nos permite pensar desta maneira e, portanto, eu direi que eu tenho feito um bocadinho esta comparação. Hoje esta federação, as seleções nacionais, têm efetivamente a mentalidade de equipa grande e, portanto, a nossa seleção também nesse sentido temos que ambicionar aquilo que é de melhor.
0: O presidente da Federação também comentou o momento atual de Cristiano Ronaldo.
9: O nosso capitão está muito em paz, com muita tranquilidade. E essa tranquilidade sente-se na equipa, nas restantes jogadores. E essa tranquilidade acho que vai ser muitíssimo importante em momentos de stress que vamos ter aqui com certeza absoluta, porque ele é verdadeiramente uma referência.
0: E em relação à forma física aos 41 anos, Cristiano Ronaldo diz que é só olhar para ele.
2: Fisicamente bem. Se não têm visto os jogos, eu acho que estou bem. Não há surpresa nenhuma.
0: Portugal estreia-se no Mundial de Futebol na próxima quarta-feira, às 6 da tarde, frente à República Democrática do Congo. E já esta noite, a partir das 22h30, o Fogo de Artifício volta a dançar sobre a Baía do Funchal. Será o segundo espetáculo piromusical, integrado no Festival do Atlântico, e que neste sábado tem como convidada a China, com o tema Flores em Chamas, o Desabrochar da Luz. E agora as previsões do estado do tempo para domingo. Períodos de céu nublado, apresentando-se geralmente muito nublado na vertente norte da Ilha da Madeira e também na Ilha do Porto Santo até ao meio da manhã e a partir do fim da tarde. Vento fraco a moderado, de norte-noroeste, superando por vezes forte até 40 km por hora, nas terras altas a partir da tarde. 25 graus é a temperatura máxima prevista para o Funchal.

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1: Ora, sejam bem-vindos ao 10º episódio de Autonomia e Memória Viva. Depois de atravessarmos 5 décadas de autonomia da Madeira, hoje vamos olhar apenas em frente. Que autonomia queremos para os próximos 50 anos? Em estúdio, hoje, neste programa, está Paulo Miguel Rodrigues, Emanuel Janes e Alberto João Jardim. Participam num debate aberto ao longo de todo o programa sobre reformas necessárias, novos desafios económicos e sociais e o lugar da Madeira no país e na Europa. Ao longo desta emissão, história e experiência vão confrontar-se em torno de algumas perguntas centrais, como deve evoluir o Estatuto Político-Administrativo, que modelo de desenvolvimento é sustentável e que papel deve ter a autonomia na vida das próximas gerações de madeirenses. Fique connosco para este debate de futuro em Autonomia e Memória Viva. Ora, Dr. Alberto João Jardim, eu sei que vai lançar um livro agora a propósito dos 50 anos, que é...
2: Não, a propósito, é um livro de ficção.
1: Independência. Interrogação, reticências.
2: Não é a apologia da independência, antes pelo contrário. A personagem principal é contra a independência, que é um presidente do governo que é assassinado nesse livro.
1: Mas é um livro que fala sobre o futuro da Madeira.
2: Até porque já decorre uns 10 anos à frente de nós.
1: Quer explanar isso como ponto de partida?
2: Não, depois você não leu o livro.
1: Não sendo spoiler, mas o que é que acha que vai ser a Madeira daqui a 20 anos?
2: Eu não acho nada, por uma razão muito simples. O mundo está a evoluir a uma velocidade tal que andar aqui a fazer projeções para o futuro, eu acho que, quer dizer, não me sinto suficientemente preparado para isto. O que eu digo é, face à realidade madeirense, que a Madeira tem que apostar em 5 áreas fundamentais e não ficar só dependente do turismo. Turismo, sim senhor, nas suas várias modalidades, não turismo pé descalço, mas outra vez voltarmos ao turismo de 5 e 4 estrelas, um turismo que não crie pressão sobre os madeirenses, que não retire qualidade de vida aos madeirenses e que não faça a disparar ainda mais a inflação, porque se os tempos forem de crise, já por si a inflação vai disparar. O mar, a economia digital, tudo o que seja poder feito, fazermos aqui à base dos computadores e todos os instrumentos digitais. A Zona Franca continua a ser fundamental, até para ser uma praça forte de negócios protegida do exterior, mas isso implica uma revisão constitucional e, finalmente, não podemos deixar de manter, em quinto lugar, o foco da construção civil, porque ela é fundamental para se ir mantendo, já não é de construção. Por exemplo, hoje a França, que tem uma economia incomparavelmente superior a Portugal, 80% do orçamento das obras públicas não é para obras novas, é para manutenção. Portanto, é por isso que eu digo a construção civil destes 5 elementos fundamentais para o futuro. Agora, isto são os 5 trunfos a que temos de nos agarrar. Agora, daqui o resto, seja o que o nosso senhor quiser.
1: Senhores professores, estejam à vontade também para participar no debate. Paulo Rodrigues, o que é que acha que pode ser a Madeira daqui a mais 50 anos? Se é que é possível ter alguma ideia.
3: Sim, com certeza. Se não tivermos ideias, não avançamos nem progredimos. Mas, enfim, de uma forma mais filosófica, eu queria deixar claro que terá pelo menos ser justa, dinâmica e progressiva. Depois, em concreto, sem dúvida...
1: Os valores humanistas.
3: Exatamente, terá que passar sempre aí, porque é com isso que rima depois também a liberdade e a democracia. Portanto, isso, digamos, são o sustento de tudo aquilo que se puder pensar fazer.
2: E depois... Sr. Professor, desculpe, o sustento são estes sectores económicos. O senhor não tiver estes sectores económicos, tudo isso vai ser poesia, porque não vai haver nada disso.
3: Se calhar vais...
2: Desculpa, esta frontalidade.
3: Sim, sim, faz bem. Mas se não houver justiça dinâmica e progresso...
2: Tem razão. Bem.
3: Esses cinco tem jamais razão. Irão...
2: Esses cinco não vão ter...
3: As condições para se desenvolver.
2: Os resultados que pretendemos. Estamos de acordo.
3: Estamos de acordo. Talvez, se calhar, eu até acrescentava, porque o Dr. Alberto João colocou também muito nas mãos do senhor, e eu colocaria uma parte considerável no livre-arbítrio dos homens, porque terá que ser necessário, nos próximos 50 anos, ter pelo menos gente... igual, semelhante àquelas que tivemos nos 50 anos anteriores.
1: Ao nível da resiliência, por exemplo.
3: Porque se não tivermos isso, lá está, não passaremos das boas intenções. Mas sem dúvida que estes 4, 5 tópicos são essenciais, porque no fundo mostram ou revelam, por um lado, a necessidade do desenvolvimento do sistema autonómico, não é? De uma forma geral, dentro do quadro do sistema político português. Depois, a questão da diversidade e da aposta em vias que vão para além do turismo. A questão da autonomia financeira, que será sempre fundamental, quer queiramos, quer não, é um pilar fundamental. E depois, naturalmente, as obras públicas ou as infraestruturas, porque quer queiramos, quer não, a ilha terá que balançar sempre um pouco entre estes dois binómios, a obra nova e a gestão daquilo que existe, não é? Eu lembro-me que aqui há uns anos, quando, se nós repararmos, aqui há uns anos pediram para... deve ter uns 5 ou 6, pediram-me para 2021 ou 22, para tentar pensar no que seria a cidade do Funchal daí a 100 anos. Não é? E se nós olharmos, se é que isto é possível, mas se nós olharmos para aquilo que tem sido a evolução histórica desse processo de construção urbana da cidade do Funchal, ela já há pouco tem para existir em terra. Terá que ou gerir e alterar, modificar aquilo que já existe, ou avançar para o mar, que é o que tem feito desde o século XIX. Portanto, no fundo, estes são os elementos fundamentais. Sem dúvida que há um outro, que há pelo menos outros dois que eu considero que serão necessários e que exigirão, se calhar, um espírito de reforma, se não mesmo de ruptura, que tem a ver com a relação com a Europa, com a União Europeia, para uma diferente representatividade daqueles que são os interesses das regiões autónomas, das regiões ultraperiféricas, até passando pela reforma deste conceito, e inclusivamente para que se ganhe mais uma dimensão mais vincada da Macaronésia, não é? E por outro lado, aquilo que tem a ver com as questões que hoje nos preocupam, mas que, enfim, no caso da Madeira serão sempre algo colaterais, que são as questões da segurança e da defesa.
1: Muito bem, professor Jantes.
4: Qual
1: é a sua ideia da Madeira
4: do
1: futuro?
4: Em vez de eu pensar o que será a Madeira daqui a 50 anos, acho que prefiro pensar o que é que eu gostaria que fosse a Madeira daqui a 50 anos. Porque, no fundo, é fazer um prognóstico, não é? Eu penso que o sucesso dos próximos 50 anos dependerão, essencialmente, da capacidade de transformar o inconformismo histórico em inovação prática, assegurando a dignificação da autonomia e a construção de um futuro à medida das aspirações dos madeirenses. A Madeira, claro que eu concordo com aquilo que o Dr. Alberto João disse e o professor Paulo Rodrigues. Acho que uma das coisas que tem que se pôr um fim é o contencioso das autonomias, isso não... Não faz sentido. Avançar para o mar, porque o mar, o futuro é o mar. Portanto, todas as nossas as grandes riquezas estão no mar. Infelizmente, há uma grande profundidade que cria algumas dificuldades na sua exploração, mas isso é uma coisa fundamental para nós. Aliás, isso é que nos dá amplitude, como nós sabemos. Gostaria também de ver cumpridos por parte do Estado os princípios da mobilidade e da continuidade, que aliás é sempre um problema territorial, como é óbvio, que é sempre um problema que está na berra e que ainda hoje estamos com esses problemas, não é? Que isso são questões fundamentais. O problema fiscal é óbvio que será sempre necessário. E claro que podemos dizer que a autonomia é um processo que sempre em evolução, que nunca está terminado e que será parafraseando aqui o Dr. Alberto João, será de facto aquilo que os madeirenses quiserem, não é? Uma das questões também que acho que será fundamental é basear-se essencialmente mais no diálogo e enterrar o machado de guerra, portanto, contribuir para que haja mais paz entre os políticos nacionais e regionais. Portanto, isso acho que são questões fundamentais que imbricam naquilo que o Dr. Alberto João, nos 5 pontos que o Dr. Alberto João colocou desde o princípio. Porque ainda há uma ideia no continente que as regiões autónomas são ilhas adjacentes. Há muita gente que ainda tem esta ideia, porque eu tenho contacto com muita gente lá no continente e ainda se pensa um pouco assim. E, aliás, eu lembro-me que há relativamente pouco tempo fiz uma atividade na Rua do Carmo, em Lisboa, e com carros de cestos e não sei mais o quê, e que inclusive estava lá o Presidente do Governo e o Secretário do Turismo, e eu entrei numa loja que na altura era uma livraria, e havia lá uma senhora que disse, que não sabendo que eu era madeirense, dizia que esta gente faz estas coisas, mas é com o nosso dinheiro, com tudo o que nós mandamos para lá. E claro que eu tive que desmistificar essa ideia, não deixei essa ideia...
1: Essas são gerações que eventualmente portanto, estão a acabar.
4: Há ainda esse... nós precisamos também de mais capacidade legislativa e é fundamental também, como o Dr. João já disse nestes últimos programas, é importante, não é? Portanto, a revisão constitucional, sem ela não se... A autonomia está limitada, como é óbvio.
1: Muito bem. Eu queria dizer uma coisa. Sim?
2: Marcar isto com duas pontos também. Que é o seguinte. Há aqui um ponto que eu quero revelar até para as pessoas saberem. Há alguns anos, alguém tinha dito, tem a impressão que num estrangeiro, que por via satélite, não sei bem como é que se faz isso, que eu não de ciências sou um zero, mas que havia minérios valiosos...
1: Na Lua.
2: Não andamos nós.
1: Ainda agora com esta missão Artemis.
2: Nestas zonas daqui à nós volta, que em algas territoriais
1: portuguesas.
2: Portuguesas.
4: Sim.
2: E eu confirmei isso quando foi com o professor Cavaco Silva, na altura Presidente da República, às Selvagens. Porque no meio do percurso houve uma coisa interessante. Aquele navio oceanográfico português, nós, através dos barcos do navio de guerra, fomos a bordo, que trazia vários professores universitários a bordo. E eles fizeram um briefing ao Presidente da República. E eu fui deixando correr. A mim só me interessava era o que havia ali. Os mineiros haviam no navio. E no fim... eu pergunto, que era para o Presidente da República ficar a saber que a gente sabia. Eu perguntei, senhores professores, e aqui estes fundos dizem-me isto, assim, informações estrangeiras, que... E eles disseram, não sei, senhor, confirmado, há aqui minérios notáveis, simplesmente, em profundidades de 3 mil e 4 mil metros, neste momento, não há ainda tecnologia que torne rentável as... Mas esse quando é um problema, houver tecnologia, por isso é que estas discussões, muitas vezes, sobre a área económica exclusiva e sobre exatamente. Nós temos mineiros ricos. Nós temos mineiros ricos, só que está uma profundidade que neste momento, mas daqui a um século ou dois séculos, eu não sei, se não seremos extremamente ricos.
4: Já se fala em fazer explorações petrolíferas em Portugal, mesmo em profundidade.
1: Sim.
2: Mas cuidado que há qualquer coisa, ou é na Constituição, ou há uma lei, eu lembro-me disso vagamente, que no tempo do próprio Cavaco, em primeiro-ministro, que foi o Nogueira, o autor dessa brincadeira, que reserva para o Estado, que reserva para o Estado, claro, isso dá-se uma volta na lei, que reserva para o Estado os benefícios do que tiver no subsolo.
1: Mesmo estando na área, por
2: sim,
1: exemplo,
2: sim, sim, sim, sim, sim, acho que uma, sim, sim. Não, há regiões, qualquer coisa aí.
4: As regiões autónomas é que não aplicam.
2: Não sei se o seu professor conhece esse diploma.
5: Eu também tenho presente isso. Eu não conheço, ou seja, e aliás, essa é uma das questões que eventualmente no futuro se será colocada de uma forma.
4: O futuro é o mar.
2: Aí havia outra coisa. Falou-se aqui sobre paz entre os políticos nacionais.
5: Também queria dizer qualquer coisa.
2: Entre paz e coisa. Eu costumo dizer, quando se fala de paz, a paz tem que ser honrosa, senão não é paz, senão é o domínio de um sobre o outro.
4: Sim.
2: Mas é que tem que ser uma paz honrosa. E para uma paz honrosa é preciso que haja uma cultura mútua de compreensão e de saber até onde é que vai os poderes de uma soberania e quais são os poderes de uma autonomia. Pronto, aqui temos a paz honrosa. Fora disso, ficar calminho e eles irem fazendo o que querem, e metidos aqui na nossa concha, não pode ser. A luta continua.
1: São Paulo.
5: Eu não acredito, a propósito da questão do contencioso.
1: Não acredita na paz.
5: Depende da paz. Depende da paz. Porque, por exemplo, lembro-me, só um exemplo, que é o primeiro que me vem à cabeça. Eu lembro-lhe que a paz de 1918 provocou uma guerra ainda pior do que a anterior. Portanto, depende sempre da paz.
4: Depende de como se faz a paz.
5: E depende dos homens. É mais difícil.
2: Paz honrosa.
5: É mais difícil saber fazer a paz do que conseguir uma guerra.
4: Mas aquela paz, a paz de 1918, já, creio que já tinha algum propósito.
5: Eventualmente, sim, mas a verdade é que levou a uma guerra. Mas a respeito do contencioso, eu acredito que, e creio, e até historicamente, que o contencioso é uma constante. Nós podemos tentar diminuí-lo, atenuá-lo, controlá-lo, formatá-lo, mas a verdade é que o contencioso sempre existiu. E existiu, por vezes, mas com equívoco. Porque nós temos a propensão, e até muitas vezes que analisei estas questões fora da Madeira, de pensar o contencioso num sentido, que é o sentido Madeira que está a criar a situação de contencioso perante o Estado Central. Quando, muitas vezes, até também historicamente, é exatamente o contrário. Esse contencioso tem dois sentidos.
4: Mas o problema
5: entra a questão da ignorância.
4: O problema colonial existe ainda na cabeça.
5: Sim, lá está. A questão da ignorância é tremenda. Por isso é que este tipo de programas, o tipo de intervenções, as comemorações só fazem cada vez mais sentido se servirem para despertar as consciências e para não só pensar, analisar o passado, mas acima de tudo projetar o...
4: Mas que estas comemorações têm este objetivo.
2: Mas mesmo que seja resolvido o contencioso das autonomias.
5: E não acho que alguma vez seja.
2: Eu penso que pode ser resolvido.
1: Até porque isso é
2: dinâmico. Porque a dialética que vai existir sempre, que em todos os Estados que têm natureza federal, há sempre uma dialética permanente, constante, nesse caso há contencioso. Mas não é bem o contencioso nos termos que nós temos agora. Aí há uma dialética. Eu não sou marxista, como sabem, mas eu considero um método dialético, a existência da dialética, fundamental para o progresso.
5: Sem dúvida, eu não discordo, mas a verdade é que já está, a doutora Alberto João já parte muitas vezes de um pressuposto que já temos uma organização federal que nós não temos. Portanto, e eu sei que isso que é uma das suas ideias basilhadas, não é?
4: Desde baseado nisso, não é?
5: Mas a verdade é que até chegarmos a esse ponto, de facto, o contencioso é incontornável. Sempre existiu. Poderá em alguns momentos estar atenuado e, aliás, até tem propensão a aumentar nos momentos de crise internacional. E nós cada vez mais também se calhar caminhamos nesse sentido.
1: Até porque é um confronto de crises
5: internacionais de várias crises. Eu não digo, quando falo de crise, não digo apenas a crise que tem a ver com a guerra ou com o controle de estreitos. Não, com a própria. Nós tivemos uma crise recente, originada pelo Covid, que pouco teve a ver com conflitos, mas que levantou vários contenciosos. E, portanto, nós temos cada vez mais propensão, na minha perspectiva, de, com maior regularidade, com maior frequência, nos vermos e estarmos envolvidos em situações de potencial contencioso, quer queremos, quer não.
1: Mas a fricção de poderes.
4: Foi a nossa, foi a autonomia que permitiu também que nós fizéssemos a gestão da Covid na ilha, como fizemos, e foi de facto um sucesso.
2: Sim, sim, sim.
3: E com alguns problemas constitucionais.
4: Exatamente. Pronto.
2: Mas foi por isso que eu dizia aqui no programa anterior que o Presidente do Governo, e bem, na altura, disse que não quer saber de leis, não quer saber de nada, eu tenho que salvar a vida desta gente.
3: Mas veja como a história é interessante.
4: Não, e teve
3: nós falámos no primeiro programa, lembra-se, nós falámos da autonomia de facto.
1: Exatamente.
3: Que é sempre um passo importante para que depois um dia mais
1: tarde abrir um caminho.
2: Já está, mas não se pode voltar atrás.
1: Mas uma espécie de jurisprudência.
4: Não, mas esta questão de passar de uma autonomia administrativa para uma autonomia mais ampla. Que...
2: Não, mas desculpa, não só autonomia política, não é administrativa.
4: Mas acaba sendo.
2: O problema está em alargar os âmbitos de autonomia.
4: Eles tentam...
2: O problema está em não haver zonas cingentas, que é a maior parte da relação entre o Estado Central e a coisa. É por isso que eu também defendi aqui. O que a Constituição tem de dizer é os poderes das regiões autónomas. O que a Constituição neste momento diz é os poderes das regiões autónomas são estes. E o resto é com o Estado.
4: Tem que haver uma revisão constitucional.
2: E eu digo ao contrário. Não, na revisão constitucional, o que temos que propor é os poderes do Estado nas regiões autónomas são estes, e o resto é connosco. Exatamente ao contrário.
3: É ao contrário. Deixa... Para mim isso é inversa. Mas há uma questão que é importante para chegarmos depois a este ponto, e que muitas vezes também, na minha opinião, também se esquece, que é preciso ter uma preparação técnica ou jurídica e uma preparação doutrinária que, se calhar, as duas regiões autónomas têm um grande déficit. Eu não consigo compreender, ou se calhar compreendo, mas tento pugnar porque isso, pelo menos alguém me ouça, é esse respeito, que é, passados 50 anos sobre as autonomias, como é que nós, para muito daquilo que é a produção a este nível, temos que nos socorrermos de entidades que são externas aos arquipélagos? Isso é um déficit que tem que ser necessariamente, a propósito dos próximos 50 anos, colmatado, para que nós possamos, em contacto, em diálogo, criar cá dentro,
1: em direito regional,
3: criar cá dentro aquilo que nos permite sustentar.
2: Para mim também é uma observação. É mais até na parte do direito constitucional que se estava a referir, não é? Das várias ramos do direito, não é? Muitas vezes recorre-se a professores da universidade, das faculdades de direito, por uma razão muito simples. É que, além da jurisprudência, há a doutrina, e a doutrina tem peso sobre a jurisprudência. E, muitas vezes, esse recurso é como, eu sei que tenho razão, mas é melhor levar um daqueles advogados que sabe que os juízes respeitam e não discutem, do que ir para lá com um dos nossos. E isso às vezes recorre-se mais por isso, não é? Por uma questão de segurança na decisão.
3: Eu não discordo e concordo em absoluto com isso, não é com a prática. Mas muitas vezes essa doutrina, se nós a analisarmos com cuidado, nem sempre é totalmente favorável às autonomias.
1: Uhum. Porque não conhecem em profundidade, esses, talvez, o processo.
2: Mas esses não se contrata, que eu saiba. Pelo menos eu não os contratava.
3: Mas há muitas vezes ouvidos a
4: Universidade da Madeira pode dar um contributo grande nesse sentido.
2: Mas não tem direito. Não tenho a faculdade de direito.
4: Pode vir a ter.
2: Mas, torna mais desastroso o mercado do direito. Um dos desportos favoritos de quando começou a corrida às universidades privadas foi criar cursos de direito. E depois deu o que deu.
1: Lápis e papel. Eram cursos de lápis e papel.
4: A universidade serve para abrir os horizontes. Quer dizer, é a minha opinião.
1: Qualquer é vantajoso.
4: Não estão a pedir. Não estão a pedir. Mas
2: que se
4: tinha
2: quadros foi vantajoso. A
4: minha opinião é que a universidade foi a maior obra que se fez na Madeira.
3: Das maiores, sem dúvida.
4: Para mim foi a maior. E é fundamental para abrir horizontes. Não me referia concretamente aos cursos de direito. Mas sim. Abrir o...
1: Produzir ciência.
4: Em
3: causa própria, se calhar não me fica bem falar, mas a verdade é que montar, colocar em funcionamento um curso de direito é, neste momento e nos próximos 20 anos, de tudo impossível. Porque não há condições, até porque...
1: E o mercado está saturado?
3: Para além disso, até em condições de docentes, porque isso exigiria muito...
5: para que se mantenha, é preciso ver que os cursos são avaliados com frequência e têm que cumprir um conjunto de requisitos que neste momento nessa área não. Embora eu considere que existe um pequeno espaço específico que tem a ver com a questão que lá há pouco referi do direito regional, ao nível das pós-graduações, dos mestrados, já tem um corpo muito mais restrito e é possível fazer em parceria com outras universidades.
4: E poderíamos fazer com
2: uma
4: curso de direito, que dava-se o primeiro ano e o segundo aqui na Madeira e depois passava-se para o continente.
2: Estou a ver.
1: Como de
2: não, mas há muito. Sabe, a política tem que ter prioridades.
4: Claro, obviamente.
2: E, portanto, penso que há outras prioridades.
4: Não, mas eu a medicina também.
1: Eu vou aproveitar, a falar no meio académico e da importância da universidade. Não sei se já ouvi falar do Semilha.
2: Quem é o Semilha?
1: Já ouviram falar do
4: Semilha?
2: Havia um tipo no meu tempo, se eu chamava-lhe o Semilha.
4: Não, mas é qualquer coisa que a universidade.
2: Perdeu de vista.
1: É um projeto de robótica. É um projeto.
2: Já vi, sim senhor, estou a ver, vi, sim senhor. Isso é um projeto extraordinário.
1: E isso vai ser o futuro nos próximos 5 anos. Como é que acham que a Madeira vai se enquadrar nessa nova lógica de nós podermos estar a passear na rua, eventualmente, como já acontece na China, ao lado de robôs?
2: Olha, para já eu não tenho medo disso, porque eu não tenho medo de evoluir da ciência. E, portanto, a Universidade da Madeira não foi feita só para dar diplomas. Exatamente. A Universidade da Madeira foi feita, primeiro, centro de investigação científica. Segundo, centro cultural e divulgação cultural. Terceiro, apoio às empresas e às economias. E isto significa que a universidade tem que ser interventiva, em vez dos professores ficarem lá dentro a brigar uns com os outros. Não estou a meter com vocês, mas em vez de ficar a brigar uns com os outros,
4: acho que ela
2: tem que ser cumprido-se.
5: Para falarmos da Universidade da Madeira, teríamos, a este nível, teríamos ter mais 10 programas, com certeza.
1: Não estão programados. Porque... Mas como é que vê a inteligência artificial, a robótica, este advento, que já não é bem um advento, que já é uma realidade?
5: Depende das circunstâncias. Há um ponto prévio sempre nestas questões tecnológicas e de investimento e de ligação da universidade e as estruturas de investigação e tudo mais. Há um dado que muitas vezes também cai no esquecimento, que é depois, a partir do momento que são utilizados fundos de diversa origem e alguma parte deles muitamente são públicos, é preciso depois aferir efetivamente quais foram os resultados. É porque ideias há muitas, projetos há muitos, mas depois é preciso, há uma necessidade imperiosa de aferir, passado X tempo, quais foram os resultados desse investimento. Resultados efetivos, concretos. Porque, de facto, é preciso reconhecer também que a universidade, como espaço de investigação de ponta, muitas vezes nem tudo aquilo que se faz tem resultados imediatos, mas é uma premissa importante. Por outro lado, em particular em algumas áreas, cada vez mais a inteligência artificial, e então aquela que é produzida em língua portuguesa na área das ciências sociais e humanas, das humanidades e afins, e digo isto por experiência própria, quer porque já testei, quer porque já vi os resultados desse em situações de avaliação, muitas vezes produz resultados completamente absurdos. E eu confesso que não sei quando é que o programa vai para lá, mas neste momento, na imprensa e nos órgãos de comunicação social português, debate-se exatamente isso. Há vários investigadores que estão a colocar a tónica nesse sentido, de que forma é que se constrói uma realidade completamente falsa, porque muitas vezes a inteligência artificial nem sempre consegue dizer que não sabe ou que não tem dados suficientes. E isso pode também ser um grave problema, que é já um problema de crescimento, digamos assim, mas que devemos também estar muito atentos. Agora, é óbvio, basta olharmos à nossa volta para percebermos que o progresso e a evolução tecnológica, numa larguíssima maioria dos casos, traz bem-estar e melhor e qualidade de vida.
1: E mesmo para quem vive numa ilha.
5: Acima de tudo para quem vive numa ilha.
2: Vai permitir que nós entremos em mercados que de outra maneira nunca íamos conseguir entrar. À distância, porque permite o facto de distância anulado.
1: Sim, os nómadas digitais são...
2: Hoje são a realidade, os nómadas digitais daqui a 10 anos serão a idade da pedra do que vai ser. Isto é, agora a velocidade é absolutamente imparável.
4: Não, e ainda em relação à robótica, nós, o ser humano é um, adapta-se a todas as situações, vai-se adaptando. Aliás, já há aí restaurantes que servem com robôs, mesmo na Madeira. Quer dizer, isso é uma coisa que...
1: Já foi algão?
2: Não, não.
4: Aquele do Horácio, o Horácio das Fontes, ele tinha
1: e um robô. E acha estranho?
2: Não. A primeira vez que eu ver vai ser curioso, na segunda já não vou reparar.
4: É exatamente isso. É a adaptação, não é? E repare que nós... há que saber também aproveitar os fundos da União Europeia, que aliás já existem aí.
3: Esse é uma questão importante para os próximos 5 anos.
4: Existe aí financiamento.
3: Na gestão desses fundos.
4: Existe o Madeira 2030, com financiamento de 760 milhões de euros, que para o FEDER e o FSE.
1: Que, já estão a negociar o 27.
4: Que é fundamental para o desenvolvimento, será fundamental para o desenvolvimento territorial, a transição climática,
1: mas também vai
4: que é um problema grave,
1: mas também vai
4: e também
1: uma
4: a transição digital. E há uma outra questão fundamental, que aqui na Madeira nota-se menos do que no espaço nacional, que é o problema do envelhecimento da população.
1: Não sei se isso nota assim.
3: Questão demográfica.
4: Não, questão demográfica, quer dizer, vai ser necessário portanto, formar mais enfermeiros, gente capacitada para essas coisas, porque de facto a nossa população está envelhecendo e nos próximos 50 anos não
2: vai ser uma nova área importante,
4: muito importante,
2: até economicamente.
4: Muito importante.
2: Até economicamente. E portanto, a economia, eu não sinto ainda a economia a se mexer e a se virar para isso.
1: Mas nos hospitais, por exemplo, já se começa a pensar muito e a implementar a inteligência artificial com robótica.
2: Sim, sim, mas não estou falando só no âmbito da...
4: Mas as projeções do INED dão-nos como indica...
2: Intervenção humana. É. Vai ser cada vez mais preciso chamar pessoas a este sector social.
4: Sim.
2: Não estou falando naquilo que se pode usar a robótica. Por exemplo, agora aparece esta história de operações de algum risco a ser feitas com robótica. Portanto, vai dispensar pessoal.
4: E é mais
2: o problema que falou aqui no princípio, o problema da parte humana disto, isto é, a parte social nunca vai dispensar o acompanhamento humano como deve ser. E por isso que eu digo, para aqui vão ser empurrados grandes contingentes de mercado laboral.
1: Vai haver muito desemprego, acha isso?
2: Não é desemprego, vai ser preciso mais gente.
1: Mas, por exemplo,
2: vai haver mais empregos nestas áreas.
1: Mas como nós vemos ultimamente...
2: Resta saber a quem vamos empregar. Se você continuar a ter uma sociedade que paga uns tipos para não trabalhar, você vai ter que importar pessoas para vir para cá.
1: Mas quando
2: isso vai significar que o nível geral dos salários na região vai continuar baixo. Porque quem emprega a mão de obra vai pagar o menos possível porque tem essa gente.
1: Mas nós, quando temos empresas tecnológicas que despedem 40 mil pessoas logo num...
2: Ah, esse problema aqui não nos chega. Esse problema aqui não nos chega. Esse problema até é triste dizê-lo, mas até pode ser uma vantagem para nós. Pode ser que, como se vai trabalhar só digitalmente, que até...
3: A nossa escala nunca
2: a nossa gente tem entrada no mercado a fazer trabalho à distância.
1: Mas o Semilha, por exemplo, foi apresentado como uma possibilidade de substituir quem, por exemplo, limpa os quartos nos hotéis.
2: Se vão 98% dos nossos alunos do secundário para a universidade, obviamente você vai precisar de robôs para limpar os quartos dos hotéis.
1: Acham isso?
4: Não, isso é um problema. Sim, eu acho que sim.
1: Acham que isso é tão linear?
4: É, mas eu acho que sim. Acho que o Dr. Alberto João tem razão. Porque, de facto, as pessoas querem ter cursos superiores, querem ir para as universidades, com toda a legitimidade, e depois não querem ir limpar quartos de hotel.
2: Vir a robótica é que pode, a certa altura, criar choques sociais gravíssimos, género imigração a mais, gente a mais, taxas de inflação.
4: O problema da imigração é um problema.
2: Os serviços públicos sobrecarregados, com carga a mais, etc, etc, etc.
4: Mas como temos uma...
2: Deus nos livre se isto não anda depressa, essa parte da digitalização.
4: Como nós temos problemas de natalidade, a imigração, a imigração com I, vai ser cada vez maior.
1: É inevitável.
4: Nós não tínhamos ilusões, vai ser cada vez maior. E, de facto, essa gente dos países asiáticos...
2: Se a economia digital
4: vem para cá
2: responder ao nível satisfatório, até pode evitar o aumento... Não estou dizendo que dispensa, mas pode evitar o aumento da imigração.
1: Mas para os trabalhos manuais vai ser preciso. Sim, o digital preciso, não vai substituir. Pelo menos para já não se pensa nisso, apesar
6: de... Estamos aqui a falar desses robôs que fazem limpezas e coisas inocentes.
1: Sim.
6: Portanto... Estamos aqui a especular um pouco.
3: Nós estamos a especular.
1: É exatamente o objetivo.
6: Estamos a ser racionais.
1: É
3: especulativo.
1: É exatamente o objetivo.
6: Estamos a ser talvez mais racionais que científicos.
3: Se nós pensarmos que há 40 e tal anos começou a implementar na Madeira a semaforização e que nessa altura houve quem dissesse que aquilo era um disparate.
7: E que os carros bateram todos
3: os carros bateram uns nos outros. Portanto, tudo aquilo que nós... tudo aquilo que no início dos anos 80...
4: E há uma outra coisa que
3: tudo que será relativo, não é? Portanto,
4: é uma outra coisa que... já não falo da robótica, por isso já sabemos que isso é o futuro. Mas há uma coisa que temos que pensar muito bem nestes próximos 50 anos, que é o problema da economia verde... E a questão do turismo, como o Dr. Alberto falou há bocadinho, quer dizer, temos que reconsiderar seriamente sobre a questão do nosso destino turístico, que terá que ser sustentável.
3: A sustentabilidade tem que,
4: exatamente,
3: e a social
4: acho que tem que haver. Tem que haver
6: sustentável e não pôr em causa a qualidade de
4: vida. Exatamente, um plano de ação.
6: Pôr em causa a qualidade de vida dos madeirenses.
4: Não, e preservar, quer dizer,
6: tem que ser fonte de rendimento.
4: Tem que haver um desenvolvimento.
6: Fonte de qualidade de vida.
4: Sim, tem que ser alinhado com o desenvolvimento económico, mas também com a preservação ambiental. Porque repare que é ridículo estar-se a pensar que vamos comprar não sei quantos metros de
6: 1,3 de armazenamento
4: de para pôr no fanal.
6: Desculpe, mas isso é uma tara do Trump. O Trump está a pagar essa tara dos arames farpados e das barreiras.
1: Dos muros.
6: E que este navio que andava aí, que também tem uma bactéria qualquer, agora essa bactéria deve ter chegado cá e atingir alguém.
4: Não, mas o turismo é, de facto, o pilar da economia da Madeira. Tem que ser preservado, tem que ser pensado, não pode ser feito em cima do joelho, que é, no fundo, hoje está um pouco a ser feito assim.
1: Mas o crescimento económico representa... uma
6: o crescimento económico
1: relevante.
6: O crescimento económico não
1: PIB
6: pode ser a
1: 8 mil milhões de euros de PIB.
6: Sim, mas o crescimento económico só é relevante quando é justo. E para ser justo tem que significar uma adequada, boa distribuição da riqueza. Se você tem grande crescimento económico, tem grande crescimento do PIB per capita, mas continua a classe média a desaparecer cada vez mais e tem por um lado gente rica e tem por outro lado gente que tem dificuldades de sobrevivência, passem muito bem e levem consigo o crescimento económico.
4: E não é destruindo,
1: como é que justifica
4: as infraestruturas?
1: Isso?
4: Não
1: qual
4: é destruindo
1: a sua análise?
4: As infraestruturas?
6: Não, aí acaba na política. É que tem que haver uma política que faça a distribuição da riqueza. Não cabe ao empresário fazer. Eu não sou liberal e por isso digo isto. Porque é que eu sou social-democrata? Cresce a riqueza, mas depois tem que haver uma intervenção sem pôr em causa o direito à livre propriedade e o direito de iniciativa. Tem que fazer um Estado que corrija as deficiências que foram geradas pelo sistema.
3: Não acredita na mão invisível.
1: Não
6: acredito no liberalismo. E, portanto, se não houver uma intervenção adequada da política, você nunca mais tem a justa distribuição da riqueza.
1: E acha que não,
3: a história...
4: O Dr. Alberto é mesmo um social-democrata.
3: A história...
4: O Dr. Alberto é mesmo um social-democrata.
6: Não, havia... Desculpa, havia uns tipos, quando foi a lei da Condia, dizer que eu era um comunista disfarçado.
4: Não, mas eu acho
6: e aí um jornal, que era do Dr. António Aragão e de um grupo, que me chamava... O menchevista, havia os bolcheviques. Sim. E os menchevistas. E eles que não sabiam bem como que era o menchevista, chamavam-me o comunismo branco.
4: Não, mas sinceramente, eu acho que o Dr. Alberto é mesmo um social-democrata.
1: Mas no
4: não
1: futuro,
4: é como,
1: como é que vamos ver esta distribuição de riqueza? Que é importante também para a própria continuação da consolidação da autonomia.
3: Eu, sim, terá que ser, e a questão é colocada de forma que eu não consigo dar uma resposta. Eu sei, e a ponto de partida terá que ser sempre isto.
5: qualquer desenvolvimento económico aos níveis que há pouco referi, que provoque assimetrias sociais, em algum momento vai acabar por provocar...
1: Numa revolução.
5: Não sei, mas não acaba bem. Como diziam os adolescentes, vai dar erro. Não é?
1: Sim, portanto, sim.
5: Poderá ser amanhã, depois ou no dia seguinte. Mas isso não sou eu que eu digo, é a história que eu mostro. E ainda assim, agora a propósito do Dr. Alberto João fazer referências no que estava no liberalismo, se calhar acredita em alguma coisa, senão também não estaríamos aqui todos a falar como estamos tão livremente, não é? Porque, na verdade... esse liberalismo inicial do século XVIII, que eu há pouco falava do...
6: Não, estou falando de liberalismo económico. Tu corres. Não estou nas ideias liberais.
5: Foi muito corrigido por muitos daqueles pensadores que no século XIX e no século XX acabam por, digamos, introduzir e demonstrar e comprovar a necessidade de, em determinadas realidades, o Estado intervir. Não é? Porque, de outra forma, essas assimetrias disparam e tornam-se exponenciais, não é?
1: Muito bem, não sei se tem mais alguma ideia assim para o futuro da Madeira.
4: Uma das coisas que é fundamental também é reduzir a burocracia. Portanto, há um excesso de burocracia.
1: Mas talvez a digitalização possa contribuir.
4: É um problema português.
6: É um problema geral.
4: Mas nós podemos dar um exemplo e começar a
6: contar. Quer ver? Eu vou-lhe contar um exemplo que se passou comigo. Era ministro da Justiça, o Dr. Mendes Pimentel. E havia a ideia peregrina, portanto, neste momento é o governo de Balsemão, e havia a ideia peregrina do novo estabelecimento prisional ser feito na zona de um dos hotéis lá.

0: O sistema de loucura total na coisa. Bem, e o doutor Neres Pimentel não conhecia o dossiê, chamou um diretor-geral e aparece um senhor já de uma certa idade que era diretor-geral desde os tempos do Salazar. E eu desato uma catilinária contra o próprio projeto. Eu discordava, já não sei porquê, eu discordava daquilo todo. E na altura, portanto, Balsemão, 80 e tal, eu era relativamente novo, um pequeno novo, comparado com o diretor-geral, já prestes a atingir a reforma. Bem, e discussão ali, o Neres Pimentel um pouco calado, eu é que discutia com o diretor-geral e tal, o Neres Pimentel presente, e a certa altura o diretor-geral diz assim: ó, senhor ministro, esta discussão vê-se mesmo que é uma consequência destes rapazes novos, que não estou a desconsiderar o senhor doutor, não sei o quê, mas este e mais aquilo. Mas esta gente nova não tem a noção dos passos que é preciso dar, do tempo que tem que correr e tal. E o Neres Pimentel, estou-me a dizer, senhor diretor-geral, pode-se ir embora. O homem nem acabou de foi-se embora. E o Neres Pimentel olha para mim, cinco ar de vencer, e diz: Jardim, o que é que eu hei de fazer? Estou rodeado de fascistas. Mas isto é a burocracia. Sim,
1: aliás, não por acaso.
2: As ideias que já vêm do antes do 25 de abril.
1: Nós, não por acaso, nós, ao contrário de alguns países de liberais ocidentais, temos seis constituições e continuamos a ter uma das constituições mais extensas que existe. Portanto, e isto, quando a nossa lei fundamental, para além já, já temos. Agora 200, sim. E tem a extensão que tem, neste momento já vem nos 200, já chegou a primeira, agora foi sendo reduzida com as sucessivas revisões constitucionais antes desse, mas continua a ser uma das mais extensas. E a sua repetição, portanto, já são seis, os Estados Unidos têm uma desde o princípio, desde o século XVIII. Portanto, isto mostra também a dimensão, a propensão para a burocracia.
3: Gerais, nem sequer são
2: e há um aspecto mais pequeno.
0: Há um aspecto que nós não falamos. A burocracia gera corrupção. E aí a corrupção é a consequência da burocracia.
2: Sem dúvida. Está legitimada pela Constituição.
1: Que há a questão da diáspora. Nós não falamos da importância
0: da Constituição que temos.
3: Não temos
0: é um incentivo
3: minutos.
0: À corrupção. Que alimenta a burocracia e a burocracia vem sendo uma fonte e causa de corrupção.
3: O professor Paulo trouxe agora.
1: Só porque não me recordo de termos falado disso hoje.
3: A diáspora. Como é que vai ser a relação entre a Madeira e a diáspora no futuro?
0: Já está em evolução e a ser alterada. Eu ainda fui, quando eu fui para a diáspora e trouxe para aqui uma série de empresários e de capitais para aqui, ainda havia os grandes capitães e empresários, os grandes comandantes, usando a ideologia do Fidel Castro, do El Comandante, os grandes El Comandantes, eram portugueses nascidos na Madeira que tinham chegado lá e feito fortuna. Depois veio a geração dos filhos que já tiraram cursos superiores, que, como os pais eram bons empresários, incutiram-lhe talvez a tentação de casar com meninas ricas também, que eram também gente empresária. E na terceira geração são miúdos que devem ouvir as histórias assim dos avós pelo ar. Portanto, de geração em geração temos uma diáspora diferente. Neste momento, temos que interessar a diáspora no campo da economia, e para isso é preciso oferecer serviços numa boa zona franca, com outra legislação, e no campo do turismo, sobretudo o turismo cultural. A curiosidade de virem saber como era a vida dos avós. É por aqui que se pega neles.
1: Poder-se estar a criar agora uma nova diáspora, tendo em conta que não interessa saber quais são as causas neste momento, mas a verdade é que, eventualmente, a próxima geração terá novamente muitos madeirenses fora, qualificados.
3: Já no sentido clássico de imigração. Não,
1: exatamente. E esses terão que ser, enfim, seguidos no sentido de se manter um contacto Porque essas qualificações poderão ser muito importantes no desenvolvimento futuro daquilo que nós pretendemos que seja a Madeira.
3: Até porque foram para fora aprender coisas e

0: Sim,
1: podem.
0: e podem ajudar a Madeira. Para ajudar a Madeira não é preciso cá estar,
1: Sim.
0: não é? Podem estar.
1: Sim, o mundo acaba por ser plano
0: Exatamente.
1: quando é
0: Portanto,
1: tecnológico,
0: essa
1: quando é
0: tal
1: digital.
0: evolução também exige uma nova relação com essa diáspora.
2: Até também em consideração as regiões periféricas, porque não pensar só na imigração, porque estamos aqui rodeados de regiões que nos podem ajudar também, como a Cabo Verde ou Bomba Canárias.
0: Esta é outra questão para mim importantíssima,
2: é importante,
0: que passa pela necessidade de pensar em outros termos, já de reforma ou de ruptura com o conceito de região ultraperiférica, mas isso daria também para outros 10 programas.
3: Já desculpe, Sr. Professor, explique-me essa. É que o termo ruptura está-me a assustar, porque se houve coisa bem conquistada, foi conseguir meter-nos no Tratado da União Europeia, que agora para mudar aquilo, como é que eles nos tiram de lá? Agora, o que me parece é que está mal aproveitado esse artigo e que não tem havido a força suficiente, sobretudo o Estado português, para afirmar os direitos que esse artigo 300 e tal nos dá. Portanto, não tocar no Tratado Europeu. Isso começa por aí. Em segundo lugar, eu compreendo a sua preocupação, e falando da região da Macarronésia, mas embora as ultraperiféricas sejam mais que isso. Mas, repare, não é fácil estabelecer laços com regiões concorrenciais. Eu sempre... nunca perdi de vista que, quando estava a conversar com o governo das Canárias, estava a falar com o governo concorrente. Quando estive em Cabo Verde, na altura estive em Cabo Verde, conheci o primeiro-ministro e ele fez o favor de me receberem muito bem por lá, eu estava a falar com um concorrente. Quer dizer, o que já não sentia isso nem na Guadalupe, nem na Martinique, e muito menos na reunião lá para baixo. É muito difícil aqui, arquiteta, que tipo de relação, se o senhor professor me diz, vamos, sim, mas podemos aproveitar a nossa parte científica, as nossas universidades, estabelecer aqui, mas atenção, pode ser complexo, meu, mas vão ser, o que os Açores já não sinto tanto, porque é um modelo económico completamente diferente do nosso. E que estamos a cometer o erro de querer fazer leis conjuntas para os dois, que é uma asneirada de primeira.
0: Por isso é que eu comecei por referir que, se calhar, este era mais um tema que dava para outros 10 programas. Porque passa um pouco pela mudança deste paradigma que teremos, se quisermos evoluir, teremos avançado nesse sentido. Mas, enfim. Isso
1: mas há também já um programa que é o Interreg MAC, que de alguma maneira tenta que as regiões, essas regiões da Macaronésia, possam cooperar em algumas
3: Sim,
1: matérias.
3: Todos esses programas estão numa fase embrionária para aquilo que se
2: os
3: pede.
2: Os desafios são comuns.
1: Sim, em algumas
3: desafios,
1: áreas, sim.
3: Não, os laços têm que ser mantidos. Agora, eu só estava a falar no campo económico, tanto que logo a seguir disse no campo científico e cultural até... quanto mais fortes forem as nossas relações, não, mais peso vamos ter.
0: O ponto de partida,
3: a cultura é que faz o peso na política, não é o dinheiro.
0: O ponto de
3: dinheiro faz a corrupção.
0: Poderá ser, sem querer ser exaustivo, mas o ponto de partida, sem dúvida, que o conceito de regiões ultraperiféricas e a inserção da Madeira, dos Açores e das Canárias ficou em muito a dever à força francesa e dos franceses, porque senão, se calhar, não teria sido possível. Agora, é também preciso perceber que, entretanto, passaram-se já algumas décadas e a realidade e as necessidades daquilo que é um eixo da Macaronésia, enquanto região também
1: atlântica
0: europeia, pode já não ser coincidente com as demais regiões ultraperiféricas. Isso não, a ruptura não passa pelo choque, passa pela uma tomada de consciência de que é preciso mudar alguma coisa, porque senão nós não evoluímos aquilo que eventualmente desejamos e temos o direito a evoluir.
3: Sr. Professor, deixe-me só um adenda que é importante. Agora é um facto de história que é para os professores de história. A França foi importante, mas aqui eu tenho que fazer justiça ao professor Cavaco Silva. Porque, e como sabe, eu tive muitos diferentes com ele, embora nos dessemos lindamente. Na Conferência de Rhodes, portanto, que é a conferência decisiva para o Tratado Europeu, a Mrs. Thatcher arma um sarilho a dizer o quê? Portugal e a Espanha, ela já veio outra vez com mais uma coisa, e contou-me. O professor Cavaco disse que estava sentado ao pé dela, Portugal, United Kingdom, UP. Pôs-lhe a mão em cima da mão dela e disse: Senhora Primeira-Ministra, a gente vai resolver isso, depois falamos e tal. E diz ele: ela acalmou e o Dei Portugal votou uma coisa em troca que ela queria e ela deixou as ultraperiféricas.
1: Ora, assim se...
0: Acaba este programa com o Dr. do Jardim a elogiar os britânicos, veja só.
1: Muito bem. O que é?
3: Só houve uma família, só houve três famílias britânicas que me pregaram patentes. O resto encantado com eles.
1: O que é paradoxal. Ora, terminamos assim o 10º episódio de Autonomia e Memória Viva, inteiramente dedicado a pensar os próximos 50 anos da autonomia da Madeira. Ao longo deste debate, Paulo Miguel Rodrigues, Emanuel Jantes e Alberto João Jardim lançaram alertas, reflexões, propostas e dúvidas sobre o caminho que a região pode e deve seguir. No próximo programa, vamos focar-nos numa década em particular, a de governação de Miguel Albuquerque e o que ela significou para a autonomia pós-Jardim. 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Obrigado por nos ter acompanhado. Até ao próximo programa.
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1: No Evangelho de hoje, Jesus olha para a multidão e sente compaixão. Vê pessoas cansadas, desorientadas, como ovelhas sem pastor. O seu olhar não é de indiferença, mas de amor e cuidado. Por isso chama os seus discípulos e envia-os em missão. Dá-lhes a tarefa de anunciar que o reino de Deus está próximo, de curar, de levantar a esperança e de levar a paz. Esta missão não pertence apenas aos apóstolos. Também hoje cada cristão é chamado a ser sinal da presença de Deus no meio do mundo. Nem todos somos chamados a fazer grandes obras, mas todos podemos oferecer uma palavra de conforto, um gesto de ajuda, um sorriso ou uma presença amiga. Jesus recorda-nos que recebemos gratuitamente os dons de Deus e que somos chamados a partilhá-los com generosidade.

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